0: Faltando 3 minutos para o término do jogo, o Esperança tentou, criou e não conseguiu furar o bloqueio do bom goleiro Zorro aí.
1: Tava falando agora há pouco aí.
2: É Zé Paulo, o jogo tá pegado, continua pegado. Porém aí, como eu tava dizendo, a equipe do Atlético é mais efetiva, né? O segundo tempo, na minha opinião, aí o Esperança dominou praticamente o segundo tempo todo. E o Caçadorense, nas escapadas, aí conseguiu marcar de novo e ampliar um pouquinho. Porém, o domínio total, praticamente, do segundo tempo foi da equipe do Esperança.
1: Pois é, agora a gente vê, né, Léo, no placar aí, 5-1 para a equipe do Atlético Caçadorense. O Esperança conseguiu fazer aquele golzinho de honra agora há pouco aí, né, onde o goleiro Zorro não conseguiu segurar, então, o ataque da equipe do Esperança, que continua correndo atrás do prejuízo. 2 minutos para terminar a partida.
0: Aí tentando o gol de honra, a equipe do Esperança. Parece que tem uma falta favorável no Esperança aí, Ângelo.
1: É, falta a equipe do Esperança.
0: E a quinta falta.
1: E o Esperança já fez o golzinho de honra, né, Paulo? Agora há pouco ali.
0: Agora, que eu estava vendo aqui, por isso a nossa transmissão, não tem o técnico não está aqui, e eu tenho que fazer de técnico também, tentando solucionar todos os problemas, colocar o retorno ao nosso
1: ouvinte, né, para quem está em casa, né, Paulo?
0: Mas daqui a pouco nós vamos ajeitar para as duas partidas aí. Tem falta que favorece a equipe do Esperança, que vai ser cobrada, pelo Brilha. Brilha vai cobrar, vem na bola o Brilha, bateu, tentou no meio da barreira, voltou para o Brilha, chuta no goleiro Zorro, voltou para o Rodrigo, para o Brilha, chutou de qualquer maneira, a bola saiu desviada pela linha lateral, arremesso de lado, a bola está com o Luciano tocou no lado esquerdo, tentou, 5 para a equipe do Atlético Caçadorense, 1 para o Esperança. É a categoria de veteranos. O Atlético Caçadorense, se persistir esse resultado, se persistir a vitória, o Atlético vai enfrentar a equipe da Tefém, que na sexta-feira passada venceu o confronto diante do travesseiro. Bola com Zorro faz o domínio, tocou para o Diego Bacejo, tocada a bola pela linha lateral. Aqui saindo, faltando menos de 30 segundos para o término da partida, vem a equipe do Esperança, tocada, olha aí, o Luciano tentou, o Zorro não deixa a bola entrar de qualquer jeito, e a bola sai pela linha de fundo, cobrado pelo Brilha vai tentar, tocada na frente, o Scheid vem, tira a bola, chutada sobre o Luciano, sai pela linha lateral, Pelego vai repor a bola em jogo, colocou para o Diego Bacejo, que chuta pela linha lateral, o arremesso de lado pertence à equipe do Esperança, vem o Esperança com Brilha, fez o corte Diego, mas retoma o Esperança, bola lá atrás com o jogador Luciano, como o árbitro trilha o apito, fim de papo, fim de jogo, 5 para a equipe do Atlético Caçadorense, 1 para o Esperança, Ângelo.
1: É, jogão de bola aí, né, categoria veterano, Zé Paulo. Deixa eu pegar aqui uma palavrinha aqui do Rafael, tá por aqui, Rafael. Uma palavrinha para nós aqui, Rafael, faz favor. E esse jogão de bola aí, 5-1.
3: Foi um jogo bom ali.
1: Vou virar para nossa câmera aqui, ó.
3: Foi um jogo bom aí, duas equipes se dedicaram ao máximo. Eu sei que a equipe do Morcego estava desfalcada, do Veve aí, que é um muito bom jogador, fez falta para eles, mas a nossa equipe sempre esteve bem com pegada desde o início do jogo, né? A gente vem entrosado aí desde o início do campeonato. Vamos lá agora para a final aí, tentar respeitar a equipe adversária, mas tentar buscar o título aí para nós.
1: Certo, Rafael. Parabéns aí pela vitória, seguindo por aqui, né? Na programação aqui da Brescia Mais FM. Vamos tentar aqui também a palavrinha do técnico.

0: então, classificado o Atlético Caçadorense também na categoria veterana. O Atlético Caçadorense que está classificado também na categoria prata, que na sexta-feira garantiu a sua passagem à grande final do Campeonato Municipal de Futsal, edição 2026. E aqui, agora na quadra, as equipes da categoria prata. Ângelo, daqui a pouco o Ângelo vai nos passar as informações. Gauchadas na quadra, e me parece que o técnico do Gauchadas é o Gutão. O Gutão de novo, ele que classificou o Atlético Caçadorense, ele que foi o nosso comentarista convidado na rodada passada. E o Léo, nosso comentarista, ele sabe tudo aí, principalmente da categoria prata. Logo, logo vai nos falar sobre suas expectativas em relação a esse confronto entre Gauchada e Cristal. Léo, o que você espera desse confronto? Porque você conhece, você era treinador da equipe do Botafogo, o Botafogo que foi eliminado pelo Atlético Caçadorense na rodada da sexta-feira.
1: É, Zé Paulo, acredito que teremos aí um baita de um jogo agora, né? Gurizada aí bem conhecida, como tu mesmo disse, gurizada que sabe jogar. Então, acredito que vai ser um jogo aí bem pegado, bem corrido, muito disputado. E acredito que dá para esperar o melhor, né? Vamos ver como é que as equipes vêm à quadra aí. Mas dá para ver que tem bastante reserva também, tem opções, né? O que, voltando a falar um pouco do veterano antes, eu acredito que faltou no Esperança também, foi um pouquinho de mudança ali, faltava, estava desfalcado, faltava alguns atletas, então isso num jogo de futsal acaba prejudicando bastante, né? E agora na categoria prata aqui dá para notar que os times estão bem completos e vamos esperar o melhor aí. Com certeza vai ter muita qualidade e muita disputa aí.
0: Perfeito, Léo. Lembrando que na categoria sub-15, a equipe de Encantado perdeu para o Juventus por 3-5. E há pouco, terminando a categoria veterano, vitória. Vitória do Atlético Caçadorense, 5-1 em cima do Esperança. Agora, na quadra, já batendo bola, já fazendo o aquecimento pela categoria prata, Gauchada e Cristal, o terceiro jogo da noite, enquanto o Ângelo Delavi, nosso repórter, consegue pegar aí as escalações das duas equipes. Gauchada vem à quadra com técnico Gutão, e o Cristal, quem que é o técnico daqui a pouco, o Ângelo Delavi vai nos passar também o técnico do Cristal. Como também, daqui a pouco teremos a definição das equipes que estão na quadra, quem sai jogando neste confronto que reúne Gauchadas e Cristal. 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
2: Como é que é teu nome?
0: 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Ângelo, as escalações, as formações das equipes de Gauchada e Cristal que estão na quadra.
2: Muito bem, então, olha só, o Cristal sai jogando da seguinte forma: Anderson, número 1 no gol.
0: Anderson, número 1 no gol.
2: 22 para Mikael.
0: Mikael é o 22.
2: 15 para o Pedro Rocha.
0: 15, Pedro Rocha.
2: 17, Gabriel Cagliari.
0: 17, Rafael

0: Gabriel Cagliari.
1: Gabriel Cagliari.
0: Cagliari, número 17. E o Douglas, número... O técnico é o Alexandre.
1: Alexandre.
0: É o técnico.
1: Alexandre é o técnico. Então, joga no gol o Anderson, 22, Mikael, 15, Pedro Rocha. O 17 aí, o Gabriel Cagliari. E está faltando um jogador aí.
0: São cinco, né, Paulo?
1: Os cinco, quem que é?
0: Ah, é o Anderson, o Mikael, o Pedro Rocha, o Gabriel e o Douglas.
1: Ah, o Douglas.
0: Número 10 é o Douglas.
1: Douglas, número 10. O Pedro Rocha é 15 ou 5?
0: Ele é o 15, número 15.
1: Tá aí o Gauchadas, como é que joga?
0: Gauchadas joga com o Luan, número 1, no gol.
1: Luan, número 1.
0: Mena, número 2.
1: Mena, número 2.
0: Número 23 para Yuri.
1: Yuri, 23.
0: 20 para o Luiz.
1: 20 para o Luiz.
0: 8, Maurício. E o técnico é o Gutão.
1: Maurício Gutão, quando começa o jogo envolvendo as categorias, a categoria prata, envolvendo Gauchadas e Cristal. A saída de bola pertenceu à equipe do Gauchadas. Agora quem toca na frente é o Cristal. A bola sai pela linha lateral, arremesso de lado, que favorece a equipe do Gauchadas. É quase tudo azul aí na quadra, Ângelo, parecida essa camisa lilás da Gauchadas. A bola tocada mal, sobrou! Gol! Balançou a rede balançou favorável à equipe do Cristal. Quem marcou foi o Gabriel Cagliari aí, Ângelo.
0: É, foi um golaço, baita gol aí. Abrindo então o placar, né? O goleiro Luan não teve como fazer a defesa do chutão aí do Pedro Rocha.
1: Exatamente, vamos fazer justiça. Eu falei o Rafael Cagliari, não consegui vislumbrar bem o número da camisa, mas era número 15, Pedro Rocha, quem colocou na rede. Olha aí! Gol! Balançou a rede, Luiz deixa tudo igual no placar. Um para a equipe do Gauchadas, um também para o Cristal.
0: Golaço do Luiz, camiseta número 20 aí da equipe então do Gauchadas, né? Gauchadas correu atrás, fez frente ali, forçou e conseguiu empatar a partida nesse primeiro jogo.
1: É o prenúncio de muitos gols, porque temos menos de 2 minutos jogados, 2 gols já anotados, um para cada lado.
0: Categoria prata.
2: É, Zé, eu acho que nem diz o Gutão semana passada para ti, prepara a goela aqui, eu acho que vai ter muito gol aí, gurizada leve, né? Vai ter muita movimentação, estão com perna, comecinho de jogo, com certeza aí dá para esperar muito desse jogo aí, Zé.
1: Vem para o campo de ataque, Gauchadas perdeu a bola, olha aí, chutada que foi pelo jogador Mikael. O Mikael chutou forte e quase que faz o segundo gol a equipe do Cristal.
0: Quase que conseguiu chegar lá, né, Zé Paulo? Mas enfim, né, o Cristal acabou se fechando e fazendo então a defesa.
1: O Pedro Rocha, mais um disparo aí, passou rente ao gol defendido pelo Luan. Bola no campo de ataque, vem a equipe do Gauchadas, faz a proteção o jogador da equipe do Cristal. A bola sai pela linha lateral, era o Gabriel Cagliari. Ele sai jogando com o arqueiro Anderson. Anderson vai meter no campo de ataque, chutou direto para a defesa do Luan. Luan domina, tocou no meio, bola tocada atrás. Aqui na frente para o jogador que é o Yuri. A bola foi tocada pela linha lateral. Yuri coloca para o Luiz. Luiz chuta sobre o adversário. Era o Rafael Cagliari. E a bola saiu pela linha. O Gabriel Cagliari hoje. Confundindo hoje, não sei o que
2: é. 17 é o Gabriel.
1: É, 17 é o Gabriel Cagliari. Exatamente, mas eu estou confundindo com o Rafael. Bola tocada, gol! Gol, balançou a rede balançou. A bola foi tocada no meio. Quem meteu no fundo da rede foi o Yuri.
0: Yuri, camiseta 23, é Paulo, ampliando o placar. Agora 2 para o Gauchadas, 1 para a equipe do Cristal.
1: É gol. 3 gols em menos de 4 minutos. A bola tocada. Gol da equipe do Cristal. Douglas agora deixa tudo igual. Balançando a rede mais uma vez aqui no Ginásio Municipal de Esportes, Ângelo.
0: Golaço do Douglas aí, ele deu um tapinha na bola, né? Ela acabou subindo e encobriu o goleiro ali. Tudo igual, Zé Paulo, 2-2.
1: Bola tocada, recuada, muitos gols aqui. Tocada na frente, olha aí, vem de novo a equipe do Gauchadas. O corte é feito pelo Mikael. Mikael cortou, botou pela linha lateral, o Yuri vai colocar a bola na quadra. O Yuri meteu, sobrou, bateu defesa do arqueiro Anderson. Quase o terceiro gol aí da equipe do Gauchadas. Agora vai o Cristal, tem falta, falta cometida em cima do jogador do Gauchadas, segundo a arbitragem.
0: É, arbitragem em cima do lance ali, marcou, né? Gauchadas agora então tem direito à falta. O jogador da equipe do Cristal pegou ali de jeito, né? O Yuri. Enfim, falta marcada, quem está próximo da bola ali, então, para a cobrança, ali tem o Mena, parece que é ele que vai bater, Zé Paulo, ele disse o seguinte, deixa para mim.
1: 5 minutos jogados no primeiro tempo no placar, tudo igual, 2 para a equipe do Gauchadas, 2 também para o Cristal, Mena preparado para a cobrança, 2 jogadores na formação de barreira. Bola vai ser chutada ou tem jogada ensaiada aí? Vamos ver.
0: Vamos ver, vamos
1: o
0: ver.
1: O Mena vai nos dizer, correu, Mena tocou. Bola ainda dentro da quadra, fez o corte. A defensiva da equipe do Cristal, do arqueiro Luan, deixou a bola sair. Sai jogando com o Mena. Mena tocou para o Yuri. O Yuri faz o domínio, devolveu para o Mena. Mena tem aqui na frente o Luiz. Tocou no meio, chutada, bateu na trave. Foi chutada aí pelo jogador Maurício. Mais uma vez, vem, opa. Opa, falta em cima do Luiz aí, Anjo.
0: É, a falta em cima do Luiz, né? Ele tentava agora o contra-ataque na roubada de bola. Mas, enfim, teve a frente obstruída pelo Douglas. E a falta marcada aqui, então, né, no lado esquerdo, campo de ataque da equipe do Gauchadas.
1: É... O Mena que vai bater essa falta. 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O Mena vai cobrar um jogador da barreira. É o Douglas. Correu, bateu pela linha de fundo. Saiu pela linha de fundo. Tudo igual. Faltando 13 minutos para o término da primeira etapa. 2 para o Gauchadas, 1 para o Cristal. Pisa na bola o jogador Gabriel Cagliari, a bola sai pela linha lateral e o árbitro diz que o arremesso favorece a equipe do
0: Gauchadas.
1: Bola tocada, faz muito bem o pivô, só que deu mal, sobrou. Olha aí, tocada a bola, mas o Mena mete pela linha lateral.
0: Chegava bem o Mikael ali, né, Zé Paulo? O Mena obstruiu a trajetória da bola, cortou o embalo aí da equipe, então, do Cristal.
1: Estava vendo aqui, olha, prorrogação 2 para... está no fim do primeiro tempo, a Argentina vai empatando o jogo com a equipe do Cabo Verde. Argentina aí com dificuldades, quando tem mais um gol a equipe do Gauchadas agora no placar, Gauchadas 3-2 para a equipe do Cristal, Ângelo.
0: Foi um golaço direto, um chute forte ali de pico, né, Zé Paulo, e o goleiro então, o Anderson, né, da equipe do Cristal, não teve condições aí de fazer defesa e o Gauchadas amplia o placar na frente, o Gauchadas 3-2.
1: Estava olhando aqui o monitor, vendo o jogo da Argentina e Cabo Verde, por isso me atrapalhei. Quem é o autor do gol, do terceiro gol da equipe do Gauchadas, Ângelo?
0: Foi ali o
2: Mena.
0: O Mena, justamente, o Arthur Mena.
1: O Mena que fez o terceiro gol da equipe do Gauchadas, que vence por 3-2. Bola no setor defensivo com o Mikael. Mikael pisa na bola, ainda ele... Ele tenta um jogador bem colocado, tocada na frente. Olha aí, houve um corte, vai sobrar para o arqueiro, não sobrou. Tocada para o jogador que é o Mikael. Tentou na frente, Vem a equipe, olha aí, sobrava a bola quando se intrometeu no lance o Yuri, meteu pela linha lateral aí, André.
0: Linha lateral, né? A lateral que pertence agora então à equipe do Cristal, foi pedido tempo técnico.
1: Tempo técnico, parada aqui. E você, Léo, que acompanha também a Argentina e Cabo Verde, como é que está a prorrogação dessa partida?
2: É, Zé Paulo, vai se encaminhando aí para o segundo tempo da prorrogação e Cabo Verde vem fazendo frente. É aquela coisa, né, Zé? Hoje não existe mais muito freguês no futebol. O futebol hoje é muito parelho, né? Todo mundo sabe jogar, então não tem, assim, favorito. É, Cabo Verde aí vem surpreendendo na Copa, né? Não só Cabo Verde, como outras seleções aí vem surpreendendo muito. E aqui na quadra, um jogo muito disputado. O que eu vejo aqui é que... características diferentes, o Cristal tem um pouco mais de força, enquanto a mobilidade da equipe do Gauchadas é um pouquinho maior, porém um jogo muito disputado, muito parelho, menos de 10 minutos de jogo e já temos 5 gols aí.
0: É. Substituição na equipe do Gauchadas, entrou o número 32, que é o Márcio, e saiu o 8, Maurício.
1: Márcio no lugar do Maurício, na quadra. A bola com o arqueiro Anderson. Anderson sai jogando. Saiu jogando aí com o Gabriel. Gabriel tentou, a bola saiu da quadra. Pertence a quem aí, Ângelo?
0: A falta pertence à equipe Gauchadas.
1: Só que tinha sumido a bola.
0: Embaixo do banco dos reservas aqui, então, né, da equipe do Cristal.
1: O Mena tocou atrás para o Yuri. Yuri faz o domínio, tentou aqui na frente. A bola foi pela linha de fundo. A reposição é feita pelo goleiro Anderson da equipe do Cristal. Repõe, mete lá no campo de ataque para o Mikael. Também tem o número 14 aí da equipe do Cristal em quadra. Olha aí, o Yuri limpou, chutou nas mãos do arqueiro Anderson, que fez a defesa. Ele arremessa nas mãos do arqueiro Luan. Aí.
0: Entrou 14 então, que é o Diego, número 14, na equipe aí do Cristal. Quem saiu foi o número, deixa eu ver aqui, o número 22, se eu não estou enganado, Paulo, que é o Mikael.
1: É, tentava o Pedro Rocha aí, o drible foi seguro e houve cartão amarelo. Alguém da equipe do
0: Gauchadas
1: tomou o cartão amarelo.
2: Luiz Ames.
0: O número 20 lá, que é o Luiz.
1: Luiz então teve a vida amarelada. Cartão amarelo para Luiz. A falta vai ser cobrada. Bateu forte. Quem bateu essa falta foi o Gabriel Cagliari. Bateu forte, mas a bola desviada. Linha de fundo do placar. 3 para Gauchadas, 2 para o Cristal. É o primeiro tempo de jogo. Faltando menos de 10 minutos. Vem o jogador número 10 aí, que é o Douglas. Douglas, a equipe do Cristal, tentou avançar, não conseguiu. Chutada que foi pelo Gabriel, explodiu no jogador da equipe do Gauchada, saiu pela linha lateral. O arremesso, segundo a arbitragem, pertence à equipe do Cristal.
0: Muito bem, equipe do Cristal com a bola agora, né? Apitado aí então para a cobrança.
1: Tentou o jogador Pedro Rocha, agora a falta foi cometida em cima do jogador Yuri. Jogo pegado.
2: É, Zé, frio só lá fora, aqui dentro tá bem quente aí, esse jogo aí.
0: E cartão amarelo para o Pedro Rocha.
1: É, o Pedro Rocha entrou, fez a falta, cometeu a falta vai ser cobrada. Que pertence à equipe do Gauchadas. Preparado para a cobrança, o Mena. Mena que fez o terceiro gol da equipe do Gauchadas. Um chute muito forte.
2: Acho que vem pancada.
1: Veio o Mena, tocou no lado direito. Chutada sobre o jogador da equipe do Cristal, que é o número 14, o Diego. Saiu pela linha de fundo. Pertence à equipe. Escanteio já cobrado. Bola com o Márcio. Márcio tentando. Briga lá em cima do risco da grande área. Bola acabou saindo. Pertence à equipe do Cristal. Saiu jogando. Bola com o Diego. Diego tocou na frente. Explodiu em cima do jogador e ela sobra para o arqueiro Anderson. Anderson sai jogando com o Diego. Diego tocou no lado. Voltou para o Diego. Diego tentando na frente. Tira. Afasta o jogador da equipe do Gauchadas. Mais uma vez tentando Pedro Rocha lá no campo de ataque, se atrapalhou Luiz, a bola saiu da quadra. Era o número 10 ali da equipe do Cristal, não era o Luiz, o número 10 do Cristal é o Douglas.
0: Douglas, número 10.
1: No campo de ataque, o Cristal sobrando para o Mena. Mena deu para o arqueiro Luan. Luan chuta na frente para as mãos do arqueiro Anderson. Anderson sai rápido com Pedro Rocha. Melhor para a equipe do...
0: Melhor para a equipe do Gauchadas agora, né? Ganhou o escanteio.
1: Não, é, ganhou o escanteio. Já cobrada, chutou, defendeu o arqueiro, voltou pela linha do Marcinho. Tentou, mas não conseguiu. O árbitro.
0: Novo escanteio, Zé Paulo.
1: Marcou mais um escanteio aí. Jogo pegado. Faltando 6 minutos e 30 segundos. Quando tem pedido de tempo técnico aí, o Gutão pediu tempo, Ângelo.
0: Pediu tempo aí o técnico Gutão da equipe, né, do Gauchadas. Gauchadas vencendo por 3-2. Faltam ainda 6 minutos e meio para terminar este primeiro tempo.
1: Do que tivemos aqui na Sub-15, vitória do Juventus sobre Encantado 5-3. E no segundo jogo, aí a vitória foi do Atlético Caçadorense 5-1 em cima da equipe do Esperança, portanto, classificados nesta segunda rodada, Juventus e veterano do Atlético Caçadorense. E aqui, por enquanto, vai dando gauchadas na categoria prata para enfrentar a equipe do Atlético Caçadorense, também na categoria prata, que conseguiu a classificação. Bola tocada pela linha lateral. É, teve mudanças aí a equipe do Gauchadas, Ângelo.
0: Justamente, Zé Paulo, tomando uma aguinha aqui para hidratar. No Gauchadas entrou o número 88, que é...
2: Bruninho.
0: Bruninho.
1: Bruninho, número 88 na quadra. Bola tocada. O Luan meteu justamente para o Bruninho. Bruninho no meio. Tentou para o jogador que era o Luiz. A bola sai pela linha lateral. O arremesso pertence aí à equipe do Cristal. Bola com Pedro Rocha, tentou na frente, a chute dado aí pelo jogador que é o Douglas, e voltou para o ataque da equipe do Gauchadas, agora das mãos do arqueiro Anderson. Anderson tocou na frente e voltou aí para o número 17, que é o Gabriel. Gabriel tentou brigar aí pela posse de bola, voltou com o Gabriel. Gabriel meteu, chutada que foi pelo Douglas em cima do Luiz, a bola sai pela linha lateral, Ângelo.
0: Acabou o escanteio, né? Aquele chutaço ali do Douglas, então a bola prensada, conseguiu cavar ainda o escanteio. Não, é lateral, Zé Paulo, na realidade, para a equipe, então, do Cristal. E o Pedro Rocha vai para a cobrança.
1: Pedro Rocha cobrou, vai sobrar para o jogador que é Marcinho. Vem Marcinho para o lado esquerdo, limpou o lance. Ele limpou quando ele ajeitar para bater. A bola desviou no pé esquerdo, saiu pela linha de fundo.
0: É, vem com velocidade aí o Marcinho, mas ele deu um toque a mais na bola, ela correu muito e ele não alcançou.
1: Faltando 4 minutos, olha o Cristal, defesa do Luan. Mas era um bom ataque, o Diego estava lá dentro da grande área, chutou em cima do Luan, Luan fez a defesa. Bola tocada, tira de cabeça. Vem a equipe agora afastada, foi afastada porque a bola bateu na rede. É, antes do teto aí, Ângelo.
0: É, bateu na rede, aí é...
1: Olha aí o arqueiro Anderson, o que que fez? Chutou em cima do Marcinho.
2: José, e tem gol da Argentina.
1: É, na prorrogação, então a Argentina pode se escapar aí, dar os pênaltis à Argentina. Pode falar, Léo.
2: É, agora no, faltando aí 8 minutos do segundo tempo da prorrogação, a Argentina faz 3-2 no Cabo Verde.
1: Aqui, 3-2 para Gauchadas sobre o Cristal. Estava no ataque a equipe do Cristal. A bola foi chutada pela linha lateral. Arremesso que pertence à equipe do Gauchadas. Vem o Gauchadas para o campo de ataque. Tocou, fez o pivô Márcio. Sobrou, caiu na quadra o jogador do Cristal. O árbitro disse que não houve nada. Sai jogando o Anderson. Anderson tocou no campo de ataque para o jogador número 10, o Douglas, tentou avançar. Vem o Diego, tocou pro Douglas. Ainda sobrou pro Diego, que chuta pela linha de fundo aí, Ângelo.
0: Chutou pela linha de fundo, né? Não sabia muito aí o que fazer com a bola, enfim. Ah, longe do gol da equipe, então, do Gauchadas. Permanece, então, Gauchadas 3 e o Cristal 2.
1: Saiu a bola, faltando agora 2 minutos 50 segundos para o término da primeira etapa no placar. Gauchadas 3, 2 para a equipe do Cristal. É a decisão da vaga categoria prata do Municipal de Futsal de Nova Bressa, edição 2026. A bola acaba saindo pela linha lateral. Arremesso para a equipe do Cristal. Foi desperdiçada essa oportunidade pelo Pedro Rocha. Vai para o campo de ataque, tentou Pedro Rocha, a bola saiu pela linha lateral. O arremesso pertence ao Cristal. Já cobrado para o Diego. Diego meteu lá no lado direito para o Douglas. Vem Douglas, chuta. Luan faz a defesa. Bola com o Bruninho. O Bruninho tentou nas costas do seu companheiro de equipe, Luiz. Sai pela linha lateral. O arremesso já cobrado nos pés do Pedro Rocha. Tentou na frente, se antecipa no lance. O jogador que era o Luiz chutou pela linha de fundo. Tiro de gol aí que favorece a equipe do Cristal.
0: Muito bem, lembrando aí então, Cristal e Gauchadas, categoria prata. Estamos agora aí com... faltam menos de 2 minutos para terminar este primeiro tempo. Gauchadas vai vencendo por 3-2.
1: Chuta o Gabriel Cagliari, afasta a zaga com Mena, meteu a bola pela linha lateral. Mais um arremesso de lado, que agora favorece a equipe do Cristal, que perde por 3-2. Que bola cruzada aí, não entendeu o jogador Gabriel, por isso a bola passou dele, foi pela linha lateral, o arremesso de lado já cobrado, bola com Bruninho, ao Mena. Mena tenta no campo de ataque, tentou forte, a bola sai pela linha lateral.
0: Tentou aqui, né, chamar então aí o contra-ataque, uma bola longa, mas enfim, lateral para a equipe do Cristal. Cristal correndo atrás do prejuízo. Finalzinho do jogo, Paulo.
1: 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A bola está com a equipe do... Bem tocada do Mena para o Márcio. Márcio só escorou no fundo da rede. Faz o quarto gol da equipe do Gauchadas. 4 para Gauchadas, 2 para o Cristal. Boa jogada aí, Ângelo.
0: Boa jogada, excelente jogada aí, né? Tudo começou lá com o Bruninho. Lá atrás, viu que o Mena estava livre aqui no lado esquerdo, no campo de ataque. Aí chamou o Mena para a jogada e o Mena só deu um toque aí. Ela chegou até o Marcinho, que escorou e a bola entrou, ampliando o placar para a equipe do Gauchadas. 4-2.
1: É, o Douglas teve a oportunidade de descontar, mas porém meteu sobre o arco, defendido pelo Luan. É lá e cá, vem o Marcinho, limpou, chutou pela linha de fundo, mas foi um outro bom lance da equipe do Gauchadas.
0: Agora é chutar ou não chutar, né, Zé Paulo? Sobrou, viu que tá meio limpo ali, então não tem jogador na frente, dá para chutar? É para chutar, o que manda aí o técnico Gutão.
1: Pedro Rocha tentava melhor para o arqueiro Luan, sobrou pro Márcio, limpou, lance, vai fazer o golaço! Balançou a rede balançou. Que drible aí do Márcio, tirou o goleiro da frente, ficou sozinho com a rede, meteu no fundo da rede. Agora fazendo 5 para o Gauchadas, 2 para o Cristal, Ângelo.
0: É golaço aí, né, do Marcinho, mais uma vez então ali, fez um bom drible. E eu ouvi no banco do Cristal, quando a bola chegou no Marcinho, lá alguém gritou: ah não, mais um. E foi, né, Zé Paulo? 5-2.
1: É, belo gol aí, Léo.
2: Golaço aí, sobra qualidade, né? Marcinho tem muita bola no pé. E aí conseguiu chegar na cara do gol, driblou o goleiro Anderson e marcou, né? Um golaço.
1: Agora tem arremesso de lado, oportunidade, quem sabe, aí para o Cristal descontar. 5 para o Gauchadas, 2 para o Cristal, chutada, voltou. Botou a bola para o Bruninho, Bruninho. Quando termina o jogo, termina, aliás, a primeira etapa, no placar, 5 para a equipe do Gauchadas, 2 para o Cristal, Ângelo.
0: Muito bem, então, pegar aqui então a rapaziada, né, da equipe do Gauchadas, saber que como é que tá o jogo, enfim, né? O técnico Gutão tá feliz da vida. Vamos ver aqui, ó. Gutão, fez algumas substituições aí no primeiro tempo de partida. 5-2, dá para segurar aí o placar no segundo tempo, ampliar?
3: Não, a intenção é manter a postura do time. A gente começou um pouco nervoso, tomamos um golzinho bobo, pô, uma semifinal não pode acontecer. Mas o time conseguiu encaixar a marcação, a gente foi trocando também. Entrou a qualidade do Márcio, o nosso time tem um bom plantel. Mas um pouquinho mais de atenção, uns golzinhos bobos, marcaçãozinha assim, básica. Mas agora é manter o foco, porque, como falei na outra semifinal e falo nessa, mata-mata não dá pra bobear, ainda mais no salão, um minuto muda a história de um jogo.
0: Tá certo, obrigado então ao Gutão, que é o técnico da equipe, né, aqui do Gauchadas, que vai ser na partida. Deixa eu ver o goleirão aqui, o Luan. Ô Luan, ô Luan, chega aí um minutinho. E esse jogo aí, 5-2, jogaço de bola, hein?
4: Boa noite a todos. Cara, um jogo incrível, um jogo pegado. Não tá nada decidido. E vamos pro segundo tempo com essa firmeza e com a mesma garra, com a mesma vontade que a gente quer ir pra final.
0: Tá sentindo firmeza aí nos companheiros? Ou não só pelo placar, mas pelo toque de bola?
4: Estão pegando firme nas divididas, estão fazendo o que precisa ser feito. E no final, vai pra final quem merece mais.
0: Valeu então, este é o Luan, é o goleiro da equipe Gauchadas José Paulo. Deixa eu tentar aqui uma palavrinha também, né, do técnico da equipe do Cristal, que é o Alexandre, está por aqui. Alexandre, uma palavrinha aí para nós sobre esse primeiro tempo aí.
5: Ah, nós estava até, começamos saindo na frente, aí estava jogo, pegar a marcação no meio. Muito grande no meio, aí quando vimos... Mais dois, três goles. Vamos ver se conseguimos reverter um pouco.
0: Tá certo então. Vamos lá, Zé Paulo.
1: Começou a segunda etapa. O Cristal começou chutando e o Luan começou defendendo. Agora tenta no campo de ataque a equipe do Gauchadas. Limpo o lance. Bateu defesa do Anderson. Tocada na frente. Aí o jogador Mikael meteu pela linha lateral. Arremesso já cobrado. O Mena tocou na frente para o Yuri, limpou, caiu na quadra. Vem o Cristal, vem com tudo, tentou limpar. Falta cometida aí pelo 69 para o Ninho, Ângelo.
0: É verdade, Zé Paulo. 69 ali que entrou agora na equipe, então, do Gauchadas, né? É o Cauã de Lázari. Ele cometeu uma falta dura agora em cima do camiseta número 10, que é o Douglas. Vai levar perigo aí para o gol do Luan, para o gol do Gauchadas.
1: É a primeira falta da segunda etapa, menos de um minuto, falta que tem a equipe do Cristal. Quem ajeita a bola, me parece que o número 10, Douglas, também por aí, quem está por aí também, Ângelo.
0: É o Douglas que está na bola, Zé Paulo, aí ele tem no lado esquerdo aqui, ó, o número 22... E lá no lado direito, ele tem o número 17.
1: Ele deu defesa do Luan. Ele deu aí para o jogador número 22, que é o Mikael. Passa, caiu na quadra. Falta marcada sobre o Yuri.
0: Mais uma falta dura agora aí, né? Luiz chamando a atenção ali, então, do jogador da equipe do Cristal. Mas, enfim, o Cristal tá indo para cima, tá tentando, né? Tá no desespero, Zé Paulo. E início da segunda etapa, duas faltas seguidas já cometidas aí pelos jogadores do Cristal.
1: Lembrando que no primeiro jogo deu Juventus 5-3 sobre Encantado. Na segunda partida, categoria veterano, o Atlético Caçadorense venceu a Esperança por 5-1. E agora no placar, 5 para a equipe do Gauchadas, 2 para o Cristal. Lembrando que essa disputa vale vaga, categoria prata para decidir o título com a equipe do Atlético Caçadorense, que já está classificado. Parece que está tudo bem aí com o Yuri, caiu na quadra.
0: Sentiu o ombro, né?
1: Caiu na quadra, mas tudo bem com ele. E agora nós vamos ter aí a cobrança dessa falta.
0: É, tem que entrar outro no lugar do Yuri, vai entrar o Marcinho, Zé Paulo, camiseta 32.
1: Marcinho voltou para a quadra, a bola está com ele ainda, Marcinho tocou na frente, olha a bola com o jogador que era o Cauã, saiu pela linha lateral, o arremesso favorece a equipe do Gauchadas, ele fez a cobrança com a bola andando, por isso reversão, tocada que foi no campo de ataque, apareceu o Mena, jogador que faz muito bem o fixo aqui atrás. Daqui a pouco o Léo vai falar sobre o papel desempenhado pelo Mena na equipe do Gauchadas. A bola com o Marcinho. O Mena faz muito bem esse trabalho aqui atrás de fixo.
2: É, Zé Paulo, ele tem uma boa estatura, ele é forte, né? Posiciona muito bem e tem base, né? Então ele acaba ajudando muito a equipe aí do Gauchadas na questão de posicionamento. Então isso é bem importante no futsal, porque aí tu diminui a chance do adversário de tomar proveito, né, de uma posição ruim, porque o futsal é um jogo muito rápido, tanto que tu viu, tava muito parelho, né, o jogo, e em questão de segundos o Gauchadas aí abriu uma diferença de 3 gols no placar. E não, mas não tem nada definido, né? Como eles fizeram 3, pode acontecer do Cristal também ir buscar. É jogo que
1: olha,
2: segue.
1: O Cristal aí no campo de ataque, Luan fez a defesa. Teve que fazer a defesa em 2 tempos, foi corajoso aí o Luan.
0: Foi bem, né? Foi bem nessa aí, na primeira ele defendeu, depois conseguiu tirar do pé do adversário. Enfim, salvando aí o gol do Gauchadas. Entrou novamente, camiseta 23, que é o Yuri, Zé Paulo no Gauchadas, e saiu 32, que é o Marcinho.
1: Voltou Yuri para a quadra, bola chutada em cima do adversário, voltou aí a equipe do Cristal, afasta o Yuri, afastou, quem tenta avançar era o Luiz, caiu na quadra, essa bola estava na linha, portanto ainda dentro da quadra, Ângelo.
0: Sim, dentro da quadra ainda, né, Zé Paulo, tanto que o juiz sinalizou ali a falta, falta que pertence à equipe do Gauchadas, e que foi em cima do Luiz.
1: Já cobrado, o Luiz chuta, explode em cima do adversário, sai pela linha lateral, arremesso de lado, o arremesso de lado vai ser cobrado pelo Luiz, Luiz deu ao Yuri, Yuri devolveu para o Luiz tenta avançar, perdeu a bola no confronto aí com o Douglas, perdeu, o Douglas meteu no campo de ataque, sobra para a defesa do Luan.
2: É, Zé, e os hermanos seguem na Copa, eliminaram Cabo Verde.
1: Mas sofreram um sufoco aí do Cabo Verde, porque o jogo foi para prorrogação final. 3 Argentina. Gol do Cristal. Micael Limendon chuta forte. Venceu o arqueiro Luan, fazendo balançar a rede aqui no Ginásio Municipal de Esportes. Desconta a equipe do Cristal. Agora 5 para Gauchadas, 3 para o Cristal.
0: Golaço agora ali, né, Zé Paulo, da equipe do Cristal. Um bom momento, bom toque de bola. E o Luan não teve chances ali, então Cristal desconta. 3 para o Cristal, 5 para o Gauchadas. Segundo tempo de partida, 15 minutos de bola rolando.
1: Bola mais uma que saiu pela linha lateral.
2: Falta 15 minutos ainda, 5 de bola rolando.
1: Você observa no placar, 5 a 3, faltando 15 minutos, você não pode jogar para segurar o placar, você tem que jogar para tentar fazer mais.
2: É, o futsal é um jogo muito rápido, né? Tem que tentar minimizar o erro, mas não tem essa história de querer se defender, tem que jogar.
1: Avança Mena, perdeu a bola, o contra-ataque do Cristal, tem o Cristal, chutada, defendeu, agora contra-ataque, meteu mal. O jogador da equipe do... Aí houve uma sucessão de erros, Ângelo.
0: Não está se achando, parece, a equipe do Cristal. O jogo tá bastante rápido, né, Zé Paulo? Contra-ataque em cima de contra-ataque. E não teve ali, então, uma junção entre o próprio Cauã e o Mena. Houve erros de passe. Mas, enfim, para se recompor agora, o técnico Gutão aqui fez pedido, né, de tempo. Aqui da categoria prata, Gauchadas e Cristal, está 5 a 3 para a equipe do Gauchadas. Segundo tempo de partida.
1: Léo, esse jogo coloca o Cristal na partida novamente.
2: Esse gol aí vai colocar ainda mais lenha nessa fogueira, né, Zé? O jogo está muito disputado, antes ele começou um pouco mais técnico, com mais toque de bola, tentando envolver, mas agora está virando uma trocação, né? É um jogo, ele ficou mais pegado, mais disputado, mais físico. E vamos ver o que vai acontecer aí. Eu acredito que quem errar menos vai conseguir sair classificado para a final aí.
1: 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Tentava no campo de ataque a equipe do Galchadas, no entanto o arqueiro Anderson tocou e agora defende mais um chute aí o Anderson.
0: Entrou o de novamente 32, Marcinho, saiu o número 20, que é o Luiz.
1: Marcinho na quadra então. A bola está com o Yuri, perdeu, vem para o campo de ataque. O jogador Mikael tentando, Mikael avançar, houve o corte aí do jogador Cauã. A bola saiu, vem para o campo de ataque mais uma vez a equipe do Cristal. O toque foi do Douglas pela linha lateral e o arremesso pertence à equipe do Galchadas, limpou Marcinho, disparou, chutou pela linha de fundo.
0: Chutou com a perna esquerda, né? A bola saiu pela linha de fundo, mas enfim, o juiz tinha dado já o escanteio, Zé Paulo, porque acabou tocando por último no goleiro, né? O goleiro da equipe do Cristal.
1: 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A bola está com o Yuri. O Yuri devolveu para o jogador Bruninho. Bruninho faz o domínio, tocou para o Mena. Mena para o Bruninho. Bruninho tentou no lado direito para o Martinho. Saiu a bola que pertence à equipe do Cristal. Ela está com o jogador Gabriel. Gabriel faz o domínio. Ainda o Gabriel. Ninguém sobre ele. Agora sim, tocou na frente pela linha de fundo. Ele tentava alimentar aí o Mikael, mas a bola saiu pela linha de fundo. Luan colocou em jogo. Luan para o Marcinho. Marcinho tenta o drible. Falta cometida sobre ele. Falta cometida pelo Diego.
0: Diego acabou puxando, né, o Marcinho, porque o Marcinho tentava o drible, Zé Paulo. E ele deu de calcanhar a bola entre as pernas do Diego. O Diego disse... Acabou aí puxando então o jogador e a falta cometida.
1: Faltando 12 minutos para o término da partida, para o término da partida no placar. 5 para a equipe do Galchadas, 3 para o Esperança, chuta de bico Yuri, a bola sai raspando posse do arqueiro Anderson.
0: Quase que o Galchadas consegue ampliar o próprio placar. Um bom toque ali, né, entre o Mena... E o próprio o jogador ali, o Marcinho, e também o Bruninho.
1: Bola no campo de ataque da equipe do Cristal. Feito recuo, explodiu em cima da zaga, saiu pela linha de fundo, em cima do Bruninho, saiu pela linha de fundo, preparado o Diego para colocar em jogo. Diego chutou, no meio, tocou. E quem quer o canto é o jogador número 10, o Douglas, que pediu e o árbitro atendeu. Isso que realmente foi canto. Bola com o jogador Marcinho, tentou avançar, não conseguiu porque a bola explodiu no peito do Gabriel e foi pela linha lateral. O arremesso pertence à equipe do Galchadas com Bruninho. Bruninho tocou para o Mena. Mena trabalha de pé esquerdo. Quem fez o pivô foi o Marcinho. Marcinho tocou atrás para o Yuri. Yuri a Bruno. Bruno a Mena. Mena domina. Tocou lá no lado direito para o jogador. Que é o Yuri. Limpou o lance. E aí, cartão amarelo para o jogador do Cristal. Porque ele fechou a porta de uma maneira faltosa aí, Ângelo.
0: É, e já cometeu várias faltas, né? O Diego, camiseta número 14. Agora ele cometeu, então, a falta foi em cima do jogador o Yuri. E aí o juiz deu cartão amarelo aí para o 14, Diego, o jogador da equipe do Cristal. E a falta marcada, vai o Bruninho para a cobrança.
1: 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Bruninho vai cobrar, cobrou, tentou para o Marcinho. A bola sai pela linha de fundo. O arqueiro Anderson tem pressa porque o Cristal perde por 5-3, bola tocada para o jogador que é o Mikael, tentou cabeceio, desviou nele e foi pela linha de fundo, voltou para o Mikael, olha aí o Pedro Rocha, ele tem uma boa perna esquerda, Pedro Rocha chuta muito bem, porém essa saiu desviada pela linha de fundo, Ângelo.
0: A bola sobrou para ele, deu dois toquezinhos na bola, né? Um para ajeitar e outro para chutar de bico, porém ela saiu aí à direita do gol do Luan.
1: É, isso atrapalhou o Bruninho, sorte dele que o Yuri veio no socorro e conseguiu tocar essa bola pela linha lateral. A bola está com o Yuri. Yuri para o Mena. Mena não quis saber de brincadeira. Meteu no campo de ataque. A bola sobra para o arqueiro Anderson, que meteu forte nas mãos do arqueiro Luan. Luan para o jogador que é Bruninho. Para Mena. Mena tentou drible, não conseguiu. Melhor para a equipe do Cristal, que ganha um arremesso de lado. Já cobrado para o Mikael. Mikael abriu para o Douglas. Douglas tentou na frente, não encontrou Pedro Rocha e a bola sai pela linha lateral. Faltando 8 minutos e 50 segundos para o término da partida no placar. 5 para a equipe do Gauchadas, 3 para o Cristal. É a categoria prata, é decisão de vaga para a grande final. A bola chutada que foi pelo jogador Yuri. Foi um chute forte, você ouviu o estouro na bola, mas saiu pela linha de fundo. Vem a equipe do Cristal, proteção feita, saiu pela linha lateral no canto de ataque da equipe do Gauchadas.
0: Veja, Paulo, entrou novamente o Luiz, camiseta número 20 da equipe do Gauchadas, e saiu o Bruninho, 88.
1: Gauchadas com mudança na equipe, voltou Luiz, saiu o Bruninho. Bola tocada do campo de ataque aí para o Marcinho, que chuta a defesa do arqueiro. Bateu no poste, não foi defesa do arqueiro. Agora vem o Cristal no campo de ataque, tentando, tem aí a marcação do Mena. Tomou a bola, tentou para o Marcinho. Ah, se o Marcinho recebe essa, faz mais um, Anjo.
0: É, mas até o próprio Mena, né, podia ter chutado, porque ele limpou toda a jogada. Ele disse, se livrou de todo mundo. Quando a porta abriu, ele acabou fechando. Ele tentou chamar o Marcinho, mas podia ele próprio ter chutado, quem sabe ampliado o placar.
1: 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A bola no meio, vai com o Yuri. Yuri tentou melhor para o jogador da equipe do Cristal, que explodiu, voltou para o Cristal com Pedro Rocha e guardou. Balançou a rede, balançou aqui no ginásio municipal de esportes. Pedro já guardou, colocou no ângulo do arqueiro Luan. Agora encosta no placar a equipe do Cristal. 5 para Gauchadas. 4 para o Cristal, que vem novamente para o campo de ataque. Aí, Ângelo.
0: Golaço ali do Pedro Rocha. Ele é rápido, né, Zé Paulo? A bola sobrou para ele. Ele não perdoou de longe, chutou meia altura. E o Luan não viu aí a bola passar. E dessa forma, então aí Cristal vai encostando. Agora 5-4 para o Gauchadas. Tem falta aqui, olha, falta do Luiz em cima do camiseta 17, o Gabriel Cariari, da equipe do Cristal. E o Luiz recebeu o cartão amarelo, Zé Paulo.
1: Mas o Luiz me parece que tem um cartão amarelo. Eu tenho aqui na minha planilha um cartão anotado para o Luiz. Agora olhou a camiseta, vai ver, vamos ver. Então a gente se enganou. A falta foi chutada, desviou na barreira, saiu pela linha lateral. É, alguém se passou. Ou foi o mesário, ou José Paulo aqui, que anotou um cartão errado. Bola com o Luiz. Luiz tentou no lado esquerdo, fez o recuo de bola para o Marcinho. Marcinho para o Mena, pode disparar, chutou forte! Balançou a rede balançou aqui no ginásio municipal de esportes. Mena teve o espaço suficiente, emendou de longe, fazendo o sexto gol da equipe do Gauchadas.
0: Golaço ali, agora, né, Gauchadas, então, se afastando um pouco mais da equipe do Cristal. 6 para a equipe do Gauchadas e 4 para a equipe, então, do Cristal. Segundo tempo de partida, mais de 5 minutos para terminar o jogo.
1: É, Léo, não tem nada decidido ainda, porque faltam 5 minutos e 36 segundos.
2: É, Zé, o jogo disputadíssimo, né? A alteração do Cristal aí, colocando o Pedro Rocha, que tem um pouco mais de mobilidade, daí eles conseguiram trabalhar um pouquinho mais a bola, chegaram ao gol, e aí o Mena, mérito dele, né? Conseguiu um belo chute aí de trás da linha do meio campo e acabou fazendo aí, ampliando o placar. Porém, temos ainda muito jogo pela frente e acredito que não tem nada definido, viu? Se fosse eu dar uma opinião, eu diria que tem tudo para pênalti aí, hein? Mas vamos ver o que vai acontecer aí.
1: É, faltando 5 minutos 36 segundos no placar, aqui no Ginásio Municipal de Esportes, na decisão da vaga da categoria prata, 5 para Gauchadas, 4 para o Cristal. 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A bola está no campo de ataque, tentou limpar a equipe do Gauchadas, voltou para o jogador Douglas, que emendou pela linha de fundo. Vem a equipe do Gauchadas no campo de ataque, vai sobrar para o Douglas. Douglas trabalha do lado direito, setor defensivo, meteu na frente aí para o Mikael. Mikael tentando jogar aí com o Gabriel, a bola sai pela linha lateral, favorece a equipe do Cristal. Pedro Rocha tentou, vai sobrar mais uma vez lá para um jogador que é o Mikael. Mikael abriu muito forte, não alcança Douglas e ela sai pela linha lateral.
0: O toque foi bom, foi bonito, né? Porém, foi forte demais, né? Porque se ela vai um pouquinho mais fraca, dá para pegar de primeira. Mas enfim, lateral foi cobrado, bola chega até o goleiro Anderson e sai rapidinho aí o Cristal.
1: Sai rapidinho para o Gabriel. Gabriel conseguiu se livrar do Márcio. Márcio insiste em tomar a bola. Agora tocada aí na frente, que foi para o Douglas. Douglas tenta na frente, mas bem posicionado. O Mena faz o corte para a equipe do Gauchadas.
0: Olha ali a cobrança então da lateral pelo próprio Anderson. Ele cobrou para o adversário, né? Enfim, Cristal conseguiu roubar a bola. Agora um chutaço. Luan foi bem na defesa.
1: É, Luan praticou a defesa, foi muito forte essa bola tocada aí para a equipe do Cristal. O Cristal com o Pedro Rocha levantou, matou no peito, muito forte, quase que o Mikael chega livre para marcar o gol para o Cristal. Quando está caído o Luan, no encontrão aí com o Mikael, Ângelo.
0: Justamente, o Luan sentindo ali, né? Ele sofreu a pior e vai receber atendimento. O juiz aqui já liberou a entrada então aí do atendimento. Está sentindo bastante o Luan.
1: É, Luan que está recebendo atendimento, faltando 3 minutos 32 segundos no placar. 6 para a equipe do Gauchadas, 4 para o Cristal. Nada decidido aqui, Léo.
2: É tudo indefinido, Zé. O Cristal melhorou bastante aí, tá conseguindo manter um pouco mais a posse de bola, trabalhando mais a bola. Essa jogada agora do Mika é uma bonita jogada. Talvez se ele tivesse finalizado de cabeça ali, talvez conseguia o gol. Porém aí houve um choque, daí tá meio parado, que eu acho que o Luan acabou sentindo um pouco. Mas jogo indefinido, Zé. Falta 3 minutos aí e meio. Eu acho que não vou dar opinião nenhuma sobre placar ainda, porque tá tudo indefinido. Vamos ver o que vai acontecer aí no restante da partida.
1: 22 horas e 1 minuto. Estamos aqui no Ginásio Municipal de Esportes, nesta noite fria de sexta-feira, dia 3 de julho de 2026, na segunda rodada das semifinais do Campeonato Municipal de Futsal de Nova Brest, edição 2026. A disputa, a vaga na categoria prata, disputam essa vaga Gauchadas e Cristal. No placar, 6 para o Gauchadas, 4 para o Cristal.
0: Faltando. Luan está sentindo.
1: 3 minutos e 6 segundos para o término da partida. Não sei se vai dar para o Luan nesse jogo terminar essa partida. Vamos ver. O Luan vai receber atendimento.
0: E não tem goleiro substituto, Zé Paulo, ali a equipe do Gauchadas, né? Tem no banco de reservas aqui o Cauã, que já jogou ali o camiseta número 69. Tem o 32, que é o Marcinho, o Bruno, que é o 88. E o 29, que é o Festão, né? Que ainda não entrou.
2: Pelo que parece aí, eu acho que vai o Maurício pro gol aí.
1: É, justamente. Parece que é o Maurício que vai pro gol, já está de camiseta. Deve ter brincado aí como goleiro, talvez seja um bom goleiro.
2: Mas... É, mas faltando 3 minutos ainda, Zé, o Marcolinha e o Luan é um baita de um goleiro no futsal, né? Faz falta, não que eu não sei das qualidades do Maurício aí como goleiro, mas Mas com certeza na finaleira da partida, sim, pode acabar sentindo aí o Gauchadas, né?
1: É, e a equipe do Cristal, sabendo disso, vai chutar. De longa e média distância, vai chutar. E o futsal, você sabe, que você tem muitas oportunidades de arremate. Da intermediária, limpou o lance, você pode bater.
2: É natural agora que a equipe do Gauchadas vai se fechar. A gente já está acompanhando, eles estão se fechando um pouquinho. Estão até escapando menos, se expondo menos, né? E isso vai fazer com que o Cristal, sabendo que a partida está no fim aí, vai tentar buscar esse empate aí, dois gols de qualquer custo. Então a tendência é que eles finalizem mais, né? Então vamos ver o que vai acontecer aí. A gente sabe que tanto no futsal como no futebol de campo, o goleiro é prioridade, eles não vão reiniciar a partida enquanto não resolver esse problema aí.
1: Perfeito, dois duelos já confirmados na decisão do título. Na categoria sub-15, quem decide o título é Capitão Juventus. Na categoria veteranos, Defen e Atlético Caçadorense. E quem vencer aqui vai enfrentar o Atlético Caçadorense na categoria prata. Bola lançada no campo de ataque, afasta parcialmente a zaga da equipe do Cristal. É o Gauchadas tentando, bola vai sobrar, melhor para a equipe do... Quando tem falta, jogo parado, tem falta, o árbitro marcou falta. Favorável a quem aí, Ângelo?
0: Favorável à equipe do Cristal, Zé Paulo. Foi numa disputa ali anteriormente, né? Porém o juiz havia deixado aí o jogo correr, mas viu que a falta foi grave. O jogador do Cristal está sentindo bastante, acho que é o Mikael que está ali, que sofreu a falta, camiseta número 22. E o juiz, então, parou o jogo.
1: É, lembrando que já estão no aquecimento aí, Imigrante Belmonte, pela categoria ouro, que entram em quadra daqui a pouquinho, assim que finalizar o jogo da categoria prata entre Gauchadas e Cristal. Vem o Cristal, essa bola passou quente, o posse direito, quase que o Maurício é enganado.
0: Escanteio.
2: Até nós, né, Zé Paulo, se enganamos com essa bola aí.
1: Defendeu o Maurício vai sair jogando. Segurou, meteu no campo de ataque, corta a defensiva da equipe do Cristal, que tenta no campo de ataque. Agora sim, Maurício vai deixar essa bola sair pela linha de fundo.
0: Saiu o tiro de meta agora para a equipe, então, Gauchadas, que vence por 6-4. Restam 2 minutos de partida. Agora o chute por parte aqui, olha, do Gabriel. É, mas passou longe do gol aí do Gauchadas.
1: 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Ângelo, tem falta aí.
0: Falta do Mena, né? Do Arthur Mena.
2: Do Luiz.
0: Em cima do Mikael, Zé Paulo.
1: É, tem uma falta. Falta que vai ser cobrada pelo Cristal. Chutou em cima da barreira, em cima do Mena. Sai pela linha de fundo. Faltando 1 minuto 20 segundos para o término da partida. Do placar permanece 6 para a equipe. Olha aí a defesa do Maurício. Duas vezes, Maurício. Na primeira no peito. Estufou o peito da segunda com o pé, meteu pela linha lateral. Vem o Cristal com tudo. Com tudo, o Cristal precisa de dois gols para empatar a partida, levar a decisão para as penalidades. Olha aí o Cristal chegando para fazer. Se atrapalhou no lance o Diego. Mas mesmo assim o Cristal fica com a bola. Ficou com o jogador que é o Gabriel. Gabriel chuta pela linha de fundo. O arqueiro Maurício meteu no campo de ataque. Bola tocada do Luiz. Pela linha lateral, ele tentou o Marcinho, mas o Marcinho estava um pouco mais avançado aí, Anjo.
0: É, não conseguiu chegar na bola, né? Agora já estamos aí, ó, falta um pouco mais de 40 segundos. É Paulo, chutão agora, na tentativa de surpreender o Maurício, ele fez a defesa.
1: É, agora o cronômetro é parado, no último minuto a bola saiu, o cronômetro é parado, saiu mais uma vez, a bola pertence ao Cristal, Cristal vem com tudo, limpou o lance, chutou prensado com o Luiz, a bola sai pela linha lateral, arremesso de lado, faltando 32 segundos para o término da partida, vai o Marcinho, escapou livre de marcação, chutou defesa do arqueiro Anderson tem pressa, deu para o Gabriel tentou avançar, a bola saiu pela linha lateral, pertence à equipe do do Gauchadas. Agora o momento é de prender essa bola. Tem que segurar essa bola no campo de ataque. Não é isso que você faria, Léo?
2: É, embora seja um pouco difícil, a marcação está sempre em cima, sob pressão, mas é, o Gauchadas está conseguindo suportar. E o Maurício nos surpreendeu, né, Zé?
1: É, ele deve ter brincado muito no gol, no futsal.
2: É, ele fez umas intervenções aí muito importantes, aí uns 3 chutes no gol aí, ele conseguiu segurar. Vamos ver se segura aí.

0: Gutão, e aí, a vitória, Gutão? Importante vitória em cima da equipe do Cristal, que é uma equipe forte, lutou, mas não conseguiu.
1: Ah, foi um jogo atípico, principalmente no segundo tempo. A gente tomou mal no primeiro, mas a gente até equilibrou e depois abriu uma vantagem. Mas o decorrer do segundo tempo, um pouco de nervosismo e coisa, eles encostaram no placar. Depois a gente abriu mais, depois um pouquinho de margem com dois gols. Daí nos últimos três minutos vem a lesão do goleiro. A gente não tem goleiro reserva, então fica complicado no salão, ainda mais que é um jogo muito dinâmico.
0: O Maurício foi bem, né?
1: Meu Deus, acho que achei goleiro, brincadeira à parte. Mas foi bem, o importante agora a gente tá na final. Tem uma semana para se recuperar, para a gente ir buscar, tentar buscar esse campeonato. E parabenizar os atletas, e todo mundo se doa. Às vezes a gente se exalta um pouco mais, mas faz parte de uma decisão. Se exaltar é com o Léo também, né? Mas o importante agora é comemorar hoje, já focar na final e vambora.
2: Ô, Gelo, diz valeu. Pro Gutão aí, Gutão, que ele é um corneteiro.
0: O Léo tá dizendo que tu é um corneteiro.
1: Ah, ele sim. É Léo. Aí, glu-glu.
0: Glu-glu. Mas aí, Paulo, enquanto isso eu vou tentando pegar aqui já os titulares e reservas aqui dos jogadores. Aí, Zé Paulo, que vem na sequência, então, a categoria Ouro entre Imigrante e Belmonte.
3: É nós, o Léo, que esteve presente na maioria dos jogos aqui, ele deve saber de Imigrante e Belmonte o que podemos esperar, Léo.
4: Zé Paulo, agora a gente, na verdade, a única coisa que a gente pode esperar aqui é um baita de um jogo de futebol, né? São duas equipes aí com muita qualidade, né? Dispensa comentários. E com certeza a pegada não vai faltar. A equipe do Belmonte, pelo que eu percebi, é uma equipe que tem, que joga bastante na imposição física. E uma equipe muito, muito objetiva, eu diria, né? Não costumam trabalhar tanto a bola, porém estão buscando sempre a finalização. O Imigrante tem muita qualidade, a gente conhece os guri aí, gostam muito de trabalhar a bola, mas futsal é aquela coisa, né? Muitas vezes a imposição prevalece do que a qualidade, então não tem muito o que nós esperar, não tem favorito. A gente vai com certeza ver um jogo aí muito disputado e decidido provavelmente no detalhe.
3: Perfeito, enquanto o Ângelo busca aí as formações, nós vamos dar uma repassada aí nos resultados dessa noite aqui no Ginásio Municipal de Esportes. No primeiro jogo envolvendo as equipes do Sub-15, vitória da equipe do Juventus, que venceu a equipe de Encantado por 5-3. Na segunda partida, o Atlético Caçadorense fez 5-1 em cima do Esperança, jogo que envolveu a categoria de aspirantes. E há pouco, nós tivemos aqui Gauchadas meia dúzia, Cristal 4. Vitória do Gauchadas em cima do Cristal na categoria prata. Então, resta um adversário aí para compor as finais do Municipal de Futebol de Salão, edição 2026, aqui em Nova Brécia. Lembrando que a decisão do Sub-15 será entre Capitão e Juventus. No veterano, Tefém enfrenta o Atlético Caçadorense. Na prática, o Atlético Caçadorense vai enfrentar a equipe do Gauchadas, que venceu há pouco o Cristal por 6-4. Faltando a categoria Ouro, que vai buscar o título diante do Esperança, equipe que garantiu a sua vaga na sexta-feira passada. Ângelo, você tem informações com relação as equipes, a equipe que sai jogando aí pelo Imigrante, Ângelo?
0: Muito bem, então, Zé Paulo, aqui é a equipe Bonfante, né, que já está na quadra. E não, desculpa, não é a Bonfante, não. É a equipe
2: Belmonte.
0: Do Imigrante. Está na quadra agora, que sai jogando com o Miguel no gol.
2: Miguel no gol.
0: O Ednei

0: camiseta número 7.
1: 7, o Ednei?
0: Justamente, número 7.
1: Ednei, número 7.
0: O Mesa, número 8.
1: Mesa, número 8.
0: O 9 é o Esquena.
1: O Léo, número 9.
0: E aí, o 10, que é o Fuentes. E o técnico...
1: Fuentes, número 10.
0: E o Puff é o técnico da equipe, então, Imigrantes, é, Paulo. Puff. A equipe Belmonte ainda não chegou na quadra.
1: É, demorando a equipe do Belmonte. Nós estamos agora com 22 horas 14 minutos, enquanto que a equipe do Imigrante posa para fotografia. Ângelo, nada de Belmonte na quadra ainda aqui no Ginásio Municipal de Esportes.
0: É, agora aguardar um pouco mais aí, né, sobre a equipe Belmonte, parando aí também para entrar em quadra. Mas deixa eu ver aqui os jogadores aqui do... Ô Cleitinho, ó, chega aí. Expectativa aí para esse jogo, hein?
2: Ah, o cara, um jogo difícil, né? Nós tivemos um enfrentamento com ele na primeira fase ali, foi um jogo complicado. É um time que tem jogador de qualidade, né? Então nós temos que tomar cuidado ali com o erro, porque quem errar menos vai cavar com a final.
0: Tá certo, valeu Cleitinho, bom jogo. Zé Paulo, e daí agora?
1: É, friozinho batendo aqui no Ginásio Municipal de Esportes. E até eu vi há pouco pessoas se retirando em função do frio. Não estão conseguindo aguentar esse frio aqui no Ginásio Municipal de Esportes. Estamos aguardando a presença da equipe do Belmonte na quadra aqui do Ginásio Municipal de Esportes do centro de Nova Brécia. Ângelo, nada de Belmonte ou já você viu movimentação aí nos vestiários da equipe?
0: Nada ainda, nada de movimentação. Sendo então esperada, mas até o momento não se vê aqui jogadores, equipe técnica, enfim, aqui na quadra, né? Nem próximo ainda até o momento. Aguardar alguns instantes, os juízes já fizeram duas chamadas.
1: É, mas apareceu aí a equipe do Belmonte.
0: Muito bem.
1: Aparecendo a equipe na quadra, Belmonte na quadra também. 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Léo, quais os jogadores que chamam a atenção dessas duas equipes?
3: Zé Paulo, muita qualidade aí das duas equipes. Eu destacaria da equipe do Belmonte o 17, Juliano, canhoto, joga fácil, eu diria, né? Um cara que sabe jogar, consegue manter bastante a posse de bola, finaliza bem. E pela equipe do Imigrante ali, eu destacaria o Léo. O Léo é um baita de um pivô, sabe fazer muito bem essa função na equipe do Imigrante aí de pivô, e o pessoal vai poder acompanhar isso aí.
0: Alô, Zé Paulo?
1: Pois não?
0: Estamos aqui então rapidinho, só o Belmonte joga com o Zorro no gol. Paraguai número 5.
1: Zorro no gol.
0: Paraguai número 5.
1: Paraguai número 5.
0: O Davi número 7.
1: Davi, número 7.
0: O número 14, que é o Nezão.
1: 14.
0: Nezão.
1: Mesão?
0: Não, um N, Nezão.
1: Nezão.
0: Nezão.
1: Perfeito.
0: E o 17, que é o Juliano. Técnico Kleber Zambiasi.
1: Técnico Kleber Zambiasi. Começou a partida. Agora a bola está no setor defensivo da equipe com o Paraguai, da Belmonte, tocada aí para o Juliano. Juliano meteu, explodiu em cima do número 8, Meza, saiu pela linha lateral, Ângelo. O Juliano vai repor a bola em jogo para a equipe do Belmonte. Tocada sobrou para o Davi. Ele tentou chutar, tira a zaga. Explodiu em cima do número 7, que é o Davi. Portanto, tiro de canto que favorece a equipe do Belmonte. Tocada atrás, chute forte do Juliano. E a bola vai pela linha de fundo. Sai jogando o arqueiro Miguel. Miguel tentou no campo de ataque, melhor para o Paraguai. Paraguai tentou, a bola saiu pela linha lateral. O arremesso de lado aí favorece a equipe do Belmonte.
3: Hoje o 7 não é o Daniel.
0: Qual a equipe? Na equipe do Imigrante?
3: Do Belmonte. Acho que é Daniel, não é Davi.
0: Pois é, me passaram Dani aqui, né?
3: É Daniel o nome dele. Daniel, então. Daniel.
0: Passaram Dani, mas é Daniel.
1: Perfeito. Correção feita. Vem a equipe do Imigrante com o Fuentes. Fuentes chuta sobre o jogador número 7, Juliano. Sai pela linha lateral. Arremesso de lado que vai ser cobrada pelo Ednei.
0: Zé Paulo.
1: Ednei meteu atrás para o Fuentes. Chuta sobre o arco, defendido pelo Zorro. Aí fala, Ângelo.
0: Dá para ver ali na camiseta dos jogadores da equipe do Belmonte. Tem o nome. O nome atrás também na camiseta.
1: Perfeito, bem bonito uniforme aí da equipe. E bastante, um visual muito bom a camiseta da equipe do Belmonte. Você consegue ler muito bem os nomes, como também os números nas camisas. Da mesma forma, o Imigrante com essa camiseta azul, números em branco. Visual fica mais fácil, principalmente para quem está narrando o jogo. Jogados menos de 3 minutos, no placar 0 para a equipe do Imigrante, 0 também para o Belmonte. O Belmonte está de camisas com detalhes em preto e o amarelo fosco, né, Ângelo? Enquanto que a equipe do Imigrante está de azul na quadra.
0: Justamente, só fazendo a correção aqui, ó. Número 5 da equipe do Belmonte é Paraguá, o nome dele, não Paraguai.
1: Mas é Paraguai que está no Paraguá.
0: Paraguá.
1: Ah, eu achei que era o Paraguai.
0: É, me passaram Paraguai, né, Zé Paulo? Agora, vendo aí na
1: faltou o E.
0: Vendo o nome na camiseta é Paraguá.
1: É Paraguá, não é o Paraguai, não. É Paraguá. Então, faltou o I.
0: Faltou
1: perfeito.
0: O I.
1: Perfeito. A bola está com Meza no setor defensivo. Meteu para o Léo. Léo fez o domínio. Chutada que foi pelo Paraguá. A bola sai pela linha lateral. Já cobrada. Recebe o Fuentes. Tentou. Mal veio o Juliano. Ficou com a bola. Tocou mal agora. A bola sai pela linha lateral. Saiu da quadra. Pertence à equipe do Imigrante. O jogo é bom. Fuentes domina. Avança a equipe do Imigrante. Chuta em cima aí do número 14, que é o Nezão. E a bola saiu pela linha lateral.
0: Lateral que pertence agora à equipe, então, do Imigrante, né? Lembrando, placar 0-0, 4 minutos aí de partida.
1: O Meza chutou na rede, pelo lado de fora vai Nezão, pelo lado esquerdo limpou, tentou Nezão, ainda Nezão, tocou atrás, recebe o Paraguá. Paraguá faz o domínio, tocou na frente, se estica todo o Daniel, a bola sai pela linha de fundo.
0: Saiu pela linha de fundo, chegando ali, né, até o goleiro Miguel.
1: Agora faltando 15 minutos 31 segundos no placar, 0 para a equipe do Imigrante, 0 também para o Belmonte, lembrando que vale vaga na categoria ouro na decisão da próxima sexta-feira. Decisão que será aqui no Ginásio Municipal de Esportes, no centro da cidade. Serão mais 4 jogos, 4 decisões, 4 categorias envolvidas nessa decisão. A bola tocada aí para o Paraguá, chuta sobre o Léo. Ganha um arremesso de lado a equipe do Belmonte. Tocada para o Juliano. Juliano tentou na frente. Veio o Ednei, chuta. O Ednei deu um encostão aí no Nezão, mas o árbitro não entendeu como falta, Ângelo.
0: Não entendeu como falta. Antes, ele deixou correr. Agora não, né? Agora acabou então ali o próprio Ednei cometendo a falta em cima do número 14, Nezão.
1: É a primeira falta da partida. Primeira falta cometida pelo Ednei em cima do Nezão, preparado Juliano para a cobrança. Juliano vai cobrar, um homem formando a barreira, é o Léo, ele cobrou forte, olha, desvia no goleiro Miguel, sai pela linha de fundo, ela tinha endereço certo, Ângelo, pelo menos no poste.
0: É verdade, tinha endereço certinho, bola bem batida e...
1: Balançou, sobrou pro Nezão, que emendou no fundo do gol. Balançando a rede aqui no Ginásio Municipal de Esportes. Agora, Belmonte 1, Mezão, o nome do gol, 0 para a equipe do Imigrante.
0: Mezão não perdoou, né? Depois da cobrança, então, aí do escanteio por parte da equipe do Belmonte, a bola chegou até o Nezão e ele conseguiu, então, abrir o placar. Belmonte na frente.
1: Olha
0: o
1: Juliano,
0: 1 a 0.
1: Chuta em cima do Meza, a bola sai pela linha lateral. Pressiona ainda o Belmonte. Belmonte vence por 1 a 0. Tocou na frente para o Nezão. Tocou atrás para o Juliano. Era o jogador Daniel que estava por lá para o Paragua. Paragua faz o domínio ainda. Paragua tocou na frente. Recupera a bola. O Meza. Meza para a equipe do Imigrante. O Imigrante não se entrega. O Imigrante foi Meza. Caiu na quadra. Não houve nada segundo a arbitragem. Foi uma jogada disputada, um pouco forte. Mas nada de falta segundo a arbitragem. A bola saiu pela linha lateral. E o arremesso pertence à equipe do Belmonte.
0: O juiz está deixando correr o jogo, né, Zé Paulo? Agora tem a reclamação por parte do Ednei, muita reclamação. O árbitro pediu para ele parar, enfim, não parou, continuou batendo boca e o árbitro foi pertinho. E aí, vamos parar ou não vamos?
1: Ok. Léo, a equipe do Belmonte saiu na frente.
3: É, Zé, aquilo que eu vinha falando, né? A equipe do Belmonte tem um físico apurado, né? São fortes, mas vou te dizer, estão fazendo um jogo perfeito. Marcando meia linha, tocando bem a bola, dificilmente eles erram um passe. Quando eles veem que estão apertados, eles não entregam a bola, eles tentam finalizar, estão fazendo um jogo perfeito. Não que o Imigrante não esteja jogando, está tentando, né? Está buscando, é um time leve, então não tem nada definido aí. Mas é, o Belmonte, na minha opinião, vem melhor.
1: Nesses minutos iniciais, nós temos 8 minutos quase jogados no primeiro tempo do placar. 1 para a equipe do Belmonte, Mezão, o autor do gol. 1 para a equipe do Belmonte, 0 para o Imigrante. Tocada a bola que foi pelo Paragua. Paragua mete aqui no lado. Agora sim é o Paragua que recebe aqui do lado esquerdo. Limpou mais um. Chuta sobre o Léo. Venha o arremesso de lado à equipe do Belmonte que vence por 1 a 0.
0: 1 a 0 aí para a equipe do Belmonte, né? Agora estamos com 9 minutos aí de partida. Primeiro tempo. É a categoria Ouro Imigrante Belmonte. Belmonte, um gol aí do Nezão. E Imigrante, o melhor, Belmonte, um gol do Nezão, Imigrante, zero.
1: Bola tocada no campo de ataque da equipe agora do Imigrante. Veio o Léo, mais um toquezinho sutil do Juliano. Tirou a bola do Léo quando ele ia disparar. A bola está com Miguel. Miguel no meio da quadra. Deu para o jogador que é... O Fuentes tocou para o Ednei. Ednei devolveu para o Fuentes. Agora a bola está com o Meza. Meza domina, tocou aqui no lado direito. Houve o corte do Daniel. A bola sai pela linha lateral. O arremesso já cobrado. Bola com o Fuentes. Fuentes para o Meza. Meza tocou na frente para o Ednei. Devolução feita para o Meza. Meza domina, tocou atrás para o Fuentes. Vem para o campo de ataque a equipe do Imigrante. Troca passes no setor de ataque. A bola com o jogador Meza para o Léo. Léo tocou atrás para o Fuentes, para o Meza, que chuta a defesa do Zorro. Zorro defendeu. Vai aí o Juliano. Caiu, falta marcada. Quando quem que pediu o tempo aí, Ângelo?
0: Foi o técnico da equipe ali do Imigrante.
1: O técnico Puff pediu o tempo. E Léo... É, jogo bastante disputado, 9 minutos jogados, faltando 10:52 para o término deste primeiro tempo.
3: É, Zé Paulo, as duas equipes com muita qualidade, né? A equipe do Belmonte joga muito bem posicionada, muito bem postada. É, tem um físico apurado, então consegue muitas vezes ganhar nessa disputa de bola. Eu acredito que o Imigrante melhorou um pouquinho no final aqui, no decorrer da partida ali, porque começou a rodar um pouquinho mais a bola, por ser um time mais leve. E aí a tendência de conseguir envolver a equipe do Belmonte e conseguir se aproveitar é maior, né? É um jogo muito bom, muito, muito disputado. E o Imigrante tem melhorado um pouquinho mais, até quase conseguiu concluir, chegar ao gol. O jogo fez uma bela intervenção. É um jogo que promete muito, Isa.
1: Lembrando que na Copa do Mundo, a Argentina conseguiu vaga, vencendo o Cabo Verde por 3-2. A vitória aconteceu na prorrogação, porque o jogo, os 90 minutos, terminou empatado em 2-2. Na prorrogação, a Argentina fez 1-0. Então, no placar agregado, 3 para a Argentina, 2 para Cabo Verde. Que, olha aí, foi seguro, Mesão. E agora vai ter cartão amarelo para o jogador
0: Mesa. Mesa, cartão amarelo para o Mesa. O jogador ali, então, camiseta número 8, ele acabou puxando, na realidade, o Nezão, né? O Nezão havia limpado a jogada e o Mesa aí, para não perder viagem, acabou puxando, então, aí, o adversário.
1: Seria o segundo gol do Nezão, porque, olha, ele iria cara a cara com o arqueiro e praticamente dentro da área... Iria fazer o segundo gol, com certeza o Nezão. Foi uma falta providencial do Mesa, que evitou que a sua equipe tomasse o segundo gol. Tem a falta, preparado para a cobrança, o Nezão. É, parece que o problema com o Juliano, ia ser processada aí a substituição, mas tudo bem com o Juliano aí, Ângelo.
0: Sim, tudo bem com ele.
1: É ele que bateu essa bola, olha... Passou frente ao poste, depois no rebote. Vem aí a equipe do Imigrante, que houve substituição. Entrou 16 na equipe do Imigrante, Ângelo. Quem entrou?
0: Deixa eu dar uma conferida aqui. 16 é o Dudu.
1: Dudu. 16, Dudu, na equipe do Imigrante. Vem aí, tentava, era o jogador Dudu no campo de ataque. A bola saiu pela linha lateral. O arremesso já cobrado, não. Ele cobrou com bola andando. E aí houve a reversão. Tira o jogador Fuentes. Meteu pela linha de fundo. É um tiro de canto aí que favorece a equipe do Belmonte. Que quase faz o segundo gol. 1 para a equipe do Belmonte. 0 para o Imigrante. O jogo é bom. O jogo é equilibradíssimo aqui na quadra de esportes do Ginásio Municipal em Nova Brécia. O Dudu toca atrás para o Fuentes. Fuentes, seu arqueiro. Olha aí o que bobagem do arqueiro Miguel. Mas olha também a defesa do Miguel. O reflexo do Miguel foi sensacional.
0: Foi bem o Miguel ali com a perna, né? Ele conseguiu ter um bom reflexo, defendendo então aí a equipe do Imigrante, evitando o numeral no placar. Zé Paulo, que se caso passasse, iria aumentar para 2 aí então, para a equipe do Belmonte. Dessa forma, 1 para Belmonte e 0 para o Imigrante.
1: Faltando 8 minutos para o término do primeiro tempo. 1 para a equipe Belmonte, 0 para o Imigrante. A categoria ouro disputa, valendo vaga para a decisão. Tentou, chuta a bola o Fuentes. Sai pela linha de fundo. Quase que o Imigrante chegou ao gol. Bola chutada pela linha de fundo. Era o Mesa que aparecia aí, Ângelo.
0: Mesa chegou bem, né? Deu um chutão, porém a bola passou longe do gol aí da equipe do Belmonte, que vence por 1-0.
1: Bola com o Juliano. Juliano abriu aqui para o Parágua. Perdeu a bola para o Ednei. Que desequilibrado chutou pela linha de fundo. Tocada na frente para o Nezão. Nezão pisa nela. Sobrou para o Dudu. Tocou mal aí. Agora quem... Vem para o Imigrante, é o Mesa, vai chutar, chutou sobre o adversário, ainda Mesa pisou, tentou passar por 2, não conseguiu. Melhor para o Daniel, sobrou mais uma vez para o Mesa, lutando Mesa aí contra quase toda a equipe do Belmonte.
0: Se fechando na equipe do Belmonte ali, deu para ver o Mesa tentando, o Dudu também, mas tá difícil do Imigrante chegar ao gol aí, porque o Belmonte se acaba se fechando, né? E permanece então 1 para o Belmonte, 0 para o Imigrante.
1: Ligeirinho o Dudu aí.
3: Eu ia mesmo comentar, Zé, o Dudu é um baita de um jogador de futsal. Eu conheço, amigo dele, ele tem muita mobilidade. E tu pode perceber que o Imigrante melhorou justamente por essa questão de movimentação, né? Conseguiu começar a movimentar, rodar mais a bola, o que acaba dificultando um pouco a marcação, né? Então, o Imigrante aí tem chance de logo conseguir buscar esse empate. Claro que, né, não tem que tentar não errar, né? Como antes o goleiro ali, eu vi ele saindo... Eu acho que é muito cedo para o goleiro sair, né? Daqui a pouco tu consegue roubar uma bola, ele está fora da posição e pode acabar ampliando. E ele não é goleiro linha, né? Então ele vai poder tocar só uma vez na bola, né?
1: Agora tem tempo. Quem que pediu esse tempo, Ângelo?
0: Pois é, mais uma vez, né? Foi o Puff, técnico da equipe do Imigrante.
1: Pedindo tempo, faltando 6 minutos para o término da primeira etapa, no placar 1 para a equipe do Belmonte, gol marcado pelo Nezão, 0 para o Imigrante. Lembrando que vale vaga grande final da categoria Ouro, que será disputada na próxima sexta-feira, aqui neste mesmo local. 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As duas equipes voltando à quadra aqui no Ginásio Municipal de Esportes. 6 minutos e 4 segundos para o término da partida. Ainda...
3: Teve uma troca, eu acho, aí no Imigrante, né? Entrou, acho que é Luan, não é? O 11.
1: No Imigrante?
3: É.
1: Não vi, o Ângelo que vai nos confirmar que se
0: o camiseta houve... 11 é o Igor.
3: Igor.
1: Igor, número 11 no Imigrante. E vem o Dudu, quase que engana o Zorro. O Zorro meteu no campo de ataque, caiu 2 jogadores na quadra, agora houve um pisão do jogador da equipe, me parece que era o Daniel aí que pisou em cima do Igor, número 11.
0: Justamente, o Daniel cometeu a falta.
3: Né? Eu acho que foi um acidente de trabalho aí, né?
1: Ele estava caminhando e me parece que sem querer pisou no Igor, jogador que estava caído na quadra. E agora está sentindo o Igor. 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Tudo bem com o Igor aí, Ângelo?
0: Tudo certinho com ele, né? Entrou agora há pouco ali, tá um pouquinho frio ainda, mas enfim, na disputa de bola acabou sofrendo a falta, cobrada já. E bola que pertence à equipe do Imigrante.
1: O Dudu tocou para o Fluentes, Fluentes tentou passar pelo Juliano, não conseguiu, a bola foi afastada pelo Juliano, linha lateral, arremesso do lado já cobrado para o Igor. Igor vem para o campo de ataque do Imigrante, tentou aí o jogador que era o Ednei, não conseguiu, a bola saiu da quadra, arremesso já cobrado. O Paragua faz o domínio, faz o recuo para o jogador Zorro. Zorro chuta em cima do Dudu e a bola sai pela linha lateral.
0: Muito bem, disputa de bola aqui, houve o chutaço agora, não chutão, mas enfim, lateral que pertence à equipe do Belmonte, que vence por 1-0.
1: Faltando 5 minutos para o término da partida, 1 para o Belmonte, 0 para o Imigrante. É a decisão da vaga na categoria Ouro do Futsal Municipal de Nova Brécia. Bola no setor defensivo do Belmonte. Olha aí, o Ednei tentou, caiu na quadra, não houve nada. A bola ficou com o Zorro. Zorro tocou para o Paragua. Olha o Dudu, se entrometeu no lance, se antecipou, avançou. A bola foi tocada pela linha lateral. Ednei tem pressa, cobrou para o arqueiro Miguel. Miguel chuta, chutou mal, agora pode sofrer o gol. Que cabeça! Mas o Miguel arrisca muito.
3: É corajoso esse goleiro, hein, Zé?
1: Ele cresceu na frente do adversário, estava longe bola com Parágua, Parágua para o Nezão. Nezão, por enquanto, o único a vazar, o único a fazer gols aqui no Ginásio Municipal de Esportes. Agora o Nezão toca pela linha de fundo, escanteio aí, Ângelo.
0: Escanteio, né? A bola chegou ali até o gol, fim cobrado. E o chute, bola prensada e pertence à lateral para o Imigrante. Lá vai Dudu.
1: Dudu tocou para o jogador que é o Igor. Igor meteu para o Fuentes. Fuentes tocou para o Dudu. Dudu tentou avançar o pezinho do Nezão. Meteu a bola pela linha lateral. Arremessou já cobrado para o Igor. Igor tem o jogador Dudu. Deu para o Dudu. Tentou limpar o lance. Caiu na quadra. Não houve nada. Vem o Fuentes, o Igor também na bola, chutada que foi, desviou no Igor, ficou com o arqueiro Miguel. Miguel vai colocar no campo de ataque, colocou para o Ednei, perdeu a bola com o Juliano. O Juliano tocou do lado direito para o Daniel, que chuta, a bola foi tocada pela linha lateral, o arremesso de lado aí favorece a equipe do Imigrante. Já cobrado, recebe o Fuentes, Fuentes faz o domínio, tocou na frente, fez o giro, o Ednei pro Fuentes, tenta bater, bola sobrou para o arqueiro Zorro.
0: Você viu a defesa ali do goleiro da equipe do Belmonte, né, Zé Paulo? Zorro com o pé conseguiu fazer uma defesaça.
1: Olha aí, vem a equipe do Imigrante, foi corajoso Juliano, bola com o Fuentes, Fuentes ao Dudu, Dudu para o Fuentes novamente, o Paragua vem no lance, toca pela linha lateral, arremesso de lado que favorece a equipe do Imigrante, o jogo é bom, jogo pegado, aqui no Ginásio Municipal de Esportes, agora entrou Miguel na equipe do Imigrante, bola com o Fuentes para o Miguel, que chuta em cima do Nezão, a bola saiu e o arremesso já foi cobrado. Agora tem o que aí, Ângelo?
0: Lateral, né? Que pertence agora então à equipe. Ou melhor, o juiz mandou voltar para cobrar lá o escanteio para a equipe do Imigrante. Cobrado por Miguel, houve o corte, agora lateral para o Imigrante.
1: É, o Imigrante fez substituição. Miguel tem a número 18, né, Ângelo?
0: Justamente, 18, Miguel.
1: O Igor para o Fuentes, tentou na frente, Zorro. Mas é bom goleiro, ele trabalhou também na categoria veterano. E agora na prata.
3: Não, na veterano. Na veterano. Eu acho que ele foi goleiro do Caçadorense, né?
1: Caçadorense, ele classificou o Caçadorense.
3: É um baita de um goleiro, Zé. No futsal, ó, eu conheço ele. Ele joga muita bola no futsal, ataca muito, muito, muito.
1: Olha o Dudu, tentou dar meia lua em cima do jogador Parágua. Parágua tomou a frente, voltou para, sobrou para o jogador Dudu. O Dudu não quis bater em gol, podia ter batido. Tinha chance, limpou! Nossa!
4: Quebra a bola,
1: balançou a rede, balançou, que golaço do Fuentes, limpou, bateu no ângulo do arqueiro Zorro, deixando no placar tudo igual, um para o Imigrante, um também para o Belmonte.
0: Tudo igual agora ali, golaço, né, do jogador da equipe então do Imigrante, no cantinho lá o Zorro não teve condições aí então de fazer a defesa, empatando aqui e Belmonte 1-1. E entrou também do Imigrante aqui, Zé Paulo, camiseta número 3, o Kelvin. Saiu o camiseta número 7, que é o jogador Daniel.
1: Kelvin na quadra do Imigrante, mas que não,
3: é do Belmonte, Kevin.
0: Belmonte.
1: É, você me falou. Kelvin, número 3, então.
0: Kelvin, número 3 na equipe do Belmonte. Saiu o número 7, Daniel.
1: Mas que gol, Léo, do Fuentes.
3: É aquilo que eu vinha falando, né, Zé? O Imigrante, nos últimos minutos aí, estava dominando o jogo, conseguiu colocar mais agilidade, mais mobilidade no time, trocando passe, girando dentro da quadra, e aí numa finalização que acabou sobrando, o Fuentes fez um baita de um gol, né? Aí nem dois Zorro, acho que pegava, foi lá na asa dele, né?
1: Perfeito! A falta vai ser cobrada para o Juliano, explodiu em cima do Miguel, ela sobra para o arqueiro Zorro. Zorro tocou para o Parágua, Paragua pisou na bola, deixou para o Julianos, que saiu com bola e tudo. Saiu essa bola, não conseguiu avançar. O Kelvin é parecido aí com o jogador aí. Olha aí a equipe do Imigrante. O Imigrante tocou, perdeu a chance. O Leozão agora avançava, arremesso de lado. O árbitro só deu arremesso de lado.
0: É, houve corte lá então. Bola que pertence à equipe do Belmonte.
1: Olha aí, tentou Leozão. A bola foi afastada pelo Miguel. Olha aí, se estranhando. Miguel e o jogador Kelvin, da equipe do Belmonte.
0: É, vai ter cartão amarelo ali, Zé Paulo. Vamos ver pra quem. Que pro Miguel.
3: Tem que ter pros dois, eu acho, né?
0: Vamos ver também.
1: Pros dois.
0: Também pro Kelvin.
1: Se peitar.
3: É, Zé, eu acho que, se não me engano, o Zorro é irmão do Daniel, eu acho, se não me falha a memória. Que tá lá no banco agora.
1: O Daniel que estava jogando. Que estava...
3: É, o Zorro, goleiro do Belmonte, acho que é irmão. Olha, parecido eles são, né?
0: É, são irmãos, sim. Até pedi agora aqui pro Daniel.
1: O Daniel, número 7, então. Bola com o Juliano. Juliano tocou atrás para o Paragua. Ele tocou na frente para o Kelvin. Afasta o jogador, que é o Fuentes. Bola com o Nezão. Nezão no lado direito. Tentou avançar. Saiu com bola e tudo. A tiro de meta aí para a equipe do Imigrante. Faltando 11 segundos aí para o término da partida, do término do primeiro tempo.
0: É, tá no finalzinho aí já. Bola que pertence à equipe do Imigrante. 1-1, jogo bastante corrido, né? Puxado. E um jogo com poucos gols.
1: No campo de ataque tem um arremesso à equipe do Belmonte. A bola foi tocada pela linha lateral, faltando 5 segundos para o término da partida. Vem a equipe do Belmonte, tocada à frente. Dudu chutou sobre o adversário, a bola ganha a linha lateral. Vai terminar o primeiro tempo, terminando assim, termina empatado em 1-1. Tocada aí na frente, o arqueiro Zorro faz a defesa, quando trilha o apito. Fim da primeira etapa.
0: Kleber, uma tudo palavrinha igual, aqui só para. Uma palavrinha desse primeiro tempo aí, Kleber.
5: Ah, jogo bom, né? Pegado, bem corrido. A gente tinha amplo domínio do jogo, né? Mas é aquele ditado, que não faz, leva, né? A gente teve várias chances, não acabou não convertendo em gol. E no final eles foram felizes e empataram o jogo, né? Mas tá em todo o segundo tempo aí. É um grande jogo, né? Vamos ver se a gente consegue fazer mais um gol aí e manter o resultado e conseguir a classificação para a final.
0: Então, vamos, Kleber. Kleber, técnico aqui da equipe Belmonte, Zé Paulo.
1: Perfeito, Léo. Você viu o primeiro tempo, bastante disputado, equilibrado. Quem poderia agora, na segunda etapa, vencer essa partida?
3: É, Zé, um jogo de muita qualidade, né, no início. É, bem pensado, eu diria, né? Os dois times tentando rodar a bola e buscar o gol. O que eu percebia foi que o Belmonte sentiu um pouco a perna, né? Porque tem menos opção no banco também, não trocou tanto. E o time do Imigrante conseguiu girar mais, trocar mais jogadores, né? Tem mais opções no banco. É um time mais leve, então acredito que o Belmonte tenha começado melhor, tocando mais a bola, buscando mais o gol. E até pela imposição física deles, mas eu vi que na segunda parte do primeiro tempo ali, o Imigrante cresceu justamente por ter mais opções e rodar mais essa bola e conseguiu buscar o empate, né? Então, o que a gente vai ter para esse segundo tempo? É, depois ali no finalzinho, o jogo acabou ficando com menos qualidade e mais força, né? O pessoal aí tá chegando mais firme. Então, eu acredito que nesse segundo tempo a gente vai ter uma disputa bem acirrada aí para que quem vai querer buscar essa vaga aí. Vai ser um jogo bem quente aí no segundo tempo, Zé.
1: É, perfeita a tua análise. Eu também concordo em gênero e número com você, porque foi um jogo equilibradíssimo. Nos primeiros minutos até o Kleber fez esse comentário, que a equipe jogava, criava, não fez E a equipe do Imigrante rodou mais depois dos 10 minutos, começou a fazer substituições e com isso também houve mudanças no comportamento da equipe na quadra, como também dificultando a marcação da equipe do Belmonte. Vai começar o segundo tempo, que promete muito em função do que nós vimos na primeira etapa de Imigrante.
3: Teve troca aí, né, no Imigrante, Zé. Entrou o Cleitinho aí, eu acho que saiu o Miguel, né?
1: Cleitinho, qual a camisa do Cleitinho?
3: 6.
1: 6 para Cleitinho. Deixa eu anotar aqui.
0: Saiu o número 7, Ednei.
1: Cleitinho, então, na equipe do Imigrante, número meia dúzia. Uma tocada no campo de ataque.
0: Também voltou o Léo Esquena, né, na equipe do Imigrante, camiseta número 9.
1: Bola com Cleitinho, a bola saiu antes, portanto, arremesso de lado já cobrado para o Fuentes. O Fuentes que permaneceu, ainda não saiu da quadra. É um jogador de preparo físico excelente. Bola tocada para o Fuentes, se movimenta bastante na quadra. O Fuentes deu atrás aí para o jogador que é o número 8, Mesa. Mesa também, bastante movimentação, a bola foi tocada pela linha lateral e o arremesso de lado agora favorece a equipe do Belmonte, Ângelo.
0: É a equipe do Belmonte, né, nesse início de segundo tempo, o juiz mandou voltar.
1: Não, mandou reversão, ele bateu com a bola em andamento.
0: A bola voltou agora, então, lateral para a equipe do Imigrante.
3: A bola tem que ficar em cima da linha, né? O jogador, eles estão tirando a mão da bola, a quadra é irregular, a bola não vai parar. Se não ficar com a mão na bola, ela vai rodar e vai reverter sempre.
1: É, exatamente. A equipe sobrou para o jogador do Imigrante, bola com Mesa, Mesa o Fuentes. Fuentes tem o jogador Léo. Agora saiu pela linha lateral, o arremesso favorece a equipe do Belmonte. Tudo igual, um para o Belmonte, um também para a equipe do Imigrante. Bola com o jogador Léo, deu atrás, quase que se complica, voltou com Mesa que chuta a defesa aí. Dois tempos do Zorro, mas é rápido esse Zorro e muito reflexo aí, Ângelo.
0: Muito, muito reflexo do goleiro Zorro, né? Ele já aprovou, né, Zé Paulo, quando defendeu ali na categoria também

0: que nós tivemos.
1: Pedaiu pela linha de fundo, voltou pro Juliano pela linha de fundo, mas a bola passou rente ao poste do arqueiro Miguel. Já cobrado mais uma vez o jogador Juliano, chutou, vai mais uma vez pela linha de fundo. Agora o Meza tira pelo lado da quadra, a bola saiu pela linha lateral. Vai o Daniel cobrar o arremesso, voltou para o Daniel, agora com Nezão, estava no lance o Meza, a bola saiu pela linha lateral lá, arremesso de lado que favorece aí a equipe do Belmonte, vem para o campo de ataque, lado direito, uma boa interceptação aí, o jogador, olha aí, que tocou na frente, mas joga muito a bola, o jogador aí, o Fuentes, Ângelo.
0: Muita bola, né? Fuentes é bom jogador e tá fazendo uma boa partida agora. E lembrando que na equipe do Belmonte entrou novamente.

0: principalmente o número 7, o Daniel Zé Paulo.
1: Olha aí o Juliano pelo pior. Zorro está fora da quadra. Corta a zaga. Olha aí a equipe do Belmonte no campo de ataque. Beleza. Lado esquerdo. Tocada no junto, ficou para fora. Saiu. Pertence à equipe do Imigrante aí, mas jogo pegado aqui no Ginásio Municipal de Esportes.
0: É bastante pegado aqui, Zé Paulo, pra gente ver a bola agora aqui numa disputa, né, do Nezão com o Meza, que o jogo tá puxado. E agora nós temos ali também, né, o camiseta número 10 da equipe do Imigrante, o Fuentes, ali que tava sentindo um pouquinho. Mas tá tudo bem com ele, jogo continua.
1: Essa bola saiu da quadra, o árbitro disse que sim, concordou conosco, saiu da quadra, agora vai ser cobrado pelo Cleitinho, arremesso de lado, ele reverteu, Cleitinho colocou a bola na quadra com bola em movimento, não deixou parar, e aí o árbitro reverteu o lance, bola tocada para o Nezão lá do lado direito, tocou aqui no esquerdo. Não sei como é que o Nezão não chegou nessa bola, Ângelo.
0: Pois é, chegou um pouquinho atrasado. É que o chute foi forte também, viu, Zé Paulo? Quem chutou forte ali, né? O jogador número 17, do jogador da equipe paraguaia, Juliano. Então, pô, mas por pouco, né? Por pouco que o Belmonte não amplia o placar.
1: Olha, o Cleitinho chutou, a bola foi tirada pelo Nezão, que estava fazendo lá de fixo na equipe do Belmonte. É a segunda etapa, faltando 14 minutos para o término da partida. Um para a equipe do Imigrante, um também para o Belmonte. Nezão atrás, vem Fluentes, briga pela posse de bola. O Daniel ficou com um. Meza, dispara e é gol! Balançou a rede, a rede balançou. Sobrou pro Meza, de bico, emendou rasteiro, forte Zorro foi na bola, mas não conseguiu evitar o segundo gol do Imigrante, que vira em cima do Belmonte, 2 para o Imigrante, 1 para o Belmonte.
0: Olha só, agora a equipe do Belmonte corre atrás do prejuízo, né? Aí foi um golaço aí então do Meza. Bola alta, né? O Zorro não conseguiu chegar a tempo. Enfim, o Imigrante amplia o placar. 2 para o Imigrante, 1 para a equipe do Belmonte.
1: É, Léo, num piscar de olhos aí, você se bobeou. E o Léo aproveitou, o Léo não, o Meza aproveitou um bico forte. O Zorro nada pôde fazer. 2 para o Imigrante, 1 para o Belmonte.
2: É uma bola dividida aí, né, Zé? Sobrou e o Meza não pensou duas vezes, chegou e fiou-lhe o pé, né?
0: Ó, entrou novamente o Igor, número 11, na equipe do Imigrante. Saiu o Meza, camiseta número 8.
2: No momento que o Belmonte vinha melhor no jogo. Vinha melhor no jogo o Belmonte, controlando a partida. E numa bola dividida aí, acabou sobrando para o Meza, que ampliou esse placar aí.
1: É 2 para a equipe do Imigrante de virada, 1 para o Belmonte. Mas o Belmonte é uma equipe que já havia criado 2-3 chances nessa segunda etapa. Sofreu o gol, certamente não vai se abalar. Vem para cima a equipe do Belmonte, mas o Imigrante também tem uma equipe bastante equilibrada, em quadra, tocada na frente. E o jogador Puentes mete a bola para o campo de ataque, ela saiu, sobrou para o Nezão. Nezão no campo de ataque para o Daniel, antes dele tocou e a bola saiu pela linha lateral. O arremesso de lado já cobrado, jogo bastante brigado. A bola está com o Paragua, Paragua atrás, agora com o jogador que é Nezão na trave. Olha aí, sobrou para o Paragua, ele pode disparar. Nezão chuta em cima do Cleitinho, tocou mais uma vez, espalma o arqueiro Miguel. Mas foi um bombardeio aí por parte do Belmonte.
0: Sobrou espaço, estão chutando, né, Zé Paulo? Mas o Miguel saiu-se muito bem mais uma vez ali, então, defendendo a equipe do Imigrante, né? Fezaça ali do Miguel.
1: Agora faltando 9 minutos para o término do segundo tempo, para o término da partida no placar. 2 para o Imigrante, 1 para o Belmonte. Mas o Belmonte, Léo, chegou chegando mesmo.
2: O Belmonte tem muita força, né? E finaliza muito bem, pode ver, teve 2 finalizações em menos de 10 segundos aí, né? Uma bateu no travessão e a outra o goleiro aí fez um milagre, porque ele estava encoberto por um jogador, a gente tem bem a visão daqui, ele estava encoberto pelo jogador e foi puro reflexo, né? A bola ia lá na gaveta, ele fez uma baita de uma defesa aí, segurando o resultado para o Imigrante. Mas como eu vinha falando, né, Zé, o Belmonte vinha controlando as ações do jogo, rodando mais a bola, e aí num erro... entregou o gol para a equipe do Imigrante, mas continua em cima o Belmonte e olha que tem muito jogo ainda.
1: Faltando mais de 11 minutos, quase 11 e meio para o término da partida, e com certeza sairão mais gols nesse jogo, nesse jogaço de futsal. É a semifinal, olha aí, tocou com o pé o Miguel, mas é rápido, outro goleiro destaque deste Municipal. Bola atrás aí com o jogador Juliano. O Juliano domina, ele chuta sobre o jogador que é o Ednei. Voltou pro Nezão, limpou, bateu, defendeu o arqueiro, voltou para o Dudu. Dudu limpou o lance, ainda Dudu escapou pelo lado esquerdo, derrubado, que foi aí pelo jogador Paragua. Vai ter falta aí, o Paragua aí reclamou da arbitragem, mas no meu entendimento houve a falta aí, Ângelo.
0: Sim, a falta bem marcada, né, Zé Paulo? Dudu estava limpando a jogada ali, inclusive a passar também pelo Paragua, e aí ele cometeu a falta, o juiz estava bem próximo, viu, e apitou. Falta que pertence à equipe do Imigrante.
1: Preparado para a cobrança, o Igor. Igor preparado, 3 jogadores formando a barreira. É o futsal... numa falta, geralmente tem jogada ensaiada. Vamos ver o que, que vai fazer o Igor. Vai para a bola, Igor tocou no meio, voltou para o Igor. Não conseguiu, mas estava bem atenta a equipe do Belmonte. Sai com Fuentes, abriu limpo para o Ednei, que perdeu a oportunidade. Agora, o contra-ataque era do Belmonte, não teve domínio aí o jogador Juliano, o jogador Daniel, e a bola saiu pela linha lateral. Vai Fuentes, se atrapalhou, Fuentes teve que fazer a falta.
0: Então, tá expulso.
1: Expulso Fuentes, e isso pode representar, claro, o Fuentes perdeu a bola, e aí na tentativa de evitar que o jogador prosseguisse, fez uma falta, e com isso a expulsão do Fluentes. Além de agora a equipe do Imigrante ficar sem um jogador, quando houver a reposição, a equipe do Imigrante não terá mais o Fluentes, um dos destaques da equipe aí, Mesa.
2: Zé Paulo, agora é 2 minutos ou 1 gol, se não me falha a memória, né? Vai tomar pressão a equipe do Imigrante aí e vai perder um dos melhores jogadores aí, que é o Fuentes, né? Mas assim, certíssimo, acho que justíssima a expulsão, o Juliano ia fazer o gol, e então não tem o que eles reclamar. Agora é tentar segurar esses 2 minutos para conseguir repor aí e segurar esse placar aí, que esse jogo tá quente, Zé.
1: Não vai ser fácil a equipe do Imigrante com um homem a menos segurar esse placar. A bola foi tocada. E outro detalhe, a equipe do Belmonte não pode se apavorar, ele tem que rodar essa bola e se aproximar do goleiro em condições de fazer o gol. Se apavorar, aí daqui a pouco, quando vê, passam os 2 minutos e não terá feito o gol, aproveitando a vantagem numérica dos jogadores na quadra. A bola saiu da quadra, arremesso de lado, quando tem tempo aí... Alguém pediu tempo aí, Ângelo.
0: Tem um jogador aqui, o Ednei, da equipe do Imigrante, né? Tá sentindo também, Zé Paulo. Mas não houve pedido de tempo, não. Houve sim a parada aqui, porque o Ednei deu um chutaço agora. E a defesaça mais uma vez do Miguel.
1: Essa defesa aí, o Miguel pegou pelo rabo essa bola. Ela já estava passando e ele conseguiu evitar o gol de empate da equipe do Belmonte. Vai Dudu, deu de calcanhar. Olha aí o contra-ataque. Agora tem falta falta da equipe do Belmonte em cima do Ednei. É, são gigantes esses jogadores do Imigrante que estão sustentando, com um homem a menos, sustentando o placar de 2 para o Imigrante e 1 para o Belmonte.
0: Muito bem, Ednei, né? Foi pego ali pelas costas, a Paulo está sentindo bastante, mas enfim, a falta já foi cobrada e o Imigrante continua com 3 jogadores.
2: É, tá resistindo bem o Imigrante aí com um jogador a menos, né?
1: É, a bola foi tocada nas mãos do arqueiro Miguel. Faltam poucos segundos aí para o Imigrante poder repor o jogador na quadra. Porque me parece que foram aos 9, estamos com 7. Faltam poucos segundos aí para que o Imigrante fique igual.
2: Já entrou. Já
0: entrou o Igor, número 11.
1: Entrou o Igor. O Igor está na quadra, agora não tem mais a vantagem de um homem a mais a equipe do Belmonte. O Belmonte pressionando, tentando atacar, se precipita aí, o jogador teria que tocar mais a bola, chamar. Quando a equipe do Imigrante estava com um homem a menos, eles deviam tocar essa bola, rodar a bola no seu setor.
2: É, né, Zé?
1: E avançar só no momento certo para fazer.
2: O ideal é que quando um time tá com jogador a menos no futsal, que tu afunde 2 caras bem no fim das linhas para abrir o espaço pelo meio, né? Isso. E eles estavam tentando só finalizar e acabavam que não conseguiram fazer o gol, né? Então agora vai complicar um pouquinho, mas futebol é futebol, né? Vamos ver o que vai acontecer.
0: Entrou o número 6, Rodrigo, na equipe do Belmonte, saiu Paragua, número 5.
1: Número meia dúzia.
0: É, entrou o número meia dúzia, o Rodrigo. E saiu na equipe do Belmonte cartão amarelo. Cartão amarelo para o jogador da equipe do Imigrante. Quem saiu? O Daniel.
1: É, o cartão amarelo, me parece que foi pro Dudu aí. O Igor, cartão amarelo. Segundo o Léo, o Igor, cartão amarelo. A falta vai ser cobrada pelo jogador Juliano, número 17. O Dudu fazendo barreira. 5 minutos e 52 segundos para o término da partida. 2 para o Imigrante, 1 para o Belmonte. Com os pés, o arqueiro Miguel. O Miguel é outro destaque dessa partida. O canto foi cobrado, vai para o ataque do Dudu, tocou atrás aí para o Meza, que chuta, espalma o Zorro pela linha lateral. Agora sim, tem tempo pedido aí, Ângelo.
0: Muito bem, mais uma vez aqui pedido, acho que foi pelo técnico Puff, o Zé Paulo. E preocupação também lá no banco da equipe do Belmonte.
1: É, o Belmonte funilou um pouco o jogo aí, Léo, quando estava com um jogador a mais, queria fazer esse gol de todas as formas e não fez o que você havia falado.
2: É, Zé.
1: Abrir o jogo para a projeção de um cara no meio para a finalização.
2: É, eu acho que eles foram um pouco ansiosos, né? É, eles queriam o gol a qualquer momento, e esqueceram que tinha que trabalhar a bola e que outro time estava com um a menos, o que faz muita falta no futsal, né? E quando tu tem um jogador a mais, tu tem que trabalhar a bola, rodar, até abrir o espaço para finalizar, e normalmente, antes de finalizar, tem que tentar uma coisa mais rápida, uma jogada mais rápida. Eles não trabalharam a bola, eles tentavam a todo momento finalizar, e acabaram que não conseguiram fazer o gol, né? Mas, na minha opinião, eles continuam melhores do que o Imigrante, embora, porque a gente pode acompanhar o destaque do Imigrante até o momento, está sendo o goleiro nesse segundo tempo aí.
1: É, a pressão é toda do Belmonte. O Imigrante chegou a fazer o 2-1 naquele gol do Meza. E aí o Belmonte tomou as rédeas do jogo, foi para cima, só que não conseguiu fazer com que essa vantagem de posse de bola, essa pressão, resultasse em gol da equipe do Belmonte, por isso perde por 2-1. Vem o Belmonte de novo com Nezão, deu aqui no lado direito, vai sobrar para o Meza, fez a proteção, saiu, era o Paragua que estava aqui no lado direito do campo de ataque. Vai ser cobrado esse arremesso de novo, já foi pelo Nezão, chuta o arqueiro Zorro em cima do Ednei. A bola ganha a linha lateral. O arremesso vai ser cobrado, já cobrado aí para o jogador Nezão. Nezão no meio de dois jogadores, vai sobrar para o Meza. Meza faz o domínio, ainda Meza chutou para o campo de ataque, a bola saiu. 4 minutos e 23 segundos para o término da partida, 2 para a equipe do Imigrante de virada, 1 para o Belmonte. Limpou o lance, chutou em cima do jogador Meza. Vai o Dudu, Dudu saiu com bola e tudo aí, Ângelo.
0: Pois é, né, não teve domínio, enfim. Agora sim o juiz marcou, né? Parece que marcou atrasado. É, lateral que pertence então à equipe do Imigrante.
1: O arremesso de lado vai ser cobrado pelo Ednei. Ednei não tem pressa, cobrou. Sim, agora tocada a bola pelo Paragua. Sai pela linha lateral. O arremesso de lado favorece a equipe do Imigrante, que não tem pressa porque vence por 2-1. O arremesso de lado vai ser cobrado pelo Igor. Igor meteu lá no campo de ataque, vai sobrar para o arqueiro Zorro. Zorro meteu aqui no lado esquerdo, chutada que foi de novo. Voltou para o Ednei, escapa o Ednei, tocou no meio para o Dudu. Dudu, a bola escapuliu do Dudu, foi lá para o lado direito, voltou com o Ednei. Ednei vai tocar atrás, trocou curtinho para o Dudu, quase que

0: golaço do Meza, né? Finalização perfeita e o bom toque de bola da equipe do Imigrante ali, botando, né, a equipe do Belmonte na roda, enfim, conseguindo aí então ampliar com esse chutaço do Meza aí. Agora, 3 para a equipe do Imigrante, 1 para o Belmonte. Meza, esse é o nome dele, hein? Chutaço e o golaço, Zé Paulo.
1: É, o Imigrante criou menos oportunidades, mas quando foi cirúrgico. Que golaço, Léo do Meza, mais um.
2: É, eu acho que vai ser expulso o Igor, hein? É, mas enfim, criou muito poucas oportunidades, né? Mas por quê? Porque parou de trabalhar a bola, né? Então, começou a ceder um pouco a pressão do Belmonte, que, na minha opinião, as duas vezes que o Belmonte estava melhor no jogo, tanto na primeira etapa como na segunda, eles sofreram gol. Por quê? Porque foram ansiosos, erraram e acabaram tomando gol, né? Então agora vai ficar bem difícil, faltando menos de 2 minutos aí. Talvez fizendo essa falta aí, pode complicar um pouquinho.
1: É uma falta que a equipe do Imigrante tenta fechar todos os espaços. É uma grande oportunidade aí. Com certeza tem jogada ensaiada. Bateu, gol! Balançou a rede balançou aqui no Ginásio Municipal de Esportes. Na cobrança de falta, os jogadores do Imigrante, o próprio goleiro Miguel, esperava uma jogada ensaiada. Juliano bateu direto e fez o gol da equipe do Belmonte. Desconta o Belmonte, faltando 1 minuto para o término da partida. Vem o goleiro Zorro, tocou na frente. O Belmonte busca o empate. Zorro chuta forte.
2: Trocou o goleiro, Zé.
0: É, trocou o goleiro aqui, Zé Paulo.
1: Não, é mais o Zorro, é o goleiro Linha. Por isso que ele veio aqui bater, mas é parecido com o Zorro.
2: Eu não sei se não é irmão, hein?
1: Um pouquinho mais pesado, eu acho.
0: Mais um, seria o 22, o Tony.
2: Mas eu acho que é, viu, Zé?
1: É irmão do Zorro?
2: Eu acho que é.
1: Como é que é o nome do goleiro, Ângelo?
0: É Tony.
1: Tony.
2: Que jogo, hein, Zé? Que jogo!
0: Não, Zé Paulo, dessa vez não, viu? Vez aí o Zorro não é irmão do goleiro ali que entrou há pouco, o Tony.
1: É, o Tony.
0: Ele é irmão, sim, do número 7 lá, que é o Daniel.
1: O Tony vai colocar a bola aqui, colocou, afasta a zaga. Agora é cronometrado o tempo, faltando 43 segundos para o término da partida. Vem a equipe do...
0: Tá sem goleiro o Belmonte. Olha ali, né, que foi o Tony, ó.
1: É, o Tony veio aqui pelo lado esquerdo e essa bola aí do... Era o Rodrigo, ele deu mal, o Rodrigo, essa bola tocada agora do Tony. Vem pro campo de ataque, recebeu... Vem aí, o Juliano limpou, bateu pra fora, mas faltou muito pouco. Olha aí, o Edmin meteu o peito na bola, ele quis apenas escorregar, faltando 20 segundos para o término da partida, chutou mais uma vez, essa bola não quer entrar, porque passou raspando o poste esquerdo do Miguel. O Miguel não chegaria na bola, faltando 18 segundos para o término da partida. O Miguel jogou lá no campo de ataque. Vem a equipe do Belmonte, vem com tudo, quer buscar um empate para levar a decisão para os pênaltis. A bola voltou, chegou, tirou, quando mete o pé o Meza. Daqui a pouco o Meza acerta uma daqui na defensiva, porque os dois gols do Meza foram decisivos. Tirou o Meza, tentou no campo de ataque, veio o arqueiro Tony e chuta sobre o adversário, faltando 1 segundo e 13 décimos de segundo aí, Ângelo. Não dá mais tempo para a equipe do Belmonte. É só quando termina o jogo. Vitória do Imigrante. 3 para o Imigrante, 2 para o Belmonte. Fazem a festa aí os jogadores do Imigrante, que vão fazer a decisão da categoria ouro com a equipe do Esperança.
0: Muito
1: Mas
0: bem.
1: Que jogo, Ângelo!
0: Jogaço, né, de bola, ô Miguel. Ah, vai, o rapaz ali vai pegar, conversar com o Miguel, então. Ô, Odinei, chega aí. Fala pra gente aqui um pouquinho sobre esse jogo de hoje, bastante truncado, puxado, hein? Mas enfim, que vale a vitória no final.
3: Boa noite aí, boa noite pra vocês, pra todo mundo que tá assistindo aí. parabenizar vocês pelo belo trabalho de sair de casa numa noite fria assim.

0: E é isso aí. Era jogo difícil e conseguimos sair com a vitória aí no sacrifício. Agora vamos para a final.
1: Certo, parabéns aí pela vitória, show de bola. Esse é o Ednei, é o jogador da equipe, né, do Imigrante. Deixa eu pegar a palavrinha também aqui do goleiro, né, que é o Miguel. A Serena entrevista aqui para outra emissora aí, Zé Paulo, outro meio de comunicação, mas vamos, enfim, pegar aqui uma palavrinha também. O Zorro tá aqui, ó. Ô Zorro, chega aí um minutinho. Gente aqui, sobre esse jogo de hoje aí foi bastante, mas enfim, a equipe do aí fazer os gols e sagrou-se aí a classificação.
2: Cara, o que eu posso dizer, duas equipes com bastante qualidade, tentamos com a vitória, não deu, né? É coisa de jogo, pra alguém ganhar, alguém tem que perder, né? Mas vamos lá, seguimos com a cabeça erguida, né?
1: Você defendeu mais cedo aí também outra equipe.
2: A equipe do Veteranos ali. Ué, faz parte.
1: Tá certo então, um abraço aí. Daí o Zorro, né, que é jogador, goleiro da equipe do Belmonte, falando aqui na programação. Então, tá indo lá pro outro lado já, Zé Paulo. Assim, vou encerrando aqui então a minha participação.
3: Perfeito, Ângelo. Obrigado, Ângelo, que esteve na reportagem, se despedindo. E assim eu passo a bola para o Léo Valer, que vai comentar sobre o que ele viu nesta noite gelada aqui no Ginásio Municipal de Esportes. Três grandes jogos com os seguintes placares. Nós tivemos Juventus 5, Encantado 3 na Sub-15, Atlético Caçadorense 5, Esperança 1 no Veteranos. Na Prata, meia dúzia para Gauchadas, Cristal 4 e agora Imigrante 3, Belmonte.
4: Espero ter correspondido de alguma forma. E com certeza, Zé, eu acho que não só a gente, como todos os telespectadores aí foram privilegiados com bons jogos, inclusive até o que não foi transmitido do Sub-15 aí, né? Sub-15, se não me engano, né? Sub-15. E fechando então com chave de ouro, realmente, né? Não é à toa que é chamada de série ouro, né? Porque foi um baita de um jogo esse jogo aqui entre Imigrante e Belmonte. Saiu o Imigrante vitorioso, mas independente de quem saísse daqui com a vaga para a final, acho que seria justíssimo, né? Foi um jogo muito pegado, as duas equipes buscaram bastante a vitória e a classificação. E então tenho certeza que o pessoal que veio também aqui nessa noite fria ficou bem contente em ter visto os bons jogos aí, né, Zé?
3: Perfeito, agradecemos então a parceria aí do Léo Valer, ele que trabalhou nos comentários como comentarista convidado e se saiu muito bem nos comentários. Está aí uma outra profissão, ele além de doutor veterinário, daqui a pouco doutor comentarista, Léo. Parabéns,
4: ah, quem sabe,
3: pela sua análise, pelo seu comentário na noite desta sexta-feira. E olha, você está convidado para ser o comentarista na decisão desse Campeonato Municipal de Futsal 2016 aqui do município de Nova Brécia. Nós teremos confrontos na próxima sexta-feira, envolvendo então a Sub-15, Capitão e Juventus. Na Prata, no Veterano, tem Tefém e Atlético Caçadorense. Na Prata tem Atlético Caçadorense e Gauchadas. E na Ouro, Esperança e Imigrante.
4: Com certeza, Zé, se possível estarei aqui, tá? Vou ter que ver se vou ter disponibilidade, mas acredito que sim. Vou sair, acho que no sábado, acho que na sexta vou estar aí, então venho aí na parceria fazer essa cobertura com vocês. E com certeza teremos ótimos jogos aí, vai ser uma grande final aí.
3: Perfeito, mais uma vez, obrigado, Léo. 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Estivemos trabalhando nessa jornada esportiva, além deste que está o microfone, estiveram também conosco Léo Valer nos comentários, Ângelo Delavi na reportagem, na captação e geração de imagens aí o grupo Giancarlo Gracioli, Diego Martini e o Júlio Erro. A todos o nosso agradecimento, a você que esteve acompanhando essa jornada esportiva. Um grande abraço, um ótimo final de noite de sexta-feira para você. E a gente está se despedindo. Uma boa noite a todos!

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1: Vamos assim, ó. Vamos junto com a gente, hein?

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7: 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Agora, temperatura é de 3 graus no centro aqui de Nova Brécia, né? 3 graus de temperatura. 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Olha, as informações, né, que vão chegando aqui, questão aí da FEPAM, que concede licença ambiental para a construção aí da Ponte dos Vales e de uma nova rodovia entre Estrela e também o município de Cruzeiro do Sul. Uma baita obra, né, que vai ser realizada e vai ajudar bastante aí, né, no fluxo de veículos aí para desafogar o trânsito lá da 130 e até da BR-386, principalmente em Lajeado e Estrela, né? Olha, a FEPAM esteve agora então fazendo esse trabalho. E parece que que agora sim as obras vão começar a andar, né? Algum tempo atrás, foi perguntado aí para algumas autoridades sobre como é que estava o canteiro de obras ali para a construção da Ponte dos Vales. E a resposta era de que estava andando, estava em andamento, que muita coisa da ponte estava sendo feita fora ali do canteiro de obras, né? Em outro local, que seria, digamos, vigamento e coisas desta natureza. E que aí, quando viesse ali, então, para a construção da ponte, que iria se ter, assim, uma ideia maior ali, né, do andamento dos trabalhos. Então, agora está na hora, né? Construção da Ponte dos Vales entre Estrela e Cruzeiro do Sul, que deu, então, mais um passo para sair do papel. Após 25 dias de análise, a Fundação Estadual de Proteção Ambiental, FEPAM, emitiu ontem a licença prévia e de instalação para alteração, né, automatizando o Departamento Autônomo de Estradas e Rodagem da AIER a iniciar a implantação da IRS 247, empreendimento considerado estratégico aí para a mobilidade no Vale do Taquari. A licença, ela contempla a construção de um novo trecho rodoviário de 3 quilômetros, pouco mais aí de 3 quilômetros, pavimentado, além de uma ponte, né, de aproximadamente 1 quilômetro 260 metros, né, sobre o rio Taquari, ali, que fará ligação entre as rodovias a IRS 129, 130 e lá a BR-386. O projeto também prevê a implantação de sistemas de drenagem, ainda canteiros de obras, estruturas, né, de apoio operacional e demais intervenções necessárias para a execução da obra. As sondagens aí para a construção da ponte iniciaram foi no dia 5 de janeiro e o ritmo das obras tem aí preocupado, né, algumas autoridades, outras não. As fundações que deveriam ser aí começado já em junho, porém, atrasaram e o prazo de conclusão é outubro do ano que vem. Será que vai dar tempo? É a pergunta que fica no ar. Nós já estamos em julho, agosto, setembro, outubro. Então quer dizer o quê? Falta um ano e meio para a conclusão da obra, né? Só que não se vê nada, não se vê o pessoal trabalhando. Não se tem informação de que tem alguém trabalhando. Foi feito o lançamento e tudo mais, e bota pedra aqui, uma pedra lá, como é que é? Pedra fundamental, pedra não sei o quê. E não está andando por enquanto aí, né, pelo que se vê. E antes do início dos trabalhos, o DAIA deverá cumprir aí uma série de exigências estabelecidas pela FEPAM. A comunicação oficial das datas de início e término das obras e o atendimento ali às condicionantes, tá, ambientais previstas, então, na licença. O documento, ele também autoriza a suspensão de vegetação nativa em áreas determinadas para viabilizar o empreendimento, desde que sejam observadas, né, medidas de mitigação. Também compensação florestal e monitoramento da fauna e da flora. Entre as condicionantes estão o acompanhamento técnico, então, das intervenções, monitoramento dos trabalhos ali, né, durante a instalação dos pilares da ponte, tá? E ainda implantação aí de passagens para animais silvestres. Ai, quanta coisinha, hein? Não vai afetar, sim, o pessoal inventa, né, esses órgãos aí para dificultar muitas vezes nessa a situação, né? Mas enfim, espaço vai ter ali para... Ou vamos botar que nem um... Deixa eu falar. A licença, né, ambiental ainda determina que todas as intervenções respeitem áreas ambientalmente sensíveis, cursos d'água e demais restrições previstas na legislação. O descumprimento das condicionantes poderá resultar em sanções e até na suspensão da autorização. Oh. A emissão da licença representa uma das etapas mais importantes do processo de implantação da nova ligação viária, considerada uma demanda histórica da região aí por criar, né, uma alternativa de travessia sobre o rio Taquari e ampliar a integração logística entre os municípios de Estrela e também de Cruzeiro do Sul. Quer dizer, ainda não se tinha liberação por parte da FEPAM para a construção desta ponte, mas já se foi lançado o projeto, ok. Mas aí já foi lançada até pedra fundamental para o início das obras. O vice-governador teve, inclusive, ali, Dyer teve ali, um monte de políticos tiveram ali, prefeitos, né? E não tinha liberação da FEPAM, ou seja, eles já estavam construindo a obra, né, pelo que eu imaginei, mas não tinha ainda liberação da FEPAM. Esse nosso Brasil aí, eu vou te contar, né? O pessoal, olha que... Bom, meu, primeiro pega a liberação, tudo direitinho. Aí depois sim. Aí quando você vai lá, faz todo aquele cerimonial e aí faz toda essa balela aí de, né, de abracinho aqui, tapinha nas costas ali. Pega então, tudo pronto. Ó, agora vamos começar. E começa a trabalhar. Mas aí vem um lá e numa entrevista, não, porque muitas coisas já estão sendo feitas fora aqui do canteiro de obras, enfim, e não se vê nada. Falta um ano e meio para esta obra ficar pronta. Tá. Então é promessa em cima de promessa, né? E isso cansa, viu? Cansa, né, meu amigo? Já vi, por exemplo, iniciar uma obra, quando chegar na metade da obra, vamos inaugurar metade. É demais aí, né? 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

0: abraço pro Chico de Capitão, ligado aqui na programação da Brescia Mais FM. Ele e a esposa Michele, né?
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0: 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E agora tá chegando o esporte, José Paulo Valandro, bom dia.
1: Bom dia, Ângelo, e bom dia a todos, o amanhecer bom demais.

0: 10 da Brescia Mais FM deste sábado, dia 4 de julho de 2026. Ângelo e ouvintes, enfim, definidos os confrontos das oitavas de final da Copa do Mundo 2026. Algumas surpresas e muitas dificuldades para as seleções que teoricamente se diziam que poderiam vencer com facilidade seus oponentes na fase 16 avos. Os cruzamentos ficaram com o Paraguai, que vai enfrentar a França, Canadá e Marrocos. O Portugal pega a Espanha, talvez um dos jogos com maior curiosidade para se assistir. Os Estados Unidos enfrentam a Bélgica, o Brasil vai enfrentar amanhã a Noruega, México e Inglaterra, a Argentina, que teve muitas dificuldades para vencer ontem, venceu na prorrogação, e enfrenta o Egito, e a Suíça pega a Colômbia que ontem à noite também venceu o seu oponente. A seleção brasileira joga amanhã, e a FIFA decidiu manter o horário de Brasília e Noruega para as 17 horas, horário de Brasília. A entidade avaliava adiar o jogo em uma hora por conta do forte calor na região de Nova Jersey. Porém, a decisão final acabou sendo pela manutenção do horário original. Para falar desse confronto, diria tratar-se de mais um jogo onde se projeta muitas dificuldades e sofrimento pelo que se viu até agora. Embora a seleção brasileira venha melhorando a cada jogo e passando boas expectativas aí a nós torcedores brasileiros. Se a fase anterior a de 16 avos foi difícil, imagine agora onde estão reunidas as melhores 16 equipes do Mundial no momento. Não existem mais bobos no futebol, como se diz na gíria futebolística. Então, vamos assistir, torcer para a nossa seleção, mesmo que exija algum grau de sofrimento. Precisamos acreditar no que estarão em campo para nos representar no esporte brasileiro. E agora então, nós teremos nessas oitavas de finais 8 grandes jogos e não podemos perder de assistir. Eu até brinco quase que diariamente, e depois termina a Copa do Mundo, vamos ter que voltar para o Campeonato Brasileiro, que é muito abaixo da crítica, principalmente neste ano. Em relação à dupla Grenal, ambos estão envolvidos em negociações, são vendas e compras de jogadores. Tomara que acertem, principalmente nas contratações, porque até agora o que se viu foram vendidos os principais jogadores e estão trazendo aí jogadores até desconhecidos até o momento. E a dupla Grenal também definiu amistosos nesse período. O Grêmio joga hoje em Sinop, no Mato Grosso. E no nosso futebol amador, teremos amanhã o jogo da volta da decisão do Campeonato Municipal de Futebol de Campo de Capitão. Decisão adiada no último domingo em virtude das condições climáticas. A disputa envolve o Esporte Clube Brasília e o Esporte Clube Internacional de São Luís. Este último joga em casa e tem a vantagem do empate por ter vencido o jogo da ida. Essa decisão terá transmissão da Brescia Mais FM pelo YouTube Brescia Mais Esportes e na frequência 93.1. E ontem estivemos na transmissão dos jogos da segunda rodada do Municipal de Nova Brescia, modalidade futsal, e em que pese o frio de 6 graus centígrados no final dos jogos, valeu a pena para os corajosos torcedores que estiveram prestigiando o evento, pois foram 4 bons jogos, jogos de muitas emoções. Na categoria sub-15, o Juventus venceu a equipe do Encantado por 5-3. Com isso, para a decisão da categoria, com a equipe do Capitão, que na primeira rodada venceu o Juventude por 6-5. Já na categoria Veteranos, a grande final será entre Atlético Caçadorense e Tefé. Ontem, o Atlético conseguiu a vaga ao vencer o Esperança por 5-1. Na sexta-feira da semana passada, a equipe da Tefé venceu o Travesseiro por 2-1. Na categoria Prata, a decisão será entre Atlético Caçadorense e Gauchadas. Para chegar à decisão, o Atlético venceu o Botafogo nas penalidades na primeira rodada. O jogo havia terminado empatado em 5-5, enquanto que a equipe do Gauchadas venceu na noite de ontem a equipe do Cristal por 6-4. E na categoria Ouro, Esperança e Imigrante farão a decisão. Esperança, na sexta da semana passada, fez 3-2 no Cristal, num grande e emocionante jogo. E ontem, a equipe do Imigrante fez o mesmo placar e também num jogo que apenas, como se diz no futebol, acaba quando acaba, porque o placar esteve alternado, a equipe do Belmonte saiu na frente, o Imigrante empatou, virou e quando estava 3-1, a equipe do Belmonte fez o segundo e aí estava em cima a equipe do Imigrante se defendendo e no final deu Imigrante. Nós que fizemos os jogos das semifinais temos a certeza de que serão 4 grandes decisões e por isso estaremos lá para contar tudo sobre esta grande festa do esporte. Tomara que tenhamos uma sexta-feira um pouco menos fria do que a de ontem e também a da sexta-feira da semana passada. Tomara que tenhamos uma temperatura um pouquinho mais agradável para que as pessoas, para quem gosta de futsal e principalmente o futsal bem jogado, olha, tem grandes jogadores de futsal, equipes que foram montadas aí às pressas e mesmo assim já conseguiram um bom conjunto e apresenta um bom futsal. No mais, seriam essas as principais considerações para o momento. Ângelo, um grande abraço a todos e um ótimo final de semana. Bom dia.
1: Muito bem, José Paulo Valandro, trazendo aqui o esporte, né, na programação da Brescia Mais FM.

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2: Muito bem, Brescia Mais, 7:28. Temperatura agora 5 graus.

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4: Agora 23 minutos para as 8 horas da manhã, uma pesquisa da Latam, Latam Pulse, foi divulgada ontem pela Atlas e Intel em parceria com a Bloomberg. Bom, a pesquisa aponta que a criminalidade, o tráfico de drogas e a corrupção são as principais preocupações dos brasileiros, ou daqueles que foram pesquisados. Como era permitido escolher até três opções, 66,8% dos entrevistados citaram violência e tráfico, o maior índice registrado desde outubro de 2024. A corrupção apareceu em segundo lugar, mencionada por 57,9% das pessoas que participaram, enquanto que economia e inflação ocuparam a terceira posição com 22,5%, mantendo estabilidade em relação aos últimos meses. O levantamento também mostrou que a percepção da inflação permaneceu em 5,8%, mesmo patamar registrado em maio. A pesquisa ouviu 4.999 pessoas entre os dias 26 e 30 de junho, por meio, né, de recrutamento digital aleatório. O que, que é isso? Não sei o que dizer recrutamento digital aleatório. O estudo tem nível de confiança, segundo as empresas, aí, né, que a gente trouxe o nome tudo internacional, 95%, a margem de erro de um ponto percentual, e está registrado no Tribunal Superior Eleitoral e tem registro. Muito bem. A empresa é a pesquisa feita pela Latam Pulse, divulgada ontem pela Atlas Intel, em parceria com a Bloomberg. Mas eu acho que nem precisa pesquisa, né, meu, para saber aqui no Brasil quais são as maiores preocupações dos brasileiros, né, de nós brasileiros, né. Não precisa pesquisa. Tem coisa que não precisa pesquisa, né? Não é achômetro. É o que a gente vê todo dia nos meios de comunicação, né? Violência, tráfico, prisões, corrupção. É o que a gente... Tu liga a televisão, meu amigo, é só isso, né? O rádio, por exemplo, olha o que se traz de informação com relação a isso. É direto, é todo dia. Não sei como é que pode, né? Todo dia tem fulano lá preso por corrupção, o outro por falcatrua, e assim vai, né? A culpa do Brasil está do jeito que se apresenta, né? Com dificuldades para muita gente. A culpa é dos brasileiros. A culpa é dos brasileiros, né? A gente costuma apontar o dedo e culpar sempre o outro, né? Ah, a culpa é dos políticos aí que não fazem nada, que isso, que aquilo. Ah, a culpa é do governo, promete e não faz. A culpa é daqueles lá que só aparecem em época de campanha, ou isso ou aquilo. Mas peraí, né, vamos dar uma paradinha. Eu sempre digo para quem tem filhos... Aí a gente costuma dizer, vou deixar um mundo melhor para meus filhos. Não. Deixe filhos melhores para o mundo. Que daí eles vão cuidar do mundo, vão cuidar de tudo isso. Né? Tem que ter fé. Mas está difícil aqui no Brasil, hein? Aqui está difícil, né? Não se segue leis, regras, não se tem isso, né? E aí está no que está, o Brasil do jeito que está, ninguém mais acredita em ninguém. É o velho jeitinho brasileiro, ganhar um pouquinho aqui, outro pouco ali. Ah, me ajuda que eu te ajudo. E por aí vai, quem pode mais chora menos, né? E aí a malandragem vai tomando conta. Parece que o cara que ganha um pouquinho aqui, um pouquinho lá, porque não sei o quê, comissão aqui e tal, parece que daí ele, opa, eu sou inteligente, eu sou malandro, eu sou não sei o quê, eu sei fazer negócio. Mas é difícil assim, né? Ir para frente um país onde não se tem regras, onde as pessoas não pensam em ajudar umas às outras, e sem ganhar algo em troca. É, a questão da corrupção é que está difícil para todo mundo, salário baixo, e aí o pessoal capitalista vai entrar no ritmo, né? Vai entrar nessa banda aí também. Mas daí é complicado, né, meu? Feliz quem não entra, viu? Feliz de quem tá fora de tudo isso aí, né? Você pode andar com um carrinho velho, numa boa, de olha, tranquilo, mas fique fora, né, de complicações. Olha aí, Lajeado registra um aumento no abandono de cães e reforça a importância da guarda responsável. Número de solicitações aí passou de 45 para mais de 70 em apenas uma semana, meu. Nossa! O canil, lá já tem um canil municipal. A prefeitura cuida, né, do canil através da Secretaria do Meio Ambiente, Saneamento, Sustentabilidade e Bem-Estar Animal, que é a SEMA. E aí registrou um aumento no número de pedidos de resgate de cães encaminhados à equipe responsável pelo bem-estar animal. O crescimento também é percebido na quantidade de animais abandonados e acolhidos pelo canal, ou melhor, pelo canil municipal, que é localizado no bairro Conventos, tá? De acordo com a coordenadora do canil, Graziella Naitsky, o número de solicitações passou de 45 para mais de 70 em apenas uma semana. Segundo Graziella, a principal causa do abandono é a adoção ou compra, né, por impulso, sem que os tutores avaliem a responsabilidade que envolve a guarda de um animal. Ou seja, tem gente que, como é que é, no calor do momento, vai lá e, eu quero um animalzinho, eu quero um cãozinho, porque eu acho bonitinho, porque não sei o quê, porque isso que é aquilo. Aí leva para casa, aí não tem paciência para cuidar do animal. Por quê? Porque tem que cuidar, né? O animal vai defecar, o animal vai precisar de medicamento, vai precisar de banho, tosa. Não é tudo aquilo que a gente vê de bonito, né? Muita gente passeando no parque com o cãozinho. Ai, que lindo, olha só. Ou querer ser mãe de pet. Mãe de pet ou pai de pet sem saber como é que é criar, né? É complicado, meu. É tudo bonitinho, ok? Ai, que lindo. Aí vai passear no parque, cãozinho no colo, quem passa... Brinca ali com o cãozinho. Ai, que lindinho. Ai, que bonitinho. Aí o cãozinho dá uma rosnadinha. Ai, olha só. Aí é tudo bonito, né? Mas agora, quando vem aquela hora, vai gastar no pet. Ah, e tem a questão da alimentação. Aí quando vê, não quero mais saber, não quero. Aí o pessoal acaba abandonando. É, abandona, daí é complicado, né? Então, se você tem um cão, um gato, sei lá o quê, que tipo de animal aí, tem, de repente, como participar de um projeto de castração, faça isso, né? Tem muita gente que tem um cão ou um gato, quando vê, não castra, não trata direito, não cuida. O animal vem com filhotes, acaba pegando aqueles filhotes, jogando na beira da estrada, principalmente no interior. Tem muita gente que aí vai passear no interior, né? Quando chega num certo ponto, olha para os lados, não vê ninguém, tipo, joga fora. Não faz isso, para. As principais causas do abandono, muitas vezes, segundo a própria Graziella, que é a responsável lá pelo canil, é o abandono, né? E aquela adoção por impulso, outro vai lá e compra, né, por impulso. Tem muita gente que vai em feira e aí tem exposição lá de animais, cãozinho e tudo mais. Ai, que lindinho quando é filhotinho, aí compra, leva para casa, né? O alto número de abandonos compromete o bem-estar dos animais e gera impactos para a comunidade. Cães deixados nas ruas ficam expostos à fome, à doença, a risco de acidentes, e a população pode enfrentar aí situações relacionadas à segurança e à saúde pública. Outro dia, encantado, ali até foi notícia nas redes sociais, um cidadão encontrou lá na beira do asfalto uma caixa com filhotes de cachorro dentro, hein? É, meu. Outro dia que até foi reportagem também, hein? O senhor Noélio Lasti, ele é açougueiro ali do Mercado Vian. Eu vi nas redes sociais, inclusive, né? É uma entrevista que ele deu, porque ele conseguiu resgatar um cão, meu. É, conseguiu capturar um cão. Diz que teve que descer uma ribanceira, não sei o quê, coisa e tal. E foi, até que encontrou o animal e levou para casa. Tá cuidando, ok, show de bola, né? Cãozinho... Tava lá do ladinho dele lá, né? Muito bem, show de bola. Muito bem, olha, e você pode entrar em contato lá com o canil de Lajeado para saber mais informações sobre a questão de adoção ou diretamente na prefeitura também, né? Agora, 10 minutos faltando para as 8 horas da manhã, 10 minutos para as 8. Uma colisão deixou um carro destruído e outro capotado na Via Láctea, em Teutônia. 3 pessoas ficaram feridas. O acidente envolveu um Honda WRV e um Polo. E ocorreu foi na tarde de ontem. Acidente aí, né, que deixou 2 feridos. Mais informação com relação ao trânsito aqui. O engavetamento entre 3 veículos causou lentidão no trânsito no bairro Americano, em Lajeado. Aqui danos materiais. Também, a outra informação, motociclista fica ferido em colisão na RS-130, em Arroio do Meio. O acidente envolveu um carro e uma motocicleta nas proximidades ali do Mercado da Área, próximo ao trevo de acesso à cidade de Arroio do Meio. Não sei se podemos dizer isso ainda, né? Que Arroio do Meio cresceu tanto nos últimos anos, que ali a ERS já fica praticamente dentro do centro, né? Dentro do centro aí da cidade. Enfim, foi na RS-130 este acidente. O motociclista, ele ficou ferido e foi encaminhado para atendimento no hospital. Aí no trânsito, né? E na segurança pública, 2 homens foram presos com drogas em Santa Cruz do Sul. A dupla, que já tinha antecedentes, foi abordada pela guarnição no dia de ontem. O container pegou fogo no centro de Lajeado. As chamas foram controladas por populares antes da chegada das equipes de segurança. As causas do incêndio são apuradas. Já vi que alguém passou, jogou ali um fósforo, alguma coisa, né? Um container de armazenamento de lixo. Acabou aí pegando fogo. E a Prefeitura de Lajeado apura se o fogo teve origem acidental ou se foi provocado de forma intencional. As chamas foram controladas por populares ali próximos, né? E ainda na segurança pública, temos aqui, Polícia Civil prendeu um suspeito de extorsão. Foi lá em Soledade. Segundo as informações repassadas pelo delegado que cuida do caso, a polícia, por meio então da delegacia de Soledade, cumpriu um mandado de prisão preventiva em desfavor de um homem de 33 anos no bairro Botucaraí, em Soledade, ontem à tarde. A prisão ocorreu em cumprimento do mandado expedido pela vara criminal da comarca de Soledade em razão da suposta prática do crime de extorsão. O investigado possui diversos antecedentes policiais pelos crimes de roubo, furto, posse ilegal ou arma de fogo e estelionato. Após ser encaminhado à Delegacia de Polícia de Pronto Atendimento de Soledade, né, para o registro da ocorrência, o preso foi conduzido ao presídio e agora está à disposição da Justiça. Brescia Mais FM, intervalo em comercial e a gente volta já já.
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4: Muito melhor. Muito melhor com você aqui, Brescia Mais FM. Volta na hora também da gente trazer agora as informações da Prefeitura de Travesseiro, né? Com o Felipe Stefani, bom dia.
7: Bom dia aos ouvintes da Rádio Brescia Mais FM e aos munícipes de Travesseiro. Hoje, sábado, dia 4 de julho, está começando mais um programa Travesseiro em Destaque. Iniciamos a edição de hoje destacando que o CRAS promoveu uma animada festa de São João para os grupos de idosos e adolescentes. O encontro foi marcado por muita alegria e integração com os participantes. Você pode conferir as fotos dessa tarde maravilhosa no nosso Facebook Município de Travesseiro. E o município de Travesseiro realizou a 6ª Conferência Municipal da Saúde. Por meio da Secretaria da Saúde, nesta semana, no Salão de Eventos da Escola Monsenhor Seger, ocorreu a 6ª Conferência Municipal da Saúde, Com o tema Saúde, Democracia, Soberania e SUS, Cuidar do Povo é Cuidar do Brasil, a conferência proporcionou um espaço de diálogo e participação da comunidade na construção e no fortalecimento das políticas públicas de saúde. O secretário municipal Júnior Weitzmann destacou que a conferência representa uma importante oportunidade para que a população apresente sugestões e contribua com melhorias na área da saúde. Juntos podemos fortalecer cada vez mais o atendimento em nosso município. Após as manifestações, os participantes foram divididos em grupos de trabalho para discutir propostas e ações voltadas à qualificação dos serviços da saúde em Travesseiro. E também na última semana, o prefeito Gilmar Soltieri e o vice-prefeito Arley Stephanie estiveram na sede do DAER para a assinatura do contrato de execução da obra de pavimentação da Rua 20 de Março. A iniciativa representa mais um investimento em infraestrutura, mobilidade e qualidade de vida para a comunidade. Também foi realizado a agenda de compromissos na Secretaria da Agricultura, onde o município receberá um valor em horas máquinas, e também no gabinete do vice-governador Gabriel Souza, onde foram tratados de assuntos para que o município continue avançando em seu desenvolvimento. E ainda, o município prepara leilão de veículos, máquinas e sucatas. A administração realizará no dia 16 de julho, às 10 horas da manhã, o leilão de veículos. O leilão acontecerá de forma presencial na Câmara Municipal de Vereadores e também com participação online. Entre os itens disponíveis estão veículos, equipamentos e materiais classificados para alienação, conforme os lotes divulgados pela organizadora. Os interessados já podem consultar as informações completas, condições de participação e a relação dos lotes no site do leiloeiro Carnelli Leilões. Para mais informações, pode entrar em contato pelo telefone. O DDD é 55 98 129 4055. E seguem abertas até o dia 26 de julho o prazo para os interessados se inscreverem no concurso público para os cargos de auxiliar bucal, assistente social e operário especializado. Todas as informações sobre o concurso estão disponíveis no edital no site do município de Travesseiro. E o Campeonato Municipal de Futebol iniciou na sexta-feira retrasada, dia 26, no Clube Esportivo Travesseirense. A competição reuniu atletas nas categorias Força Livre e Veterano. Os jogos iniciam sempre às 19 horas. Na última rodada, pela categoria de veteranos, a Turma das Antigas venceu o Clube Esportivo Travesseirense por 6-2. Já nas categorias Força Livre, o Cansados venceu o Real Madruga por 10-2, o São João A venceu por 2-1 a equipe do Que Importa o Que Interessa, o Laranja Mecânica fez 9-3 na CAF e o Borachos venceu o São João B por 4-0. Na noite de ontem, na localidade de São João, aconteceram os jogos da segunda rodada. Pela categoria Veteranos, jogaram São João e Cairu e Los Amigos contra a Travesseirense. Já pela categoria Força Livre, Real Madruga enfrentou o Borachos e o São João B, o Laranja Mecânica. Os resultados você pode conferir durante a semana na página do município no Facebook e Instagram. Lembramos que o Campeonato Municipal de Futsal é uma organização da Liga Travesseirense de Futebol Amadora, Litrafa, com o apoio da Administração Municipal e Sicredi. E hoje ficamos por aqui. Agradecemos a você, ouvinte, que nos acompanhou em mais uma edição do programa Travesseiro em Destaque. Um bom final de semana a todos e até sábado que vem.

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Oi, gente, olá, muito bom dia pra você. 8:06, hoje sabadão, 4 de julho de 2026, começando aqui na Brença Mais FM, mais um programa Canal Livre, líder em audiência, e com certeza vai bombar mais uma vez neste sábado, né? Esse tempo fechado, temperatura de 6 graus neste momento aqui em Nova Brécia. Rapaz, achei que ia estar mais frio hoje, hein? Mas o tempo tá frio, mas não tanto como imaginava. Mas vamos seguindo por aqui, né? Tomar um cafezinho, tomar um chimarrão, pra aquecer a sua manhã, aquecer o corpo e pra aquecer o seu coração, ouvindo a Brécia Mais, com músicas de qualidade, especialmente pra você. Eu sou o Diego Martins, te faço companhia até as 11h45, no oferecimento, patrocínio por aqui da Puro Pescado. 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Gente, valendo presente, tem prêmio surpresa da Brência Mais FM. Presente legal hoje, tem brinde bem bacana pra você que interagir, pra você que participar, mandar o seu nome. No final do programa a gente vai estar falando, né, quem será o sortudo de hoje. Hoje também vai acontecer o sorteio do bolo dos aniversariantes do mês de junho também. Para quem participou no mês de junho, vamos liberar também, né? O nome do sortudo de hoje, volta aí, 11 e pouco da manhã, tá bom? E também tá valendo fichas. Amanhã tem festa na linha Barra Grande Alta Rio Vado. Amanhã tem festa por lá, tô liberando 2 almoços pra festa de amanhã. Na linha Barra Grande Alta Rio Vado, você que tá fim de ir pra festa, na boa! Essa é Mais FM, então, liberando 2 fichas para amanhã. Participe e boa sorte! 8:08, para começar Canal Livre, vem comigo que eu te faço companhia! Abrindo o programa de hoje, Quinta Avenida. Bom dia, bom sábado.

temperatura de 6 graus, fechado. É garoazinha bem fina, iluminando aqui em Nova Brécia. Esta manhã, intervalinho, volto já.

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5: Muito bem, já estamos de volta com o Canal Livre 8:17. Bom dia pra você. Vamos lá que já tem participação, né? Gente, lembrando, né? E tá valendo fichas, amanhã tem festa na linha Barra Grande Alta Rio Vado. Tá valendo duas fichas amanhã, festa de São Pedro, né? Lá na linha Barra Grande Alta. Tenho também brinde surpresa, tem presente bem bacana hoje da Brecha Mais. É, não vou falar o que que é, mas só sei que é bem bom. Quem ganhar vai gostar demais. Participe. Deixa eu ver quem tá na audiência, recadinhos já chegando. Bom dia, meu amigo, tudo bem? Quero concorrer às fichas do moço da festa na linha Barra Grande. Lá é minha terra que me criei. Ai, que legal, hein? Bom sábado. Sempre um prazer tua companhia. Forte abraço. A frio, mas é inverno. É a participação da Nelita. Nelita, bom dia, abraço. A Nelita, minha fã número um, né? Porque era sempre a primeira todo sábado que manda mensagem pra gente. Valeu, Nelita. Abraço pelo carinho de sempre. Bom dia pra você. Pra toda a família. Capurinhas em Rio Vado, na audiência da Brecha Mais. Vamos lá, simbora, vamos aquecer, vamos esquentar.

Liga do Gesso com Ranha Musical, agora 8h25, temperatura de 6 graus aqui em Nova Brécia, os atuais chegando.

0: Agora 8h29, bom dia.
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0: Muito bem, já estamos de volta com o Canal Livre aqui na 93.1. Aqui é muito melhor com você. Muito bom dia, onde quer que esteja. Vamos juntinhos até as 11h45 da manhã. Muito mais alegria no seu rádio, música de qualidade para você dançar e se divertir. Espantar o frio, né? Vamos tentar. Sabadão 4 de julho, 7 graus a temperatura neste momento, manhã gelada e o sol, hein? Alguém tem notícias dele? Me avisa por onde o sol anda. Vamos lá, gente, bora participar. Valendo o presente da Brança Mais para quem interagir, né? E olha só, gente, hoje à noite também. Hoje, sábado, tem o quarto jantar baile. Grande de Tigrinho Alto, hoje à noite, sábado. O cardápio tem carne de res, leitão com courinho, galinha recheada, massa, maionese, saladas, pão e cuca. Hoje à noite, a partir das 20 horas, animação do Quarteto da Alegria. Reserve sua ficha, participe do jantar hoje à noite em Tigrinho Alto. Gente, tô liberando também uma janta hoje à noite, tá? Jantar lá para Tigrinho Alto também, você pode mandar o seu nome completo e no final do programa a gente vai estar divulgando, tá bom? Hoje à noite, jantar baile em Tigrinho Alto. Animação, Quarteto da Alegria. Valendo também duas fichas para amanhã, festa na linha Barra Grande Alta, Rio Vado. Deixa eu ver quem tá participando. Ficha para amanhã, quem tá participando aqui é o Norberto Maganinho, seu Floresta. Valeu, Floresta. Um abraço aí, meu amigo, tamo junto, boa sorte pra ti também. Participando do almoço de amanhã na linha Barra Grande Alta, 28 pras 9, bom dia. Banda Rota Luminosa, canta pra nós.

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chegando por aqui na Brasil Mais FM com o Canal Livre, faltando agora 15 para as 9, temperatura de 6 graus, rapaz, o céu tá esfriando agora, é isso mesmo, temperatura baixando aqui em Nova Brécia. Vamos tomar um chimarrão, vamos tomar um mate, é o meu, tá prontinho aqui já, né, pra aquecer. Deixa eu ver quem tá participando aqui com a gente, recadinhos pintando. Bom dia, Diego, tudo bem? Queremos concorrer aos brindes de hoje, especialmente as fichas para o almoço de amanhã na linha Barra Grande. A Janira, o Geraldo, o Gabriel e o Germano Pavoni participando. Oferecer também uma música para o Joel Valandro, de linha 3ex, que estará de aniversário no próximo dia 8. Coloca o nome dele no sorteio do bolo. Quem oferece é o padrinho Geraldo Pavoni. Abraço à família Pavoni, participando com a gente por aqui. Boa sorte para vocês, né? E os parabéns lá pro Joel Valandro. Gente, vamos participar! Para mim, onde é que você tá ouvindo o Brasil Mais? O nosso telefone é o 3757-1259, o WhatsApp 98219-2727. Tem presente da Brasil Mais FM para você. Tem fichas amanhã para a linha Barra Grande Alta Rio Vado e tem ficha para hoje à noite na linha Tigrinho Alto. Participe à vontade. Vai que hoje é seu dia de sorte, vai que cola, né? Para começar bem o sabadão. Por

Brescia Mais FM, fechando mais um bloco e a primeira hora por aqui com Portal da Serra e o seu Polícia. Também teve Passarela. Tem Palinho chegando, voltamos já. Lembrando você que tem presente, tem prêmio da Brescia Mais FM. Também tá rolando por aqui para quem participar nessa manhã, fichas para amanhã. Amanhã tem festa na linha Barra Grande Alto Arreovado e também tem uma ficha para hoje à noite. Jantar baile em linha Tigrinho Alto. Participe!

0: Faltando agora 9:01. Esfriou, né? Ou esfriou, hein? 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
2: Vamos seguindo por aqui com o Canal Livre 92. Bom dia! Ótima manhã, Diego Martini por aqui, te fazendo companhia no seu sabadão, no oferecimento da Puro Pescado Encantado, ao lado do Brete, tem Puro Pescado. 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Vamos ver quem tá participando, vamos ver quem tá mandando o seu recadinho por aqui. Audiência com a gente, o Chigo e a Michele, Capitão. Alô, Chigo, alô, Michele, galera de Capitão na audiência, valeu, Chigo. O Chigo tá sempre ligado também na 93.1, né, Chigo? Valeu demais aí, meu amigo, pela companhia de sempre. Tem mais aqui também na audiência, o Marcos Esquena e a Gisele, participando da ficha para hoje à noite, para Tigrinho Alto. Valeu, Marcos. Alô, Gisele. Abraço para vocês. Bom dia. Uma ótima manhã. Vamos curtir música nova do Corpo e Alma. Tela aberta, 9 e 4. 6 graus a temperatura por aqui.

fechando por aqui mais um bloco com banda Quinta Dimensão. Gente, lembrando você, né? Tá valendo ficha pra hoje à noite. Hoje à noite tem jantar baile na linha Tigrinho Alto. Evento promovido pelo Imigrante, né? Esporte Clube Imigrante. E amanhã, domingão, tem festa na linha Barra Grande Alta, Reovado. Tô liberando também duas fichas para o almoço de amanhã na linha Barra Grande Alta, Reovado. Participe! Aqui também tem presente da Brécia Mais.

0: Não perde a hora, 29 para as 10.
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3: Seguindo por aqui, faltando 27 minutos agora para as 10, 27 para as 10. Bom dia. Lembrando você que hoje à noite, né, tem jantar baile do Esporte Clube Imigrante, né, de Tigrinho Alto. Hoje à noite tem jantar baile por lá. Ah, o jantar tem início a partir das 20 horas. Tem no cardápio carne de res, leitão com courinho, galinha recheada, massa, maionese, saladas, pão e cuca e muito mais. Aquela cervejinha no capricho também, né? Hoje à noite, jantar baile da Sociedade Esportiva e Cultural Imigrante em Tigrinho Alto. E o valor da janta é R$60. Animação da banda Quarteto da Alegria. Deixa eu mandar um abraço lá pro Kleber Zanata na audiência com a gente, família toda, o Kleber, a Tere, o Cirilo, abração pra vocês na linha Coqueiro Alto na audiência, participando por aqui também, o Kleber que é uma ficha pra hoje à noite, valeu Kleber, abraço aí pra toda a família em Coqueiro Alto, curtindo a programação com a gente. Deixa eu ver quem mais aqui também, Angelina De Lázari está participando. Mandando um beijão especial pro neto Luiz Fernando lá em Borgueto, né, que tá na audiência com a gente. Valeu, Angelina. Aquele abraço. Participando com a gente aqui, deixa eu ver. Bom dia. Gostaria de participar dos prêmios da rádio. Toca uma música para o grupo da terceira idade e para todos os ouvintes. Uma valsa. Miriam Simonetti participando. Valeu, Miriam. Abraço para você. Bom final de semana. Valeu pela companhia, pela audiência. Já já tem valsinha rodando por aqui. 25 para as 10.

gente se vê lá, Sétimo Sentido, por aqui, faltando 19 para as 10, uma ótima manhã, bom sábado para você.

Abraça Mais FM, banda Baila Baila, fechando mais um bloco, mais uma parte, intervalo vem aí. Gente, você pode curtir, né? 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
5: Faltando 14 para as 10. 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Audiência com a gente, bom dia, tudo bem? Quero desejar um feliz aniversário para Rafaela Bete Verrucchi. Que Deus abençoe sempre sua vida. Parabéns para ela que está de aniversário dia 2. Melhor, esteve no dia 2, né? E coloca para o sorteio do bolo do mês. Quem manda é a mãe e coloca nós para concorrer o prêmio. Adélia e a Rafaela da Linha Pinheiros. Abraço para vocês na Linha Pinheiros, na audiência. Parabéns para Rafa. Felicidades. Deixa eu ver quem mais aqui participando. Tem mensagem de voz? É, tem mensagem de voz. Vamos dar um play aqui. Olá, bom dia.
6: Oi, bom dia, Diego. Tudo bem?
5: Tudo.
6: Eu queria participar dos brindes e das fichas lá na festa em Mara Grande Alta para amanhã.
5: Tá.
6: Escutar meu nome, Beatriz Paulo, e do meu filho, Alceu Roca do Paulo. E queria ouvir a música, se for possível, Jantar para Jesus. Fora da vida, um abraço. Obrigado, e um final de semana.
5: Valeu, dona Beatriz. Um abraço pra ti e a família toda em Coqueiro Baixo, na audiência com a gente, né? Bom dia pra vocês e boa sorte. Já tá anotado aqui para o sorteio, tá bom? Banda Champion chegando. Ótima manhã, 12 para as 10, não perde a hora. 7 graus a temperatura por aqui. E cadê o sol? Alguém sabe por onde anda? Me avisa.

0: novo sucesso no Sul. Galera lá em cima também, ó, mais forte, mais forte.
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2: É o guardanapo, na 93.1, fechando mais um bloco. Gente, vamos ao intervalo, lembrando... Tá valendo o brinde da Brença Mais, presente surpresa para quem participar. Tem um brinde bem legal hoje. Tá valendo ficha para hoje à noite, jantar baile na linha Tigrinho Alto. E também tenho duas fichas para o almoço de amanhã na linha Barra Grande Alto Arriovado, hein? Participe, boa sorte. Mas para ganhar, participar, claro.

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0: 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Vamos seguindo em frente. Quem tá participando? Bom dia, Gelson Valandro. Manda uma música pro Joel Valandro e a Idalina Valandro. Tá certo, valeu, seu Joel. Aquele abraço. A dona Idalina, seu Gelson. Todo mundo ligado com a gente. Quem mais aqui? Mensagem de voz. Bom dia.
1: Bom dia, Diego. Tudo bem? Eu gostaria de participar das fichas, tanto da festa como da janta hoje à noite.
0: Tá.
1: E dos prêmios da rádio, tá? É a Terezinha Valgoso. Obrigada. Tchau. Tenha um bom dia.
0: Obrigado igualmente pra você, dona Terezinha. Valeu pela participação e boa sorte. Quem não tá na audiência também, a Tânia Valgoilós, de Três Reis, quer participar das fichas pra festa em Barra Grande Alta e coloca também o Itacir. Ótimo sábado a todos pra você também, Tânia. Valeu pela audiência. Alô, seu Itacir. Aquele abraço. Também o seu Vendelino Bildauer. Alô, capitão. Na companhia com a gente. Alô, seu Vendelino. Mandando um alô lá pro seu Aloísio e a dona Nilce também na audiência, né? Aquele abraço. Vamos seguindo. Simbora então. 10h06. É a família Paganini chegando. Temperatura 8 graus. Bom dia.

vestida azul. Muito bem, aqui na Brasil Mais FM com o musical São Francisco. 10 e 12, bom dia, 8 graus de temperatura. Simbora de corpo e alma. E DJ Ari. Eu que...

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Seguindo em frente, 10h17, não perde a hora, 8 graus a temperatura, tempo fechado, bastante umidade aqui em Nova Brécia. Bom dia pra você, na audiência com a gente, onde quer que esteja. A gente vai juntos, eu de cá e você de lá, até às 11h45 da manhã. 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Tempo fechado, final de semana, né, que deve se manter assim. Temos previsão também de chuva, de garoa, né? Para esse domingo, sol entre nuvens. Já na segunda-feira deve chover um pouco mais, né? Estava reparando aqui, 20 milímetros esperados para segunda amanhã, 2 milímetros. Então, é um tempo que deve se permanecer conforme, né? Hoje, a partir da terça-feira, previsão aqui fique o tempo parcialmente nublado, temperaturas baixas, 5 e 17, não subindo muito, né? Para a próxima semana, a princípio, tempo nublado, não tem previsão de chuva a partir da terça, lá por sexta, por enquanto volta chuva aqui na região, tá? Mas você sabe que esse tempo é maluco, a previsão hoje é uma, amanhã ela já muda e assim vai. Você é mais doido que eu. Quem tá na audiência participando por aqui? A Inês Senter Zambiasi, participando das fichas para festa na linha Barra Grande Alta, e coloca também o Nestor Zambiasi para concorrer. Tá certo, Inês? Abraço para ti, boa sorte. Tem mais aqui, fichas para Tigrinho Alto, a Veri Valéria e também o Samuel Valéria. Abraço para vocês, boa sorte. Abraço pro Albino De Lázaro também, galera da linha Argola Encantado, está na audiência. Alô, Albino! Bom dia! Abraço pra ti, todo o pessoal da linha Argola também, né? Grande audiência da Brécia Mais FM. Vamos dançar! E é assim, no clima, no embalo da alegria. Vamos aquecer esse corpicho, né? Os Montana!

Vamos dar uma chance, Banda Brilha Som, aqui na Brilha Mais. Bom dia, 10h25, o tempo passa. 8 graus segue a temperatura aqui no centro da cidade de Nova Brécia, aqui na parte alta do vale. Vai participando, tem prêmios, tem fichas pro jantar hoje, festa de amanhã. Presente da Brilha Mais especial também para quem participa. Agora, César Brassini, Banda Enigma. Vamos de valsa, simbora.

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Valeu demais pela audiência de todos vocês. Uma manhã muito produtiva.

0: Agora 10h29.
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2: Vamos lá, gente, de volta na 93.1 com Canal Livre. Faltando 27 para as 11. 27 para as 11. Alô, você na audiência, onde quer que esteja, vamos seguindo em frente. Vamos que vamos, né? Galera participando, recadinho. Bom dia, queria mandar uma música para Rafaela Betti. Esteve de aniversário dia 2 de julho. Quem manda é a Irdes e também o Ermilo da linha Pinheiros. Alô, Rafa, parabéns pra ti. Tudo de melhor, hein? Abração pra Irdes e o Ermilo, estão sempre colados na Brécia Mais, sempre curtindo a programação. Abraço pra vocês, bom dia. Valeu demais, hein? Valeu demais mesmo pela audiência de sempre. Quem mais aqui também, recadinho de voz, recado chegando. Bom dia.
3: Bom dia, Diego. Aqui é o Leste, a dona Gêmea está tomando um bom chimarrão, escutando a tua rádio. Toca a valsa da terceira idade, se tu não tocou. E se tu já tocou, toca o Monte Azul brincando com o saque daí. Tá bom? Valeu, Diego, um abraço.
2: Valeu, seu Lécio, na audiência em Coqueiro Baixo, seu Lécio do Najurema também, né? Os ouvintes assíduos da rádio estão sempre colados, ouvido no rádio. Na audiência também a Carol Fai de Travesseiro, dona Lourdes também, abraço pra vocês, bom dia. Deixa eu ver mais um recadinho que vem chegando. Quero concorrer aos brindes e ficha do almoço em Barra Grande Alta, Valdecir Rossini e Eronilde Soares. Valeu, seu Valdecir. Abraço e pra ti também, dona Eronilde. Galera que participa, lembrando, né, que tem duas fichas para amanhã na linha Barra Grande Alta Rio Vado e tenho um jantar hoje à noite para a linha Tigrinho Alto e mais brinde da Brência Mais FM.

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Muito bem, já estamos de volta aqui na Brência Mais FM. Vamos seguindo. A nossa programação. Quer que esteja aqui no abraço, a gente segue juntinhos por aqui, né? Até às 11h45. Mais uma horinha de canal livre pra você. 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Gente, vamos lá, de recados. Galera participando, interagindo. Bom dia, amigo Diego. Coloca o Ayrton Fachini e eu, Yara Petri Fachini, nos sorteios de hoje. Um abraço. Valeu, Yara. Abraço e pra ti, pro Ayrton também. Bom dia, o Nestor Medina Silva, ó, mais conhecido como Sabiá. Vai estar de aniversário no dia 10. Tá ele aqui no sorteio do bolo, né? Parabéns aí pro Sabiá, na audiência com a gente, aquele abraço aí na companhia, participando com a gente aqui, né? A Inelva, a Kika, abração. Quem mais aqui também participando? Bom dia, Diego, tudo bem com você? Viu uma folga de Nova Brécia, quero participar do prêmio surpresa. Coloca também o Luiz Mânica. Valeu, viu, Malu Luiz, abraço, bom dia. Também participando com a gente, o João Bildauer, no Morro Leão e Capitão. Bom final de semana pra você. Valeu, seu João. Aquele abraço. Morro Leão, alô, Capitão. Chegando, Banda Champion.

Abrência mais pra fechar mais uma hora por aqui com o Musical São Francisco Super Bonder. Gente, mais alguns minutos pra participar. Lembrando que tem brinde, presente legal, presente bacana da Brança Mais pra você, ouvinte que participa nessa manhã. Tem uma ficha pra hoje à noite, jantar baile na linha Tigrinho, alto. E tenho dois almoços, né? Duas fichas pra festa de amanhã na linha Barra Grande Alta, Rio Vado. Participe mais alguns minutos, hein?

0: agora pontualmente 11 horas. 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
2: Estamos de volta, Canal Livre Brasil, mais 11:03, no oferecimento por aqui da Puro Pescado Encantado. 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Gente, vamos lá de recado. Recadinho chegando, vamos lá, vamos que vamos. Mensagem de voz, bom dia.
3: Bom dia, meu Diego. Aqui é a Marilene, Jorge, Marisange. Eu quero meu barquinho azul pros atuais, tá bom?
2: Tá bom, então. Um abraço pra você na companhia, na audiência com a gente, né? O pessoal na sintonia da 93.1. Quem mais aqui? A Janaína Borghetti também. Coloca meu nome, minha mãe, Maria Borghetti, no sorteio das fichas de hoje para Tigrinho Alto e também do brinde da rádio. Valeu, Janaína. Quem mais? Bom dia, coloca Pedro Rames e Tânia Rames no sorteio das fichas almoço na Barra Grande Reuvado. Coloca também a Sandra Dallavecchia no sorteio do bolo. Ela estava de aniversário no dia 30. Uma música para todos os aniversariantes do mês de junho, que homenageia a família Rames, tá certo? Quem mais aqui? Bom dia, sua Sônia, filha da Vicentina. Ela está de aniversário hoje. Mano, feliz e abençoado aniversário para ela. Parabéns, dona Vicentina. Tudo de melhor para você. Aproveita bem o teu dia, homenagem da filha Sônia e toda a tua família. Mais um recado aqui. Bom dia, Diego. Quero participar dos prêmios. Maria Possamay. Quem mais aqui? A Solange Valer. Gostaria de participar do sorteio das fichas para a festa de amanhã na Barra Grande Alta. Coloca também a Alessandra Valer, a Adriane, a Ilse e o Itacir Valer. Família toda. Pode deixar a Solange. Boa sorte para vocês também. A Juliane Cagliari, Coqueiro Baixo, quero participar do sorteio das fichas na linha Barra Grande também. Coloca meu namorado Anderson Berté no sorteio. Tem mais aqui, mensagem de voz.
4: Opa, Boninha, Matheus, Martinelli e Capitão. Quero concorrer tudo que ele tem. A ficha no almoço, tudo que ele tem. Eu quero concorrer, Matheus, Martinelli.
2: Valeu, Matheus! Abraço pra ti, família toda, né? Galera de Capitão, também participando por aqui dos brindes, dos prêmios, a Ieda Maria Meneghetti, lá em Coqueiro Baixo. Alô, seu Walter Bortoncelo, Walter também tá ligado com a gente. Bom dia, seu Walter! Também participando, fichas pro jantar hoje à noite, Analice e Célio Conte. Valeu, boa sorte pra vocês também. Vamos de música!

Banda Passarela na Prensa Mais, faz de conta. Bom dia pra você, 11:12. Temperatura 9 graus, temperatura baixa, friozinho, dia úmido aqui na nossa região. A gente segue até as 11:45, saideiras, hein? Chegando ao final já. A programação aqui do Canal Livre deste sábado. É, olha a Banda Artibista de volta. Quem não lembra da Banda Artibista? Lá no passado, anos atrás, né? Com a vocal de... A Daia Franceta tá de volta, hein? Artibis, loucura de amor aqui na Prensa Mais.

É a banda Artibis, de volta, né? Quem não lembra dessa voz aí da Daya lá no passado, no momento do auge da banda? E ela está de volta então, né? Com a banda Artibis, na sua versão, né? São 2026, novos integrantes, mas a Daya aí que segue no vocal, né? Gente, intervalinho chegando na volta, a gente traz as últimas participações, já também tem os sorteios de hoje. Mais 5 minutos, tá? Mais 5 minutos para você participar com a gente.

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4: 11:19, seguindo em frente por aqui na Brécia Mais FM, Canal Livre, líder em audiência, bombando mais uma vez. Valeu demais pelo carinho de sempre, né? As participações também. Vamos lá, Marli Vortz participando dos brindes da Brécia Mais, pedindo música aí, a gente pode escolher, bom final de semana, abraço pra você, Marli. Bom dia, feliz sábado pra todos nós. E tá participando aqui também, né? A dona Terezinha corre, hein? Alô, dona Terezinha. Tá ouvindo a gente na Alexa, Alesca, né? Se eu falar, depende do que eu falar, Alexa, ela vai interromper tudo aí, né? Vou ter que cuidar. Valeu, dona Terezinha, abraço pra você. É só pedir para reproduzir 93.1, né? Brécia Mais FM 93.1 e fazer a festa. E mais aqui, bom dia, gostaria de participar do sorteio da janta do imigrante lá em Tigrinho, Juliana Valgoi, da linha Caçador. Valeu, Juliana, boa sorte. Quem mais aqui também? Bom dia, Ivanir Kremer de Capitão, concorrer a ficha para Tigrinho Alto hoje, tá bom? Quem mais aqui? Nesse Valando Cagliari, Coqueiro Baixo, participando das fichas para a linha Barra Grande, e coloca Osvaldo Cagliari também para participar do brinde. Música pode ser Capricha Gaiteiro, abraço para vocês da rádio, valeu para vocês também, família Cagliari, Coqueiro Baixo na audiência. Quem mais aqui? A Mirelle Correm, de Três Saltos Alto Travesseiro, que ia participar do sorteio do Brinde Surpresa, queria uma música Menina Veneno, para meus dindos e dindas, meus pais e minhas irmãs, e para vocês da rádio. Coloca minha mãe Enir, Anitta, Renica Correm e meu pai Valcir no sorteio do Brinde Surpresa. Tá bom, Mirelle? A participação também aqui da Sandra Salve, participando do jantar, né? Fichas pro jantar hoje à noite. Quem mais aqui também? Almoço Barra Grande, coloca o Nestor. Nestor Antônio da Lavecchia. Participando aqui é a Iracilde. Deixa eu ver mais um recadinho aqui. Bom dia, Diego, tudo? Tudo bem, quero colocar o Jefferson Betil, que está de aniversário dia 14. E o Valdir Betil no dia 26, no sorteio do bolo. É a Mirdes Betinho participando. Valeu, Mirdes. Abraço aí. E parabéns antecipadamente ao Jefferson e também para o Valdir Betinho, pessoal de Três Saltos Alto na audiência. Mais um. Participando das fichas para festa linha Barra Grande, Rosane e também o Cláudio Poçamai. Abraço para vocês. Boa sorte, já tem o sorteio. Enquanto isso, a gente dança e se diverte com a Brécia Mais. 11:22.

0: Faltando 29 para o meio-dia. Bom dia.
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2: Canal Livre de volta aqui pela Brescia Mais, faltando 24 minutos para o meio-dia. Gente, vamos, últimos recados, últimas participações aqui, né? Na sequência já vamos estar voltando e divulgando os ganhadores de hoje, né? Participando por aqui, fichas para festa em Barra Grande Alta, Rudi, Jurema e Johnny Valer. Valeu, boa sorte. Também cantar no Tigrinho, a Marilene De Vitti. Participando também, Moisés Valgoi. Fichas também para hoje à noite. Para Tigrinho, né? Ficha para hoje à noite. Ainda a participação aqui dos, para os brindes e fichas para a Barra Grande Alta. Denildes Bardelotto, Nairto Bardelotto, Cleonice Sigolini Camini, Yasmin Camini. Abraço para vocês também, boa sorte. Participando também para ficha, jantar hoje à noite, Ana Cláudia Pederiva e também o Joel Bildauer. Participando também para amanhã e homenageando também os filhos Guilherme, que estará de aniversário amanhã. E a Valéria no dia 9 de julho, coloca eles no sorteio do bolo, que homenageia a família Martini Valer. Bom final de semana, a participação da Vanessa Martini Valer. Abração pra vocês e parabéns aí especial, né? Aos aniversariantes, o Guilherme e também a Valéria. Aniversariantes aí da família. Gente, vamos de música aqui, né? Vamos tocar uma e na volta vamos divulgar os ganhadores de hoje. Recadinho chegou agora aqui também, participar dos brindes. Deixa eu ver quem tá participando aqui. A Analice, né? Analice Dornelles também na audiência. Valeu, Analice. Abraço pra você. Depois dessa, a gente vai estar divulgando os ganhadores de hoje. Também o bolo do mês de junho. Depois dessa, cruze os dedinhos e boa sorte.

0: Alessandro Turra, pra gente finalizar por aqui. Mandar um abraço pra Ana Rita Ungarato, Ivo Zanata, Márcia Posa, Vilmar Devite. Participaram agora há pouco também, né? Anteriormente, pra participar do sorteio de hoje à noite. Também a Simiria Fidrizi concorrendo aos sorteios de hoje. Coloca o Valdecir também, tá certo então. Gente, vamos divulgar agora os ganhadores. Vamos lá, rapidão, rápido, rasteira. Vamos lá, roleta, girando, girando, girando, girando, girando. Vamos ao brinde da Brinha Ser Mais de hoje, saindo. Brinde saindo para Lauri Paulo Simon, o Chigo. Parabéns, Lauri Paulo Simon. O Chigo está faturando o presente da Brinha Ser Mais. Só passar aqui na próxima semana, né, para retirar. Vamos para a ficha para hoje à noite, jantar baile na linha Tigrinho Alto. Vamos lá, deixa eu ver aqui. Agora sim, vamos girando, parou. E a ganhadora, parabéns, Janaína Borghetti. Janaína Borghetti está faturando uma ficha para hoje à noite, identidade na entrada e boa festa, bom evento. Vamos para as fichas de amanhã. Amanhã festa na linha Barra Grande Alta, festa de São Pedro. Vamos lá, roleta, gira, gira, te aquece aí, parou. Parabéns, Cláudio Possamay. Cláudio Possamay tá levando aí a primeira ficha. Vamos à segunda. Vamos lá, roleta. Isso aí, gira, gira. Parou. Parabéns, Nestor Zambiazzi. Nestor Zambiazzi também tá faturando uma ficha pra Barra Grande amanhã. Identidade na entrada. E boa festa pra vocês. Vamos ao sorteio do bolo. Bolo dos aniversariantes do mês de junho. Vamos lá, roleta, girando, girando, pra você que participou aí, né, durante o mês de junho, você que fez aniversário neste mês, né? Vamos lá então, parando, o aniversariante é uma mulher. Ela fez aniversário no dia 26 de junho.
1: Eu gosto.
0: Parabéns, Ivete Casario. Parabéns, Ivete Casario. Tá faturando o bolo do mês de junho. A gente vai mandar o seu contato, né, pelo telefone para a Vivi da padaria. Ela vai combinar com você para fazer a retirada do bolo, tá bom? Parabéns, Ivete Casario, ganhadora do bolo do mês de junho. E quem faz em julho já pode participar, claro. Gente, beijo no coração, se cuidem. Bom final de semana. Fique com Deus. A gente se fala, a gente se vê. E...

0: Muito bem, estamos no ar com o nosso informativo da Serfox, hoje com a participação do presidente da Serfox, Diógenes Laste, e também do secretário Zeca Nuato, onde a gente vai atualizar as informações da nossa cooperativa, trazer as informações referentes a essa semana e mês. Bom dia, presidente.
1: Bom dia, J. Júnior. Bom dia ao Zeca, nosso secretário, hoje presente, né? Ajudando no programa. O Dali está em Barros Cassal, trabalhando lá com a comunidade dele. E nós, né, dentro do que nos resta, nós estamos trabalhando, organizando, né? Tivemos essa semana a vitória do Brasil também, que apoiou e deu força, né? Tudo que vem de bom, a gente tem que avaliar e também valorizar. Então, estamos trabalhando, né? E eu tenho certeza que, da mesma forma, o Zeca, o Dali, o Conselho, está ativo como nosso associado e como nosso delegado representativo.
2: Bom dia, J. Júnior. Bom dia, nosso presidente, né? Sempre espontâneo, né? Dando a sua mensagem. Também um bom dia aí aos nossos, né, colaboradores, nossos gerentes, supervisores aí, que sempre fazem e levam o trabalho da prefeitura, nossos trabalhadores, colaboradores, né, presidente, que nos volta lutando, e também os nossos conselheiros, todo fiscal, né, com a administração, né, e os nossos delegados, já está, né, a gente tem que, é o nosso elo de ligação com o associado.
0: Presidente, mês de junho, tivemos aí muitas variáveis no tempo, bastante frio, chuva, inclusive em alguns lugares aqui na fronteira com a Argentina, já muita chuvarada, assustando as pessoas novamente, e a gente tem que estar preparado para essas adversidades. Às vezes a gente fica no nosso programa batendo tanto na questão de limpeza de redes, as pessoas não entendem, mas é para a questão de desastres, vendavais, muita chuva. Olha, tivemos essa triste notícia que aconteceu na Venezuela, um terremoto, lá milhares de pessoas mortas. A gente tem que estar preparado para essas situações, né, presidente? Por isso, tanto pedido para a questão de limpeza de rede e tudo mais.
1: Eu sempre falo aqui, é com alegria que a gente, né, leva aos lares dos nossos associados e amigos, né, o trabalho da nossa equipe toda. O mês de junho terminou, mas eu tenho certeza que muita coisa boa aconteceu. Não foi só a vitória do Brasil, eu sempre digo que qualquer motivação de alegria ajuda ao colaborador, ajuda ao associado enxergar de uma forma diferente. As dificuldades, os desafios vão continuar. Nós não estamos isentos dos desafios, porque o tempo, agora estamos no inverno, né? Muita chuva prevista, pelo menos até agora nem tanta, os temporais, mas nós temos que ter certeza. Precisamos de amor, de fé e de trabalho. Isso é o que nós estamos prevendo. Não é só de hoje, já no passado foi assim, até porque vale se ressaltar muito que nós, dia 9 de julho, vamos fazer aniversário de 64 anos da nossa cooperativa. Então, é um ano ímpar, mais uma vez, né, de conquista, mas também de relembrar aquelas pessoas que tanto fizeram por Fontoura, especialmente, porque não adianta nós se achar, eu sou de Nova Brécia, a cooperativa é de Fontoura. Não, foi em Fontoura, Xavier, que foi fundada uma cooperativa de importância da Serfox. Os trabalhadores, os nossos ex-presidentes, conselheiros, aqueles associados que acreditaram e confiaram no futuro da Serfox, eu até acredito que eles não imaginavam na época, Zeca, que nós íamos se tornar uma cooperativa promissora de atendimento, de distribuição de energia de qualidade. Nos últimos 6 anos, nós investimos mais de 80 milhões em melhoria de rede e equipamento. Isso jamais, mesmo nós estando aqui, a gente não acreditava. Mas com a união, com o trabalho, com o consentimento do nosso associado e especialmente dos portadores de voz das comunidades, os nossos delegados, que foi aprovado o nosso plano de trabalho, nós estamos felizes. E se estamos felizes, é porque enxergamos um norte da nossa cooperativa. Nós estamos com os pés no chão com a nossa cooperativa. E isso vale muito. Nós temos certeza do que fizemos e do que vai acontecer com o resultado amanhã, o ano que vem, daqui 5, daqui 10 anos. E nós não podemos deixar de fazer. Nós temos que fazer porque não adianta chorar amanhã ou depois que a gente não tomou decisão certa, não fez aquilo que deveria ter feito. Por quê? Porque nós estamos abertos, estamos ouvindo. E o Zeca vai falar agora sobre as reuniões regionais e sobre as reuniões de núcleo que irão acontecer. Então, esse trabalho não é perdoado por ninguém. Nós precisamos cada um cumprir com a tarefa, seja o associado, seja o colaborador ou seja a direção.
2: Muito bem, Jota Júnior, eu quero me associar principalmente nas palavras do presidente, né, que são palavras bem colocadas, e aquilo que a gente sempre cobra, o presidente sempre cobra. A Serfox é dos associados todos juntos. E todos os associados dependem de um bom serviço da Serfox. Por isso os associados não podem, né, de maneira nenhuma, deixar de ajudar naquilo que eles, as atribuições deles, que eles, como associado, eles têm responsabilidade tanto igual nós na nossa cooperativa. Então eles têm que entenderem isso, que a cooperativa está dentro do lar dele todos os dias, 24 horas levando energia. Nós, cabe a responsabilidade, já junto como administrador, o presidente como presidente, nós como membro da diretoria, ou do conselho colaborador, é fazer aquilo que o associado necessita. Receber uma energia de qualidade dentro da sua propriedade. E é isso que o presidente acabou de falar. Que nós, graças a Deus, com o nosso trabalho, olha o investimento que o presidente fez. Esse investimento é dinheiro da cooperativa, do associado, tá? Em benefício do associado. Olha quantas melhorias estão sendo feitas. Olha quantas obras estão andando. Olha o salto que a cooperativa deu nos últimos anos. Mas o salto que deu a cooperativa no desenvolvimento dos últimos anos. A cooperativa nasceu há 64 anos atrás. Tá? Ela passou por várias dificuldades, né? E não é porque nós crescemos agora nos últimos anos, porque nós não tivemos dificuldade, muitas dificuldades. E as melhorias que foram feitas dentro de Fontrajavera, não só foi em Fontrajavera, mas nós mudamos totalmente a rede que vinha de distribuição de energia, que foi a melhor coisa que foi feita, né, para a nossa região e para o nosso município. Dentro da própria cidade, os investimentos saem no interior e olham de Fontrajavera, as melhorias vão para o lado da Vila César, as mudanças de rede que estão sendo feitas. Tudo isso é para melhorar. Isso é investimento. Esse dinheiro não cai do céu, dinheiro não dá em árvore. Tem que ser administrado, e esse bem administrado, esse dinheiro, por isso o associado tem a responsabilidade de quando tiver uma assembleia, de quando tiver um encontro, de quando tiver uma reunião, que compareça. Por isso nós temos a figura dos delegados, que através dos 201 delegados, nós chegamos aos 100% dos associados, né? Os 17, mais 17 mil associados, né? Nos 35 municípios da abrangência da Serfox. Então é isso, né, que a gente, que o presidente cobra e nós cobramos, que tem que ser cobrado, entendeu? Que o associado faz parte da administração.
3: Por isso, Zeca, que o presidente tanto fala aqui em união, união, união. Afinal de contas, somos como se fosse um corpo só. A cooperativa Serfox, o associado, o delegado, a direção, os eletricistas que estão trabalhando, é como se fosse um corpo só. Onde um tem que ajudar o outro para juntos nós ser mais fortes. Não adianta a mão direita falar mal da mão esquerda, o pé direito falar mal do pé esquerdo. Temos que ser um corpo só.
2: É justamente isso. É justamente isso que o presidente prega, né? O associado, nós temos, é todos juntos. Todos temos a mesma responsabilidade. É claro que nós, como administradores, temos mais, né, presidente? Isso nós não podemos errar. Mas isso nós somos humanos, podemos errar em algumas atitudes, em algumas decisões. Mas a gente tem que ter a humildade de corrigir e acertar. É claro que tudo tem, na família da gente, Jota Júnior, presidente, na família da gente tem divergência de ideias.
3: Tem, isso é normal. Quando nós temos três pessoas, nós temos mais de 20 pensamentos diferentes. Então, mas nós temos que, como cooperativa, ter um norte, ter uma linha, ter um objetivo, e a linha que nós queremos chegar. E por isso, Jota e presidente, eu quero dizer que nós estamos em contato direto com o associado. Desde janeiro a dezembro, todos os anos, nós temos programações. Agora, o que nós fizemos na semana passada, presidente, o curso de formação dos delegados, onde nós tivemos em todas as seis regionais que compõem a Serfox, nos 35 municípios. Quem teve presente? A doutora Karine palestrando, levando informação com a cartilha para os delegados, tá? O presidente, o vice-presidente, o secretário e conselheiros presentes. Nós começamos no dia 24, Jota Júnior, dia 24 de julho, aqui no auditório, com a Regional do Ponta da Xavier. Depois nós tivemos no dia 25, em Casca, pela parte da manhã, na Regional de Casca. No dia 25 também, na parte da tarde, em Arvorezinha, fazendo curso de delegado. Também tivemos na Regional 5 de Dois Lajados, no dia 26, na parte da manhã. E tivemos também na Regional de Nova Bretas, no dia 26, fazendo a formação dos delegados, com grande participação. Só não compareceu delegados que tinham assuntos que tinham justificativa de algum motivo, de alguma doença ou alguma coisa, senão comparecimento total presente. E agora, no dia 13 do 7, vamos encerrar o curso de formação de delegado, né, em Barros Cassal, tá? E esses delegados estão recebendo uma formação das suas atribuições para conversar com o associado. E a partir de final do mês, no dia 31 de mês de agora, de julho, nós vamos iniciar a reunião anual de núcleo, que são 22 regiões, onde a gente vai unir os núcleos mais perto. E esse núcleo, os delegados, cada representante da sua comunidade, o presidente pediu e exigiu que os delegados fizessem a sua parte. Claro que ninguém vai levar ninguém amarrado, mas no mínimo 4, 5 associados, cada delegado, ou se quiser 10 ou 20, não tem quantidade. E por isso a gente conclama com o associado, quando tiver essas reuniões, que compareçam, que venham tirar suas dúvidas, que não fiquem na rua aí conversando coisas que talvez não tenham conhecimento, dizendo coisas que não são realidade, mas não comparecem numa reunião. Então isso você tem que cobrar, só pode cobrar quem comparecer das reuniões. Lá é o lugar do associado tirar suas dúvidas e até suas queixas, até suas reclamações. Nós estamos prontos para fazer isso. Então a Serfox abriu a palavra, abriu para que todo mundo. Então temos os delegados, mas exigimos. Agora a Serfox está cobrando. Agora a Serfox cobra nas reuniões a presença dos associados para tirar suas dúvidas.
4: A união que faz a força e que vai fazer a diferença, presidente.
1: Com certeza. Isso que o Zeca, nosso secretário, colocou, é o nosso trabalho. Está dentro do nosso planejamento e tem que ser executado conforme foi escrito. Então, eu agora estou convocando o nosso associado que compareça lá nas reuniões de núcleo para, não é, ser mais bonito, ser mais importante. Todos nós somos importantes, desde que se valorizamos. Como vamos se valorizar? Dando valor àquilo que é nosso. A Serfox, ela é uma distribuidora de energia de qualidade. Nós estamos investindo, estamos mostrando e aprovando aonde vai o recurso, mas para isso o nosso associado precisa valorizar, marcar a presença, e a presença é a mais importante. E mais, eu tenho certeza, se nós marcarmos presença, se nós estarmos lá, se temos alguma reivindicação, alguma questão, né, um desafio, vamos lá, vamos tirar a limpo. O associado, ele ganha com isso, gente. O associado, ele se promove com isso. Não é o presidente elogiando o secretário ou vice. É nós marcar presença no nosso lugar. Dito isso, desejo um bom final de semana a todos, nesse novo mês que estamos começando, o mês de julho, e eu tenho certeza, desafios após desafio, mas vitória após vitória. Então, a Ser Fortes está firme e forte. E com o nosso apoio e o apoio do associado, a nossa cooperativa está no lugar que deveria estar, sendo valorizada, sendo prestigiada por todos nós. Alegria e paz, e que o menino Jesus lá do céu nos ilumine, nos proporcione diálogo, fé e coragem. Saúde e paz a todos.
4: Saúde e paz a todos. A gente vai ficando por aqui com o nosso informativo da Ser Fortes. Ser Fortes aí, então, no dia 9, completando 64 anos. E eu agora, domingo, dia 5, completando mais um ano de vida também, né? Agradeço a todos aí pela audiência. A gente volta semana que vem, se Deus assim nos permitir. Até mais. Tchau, tchau.
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A paz do Senhor a todos os ouvintes. Nós terminamos de ouvir o hino do Fernandinho, Te Adorar. E nós iniciamos mais um programa, Uma Nova Esperança, aqui da Igreja Assembleia de Deus de Nova Brécia, com a presidência do pastor Jorge Borba. E quem vos fala é a irmã Valdenira. E damos graças a Deus por mais uma oportunidade de estarmos aqui, levando até você, né, os louvores, o seu pedido de louvor, a sua homenagem e também uma palavra que pode mudar a sua tarde, a sua vida. Nosso pastor, ele está lá em São Borja para uma missão, ele é a nossa pastora, e estamos aqui então, alguns irmãos estão trabalhando no dia de sábado, né? E nós estamos aqui mais um sábado para fazer a obra do Senhor. E desde já nós queremos agradecer a sua participação e deixar o nosso abraço a todos os ouvintes, ao nosso pastor que está lá nessa missão agora na hora do almoço, está almoçando e ouvindo o programa da rádio. E nós já vamos então atender a participação da nossa irmã Helena de Lázaro. Ela gostaria de ouvir o hino Eu Só Posso Agradecer, com Shirley Carvalhais, e ela oferece a todos os ouvintes.

glória a Deus, agradecer, né? Esse é uma das coisas maravilhosas do ser humano, é agradecer a Deus por tudo, adorar a Deus pelo aquilo que Ele tem feito. Quantas pessoas estão no hospital, quantas pessoas estão presas, ou até mesmo acamadas em seus lares, né, enfermas, e nós estamos aqui com vida. E mesmo que a pessoa esteja enferma, né, e mesmo que a pessoa esteja na situação que estiver, ser agradecido a Deus por estar vivo, pela oportunidade da vida, é maravilhoso. Então vamos agradecer também pelos nossos patrocinadores, aqueles que têm nos abençoado. 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Né, também temos aqui a participação da nossa irmã Nilce. A nossa irmã Nilce Fachini, ela oferece o hino Deus é Fiel para todos os seus familiares e para os ouvintes. Falando em familiares, lembrando que logo mais, às 15 horas, temos o culto da família ali em Coqueiro Baixo, com a responsabilidade, né, do presbítero Jair Oliveira e a nossa irmã Marilice, ali na Avenida Itália, número 1563, hoje às 15 horas. E você é convidado para estar participando deste abençoado culto. E amanhã, então, aqui em Nova Brécia, às 19 horas, o culto da família, aqui em Nova Brécia. Então vamos ouvir o hino Deus é Fiel com Nani Azevedo.

Deus. Deus é fiel, né? Deus é maravilhoso. Também temos aqui a participação da nossa irmã Nair Hilário. Ela oferece o hino Festa no Céu com Zé Castilho para toda a família e para você aí que está fazendo o programa. Muito obrigada, irmã Nair. Deus abençoe a irmã e toda a sua família. E com certeza também o nosso amigo Diego Martini, ele que está aqui na técnica, né? Também oferece hino para ti. Também lembrando que na terça-feira, às 19 horas, tem o Círculo de Oração. E na quinta-feira tem o Estudo Bíblico aqui em Nova Brécia, às 19h30. E na quarta-feira, ali em Coqueiro Baixo, tem o culto às 19 horas. Então vamos ouvir o hino Festa no Céu.

0: Glória a Deus, que hino maravilhoso, né? Um hino de esperança, um hino que fala, né, da nossa alegria, daquilo que nós almejamos, que é a vida eterna com Cristo. Também temos aqui a participação da nossa irmã Noeli. Ela oferece o hino para todas as irmãs do Círculo de Oração. E ela oferece o hino do Voz da Verdade. O hino Escudo. Glória a Deus. Que Deus venha abençoar a nossa irmã Noeli.
1: Verdade.

Glória a Deus, esse é o nosso Deus, né? Ele é um escudo bem presente, ele é o nosso refúgio, bem presente no momento da angústia, é aquele que nos socorre, é aquele que nos levanta, é aquele que nos ajuda no momento da aflição. Esse é o Jeová Rafá, aquele que cura, aquele que está sempre presente conosco a todos os momentos. Lembrando mais uma vez aos nossos ouvintes que hoje à tarde, daqui a pouquinho, às 15 horas, um grande abençoado culto da família ali em Coqueiro Baixo. E também na quarta-feira, ali em Coqueiro Baixo, às 19 horas, um abençoado culto na direção do presbítero Jair Oliveira e da irmã Marilice. E também amanhã à noite, às 19 horas, um grande abençoado culto aqui em Nova Brécia. E na terça-feira, você, mulher, você que tem a sua família, está convidada a estar juntamente conosco para participar do círculo de oração, onde nós oramos pelas nossas famílias, oramos pelos enfermos, oramos pelas causas da nossa comunidade, oramos pelas aquelas autoridades que estão em eminência. E também na quinta-feira tem o culto do ensino bíblico, né? E você é convidado às 19h30 na quinta-feira e na terça e no domingo às 19 horas ali na Igreja Assembleia de Deus. E mais uma vez nós queremos agradecer a Deus pelos nossos patrocinadores. 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Também vamos ouvir o hino com as irmãs Camilo, o hino livre.

Deus, somos livres. Em Jesus somos livres. Livres para adorar, livres para viver a plenitude do Evangelho. Agora nós vamos ouvir o hino com a Cassiane, 500 graus de puro fogo, santo e poder.

Glória a Deus, agora nós vamos para a palavra que se encontra em 2 Reis, capítulo 20, do verso 1 ao 3, que nos diz assim: Naqueles dias adoeceu Ezequias mortalmente, e o profeta Isaías, filho de Amós, veio a ele e lhe disse: Assim diz o Senhor, põe em ordem a tua casa, porque morrerás e não viverás. Ele então virou o rosto para a parede e orou ao Senhor, dizendo: Ah, Senhor, se suplico-te, lembra de que andei diante de ti em verdade, com o coração perfeito, e fiz o que era bom aos teus olhos. E chorou Ezequias muitíssimo. Glória a Deus. Nessa palavra, né, o profeta Isaías avisa ao rei Ezequias que está com uma doença mortal e deve pôr a sua casa em ordem, pois ele iria morrer. Ao invés de Ezequias ele se desesperar, ele fez como os nossos irmãos de antigamente, que quando ouvia a falar de enfermidades, ouvia alguém enfermo, a primeira coisa era dobrar os joelhos e orar e clamar ao Senhor. A primeira coisa era, se era uma criança, era apresentar esta criança ao Senhor, e Deus fazia um milagre. E Ezequias fez exatamente isso. Ele clamou ao Senhor, ele buscou a Deus com sinceridade e chorou, clamando a Deus por misericórdia, clamando a Deus para que Deus lembrasse dele, do tempo em que ele fazia a obra, do tempo em que ele era um homem de oração, era um homem que buscava Deus, era um homem que fazia aquilo que era reto diante de Deus. E Ezequias, ele recebeu uma palavra dura, né? Uma sentença de morte. Imagina só: põe a tua casa em ordem, porque morrerás e não viverás. Ele poderia aceitar essa palavra, porque Deus é soberano em tudo que ele faz. Mas Ezequias, sabendo da misericórdia de Deus, sabendo que Deus, ele tem misericórdia, sabendo que enquanto há vida, há esperança de mudar o quadro, há esperança de uma solução, ele não pensou duas vezes, mas ele se colocou, ele se virou para a parede. Eu imagino que pensando estar só ele e Deus ali no seu íntimo, no leito, e orou a Deus suplicando pela misericórdia. E Deus, por ser um Deus tão amoroso, um Deus de misericórdia que não leva, né, em conta as transgressões, mas leva em conta um coração contrito, quebrantado. Leva em conta de um coração que se derrama a ele. E ele, pela sua misericórdia, manda que o profeta Ezequias volte, antes mesmo de ele chegar até o portão do pátio do palácio. Ele volta e dá a chance de mais 15 anos de vida para Ezequias. Eu imagino que não tenha mais ninguém na face da terra que sabia o tempo que iria morrer, o tempo predito pelo próprio Deus. Vou te dar mais tanto tempo de vida. Olha só que bênção. E Deus, pela misericórdia dele, ele restituiu a saúde, ele deu vida para ele novamente, para Ezequias. E por Ezequias receber vida novamente, né,
a história dele não foi contada pela metade, porque naquele exato momento ele ainda não era pai. Então, Deus permitiu que ele vivesse mais 15 anos, fosse pai, e a sua linhagem, o seu reinado, teve continuidade, teve história, né? E se ele tivesse morrido, Manassés não teria nascido, não teria sucessor para o seu trono, e o principal, não estariam na genealogia de Jesus, em Mateus 1, do 9 ao 10. E Deus, ele muitas vezes permite que certas coisas aconteçam em nossas vidas, porque ele quer nos levar mais longe, né? Como que uma coisa ruim pode ser boa, né? Aparentemente não tem nexo, mas a palavra do Senhor, ela diz que todas as coisas cooperam para o bem daqueles que amam a Deus, segundo o propósito que Deus tem para cada um de nós. E os planos de Deus para nós, eles são perfeitos, são planos de paz e não de mal. E eu não sei se você, qual a sua história nessa tarde. Para Ezequias, teve continuidade, porque ele se rendeu aos pés do Senhor. Ele se colocou aos pés do Senhor. E para ele teve a oportunidade de uma reviravolta na sua história. E eu te convido a clamar a Deus nessa tarde comigo. E vamos orar, vamos pedir ao Senhor por misericórdia. Senhor Deus Pai Todo-Poderoso, eu entrego a vida de cada um dos meus ouvintes. Senhor, só Tu sabes o que cada um está enfrentando nesta tarde. Tu sabes, Senhor, a história da vida de cada um. Por isso eu entrego cada um nas Tuas mãos e Te peço, Senhor, que a Tua misericórdia venha alcançar a vida de todos. Talvez estejam enfermos, talvez estejam no hospital, talvez estejam num lar sendo cuidados. Deus, Tu sabes aonde a minha voz está alcançando. Tu sabes aquele que está lá sozinho na sua casa, talvez sem esperança nenhuma. Mas Tu está ouvindo, Senhor, Tu está vendo esta pessoa que está lá sozinha, talvez por opção, ou talvez por não ter outra alternativa. Senhor, mas Tu é poderoso. Tua palavra diz que Tu és o nosso Pai de amor, nosso Pai amoroso que não nos abandona. Pelo contrário, Tu enviou o Seu Filho amado, Jesus Cristo, para morrer na cruz do Calvário, para que nós venhamos ter vida e vida abundante. E quando Jesus foi assunto ao céu, Ele enviou o Consolador, o Espírito Santo. E a Tua palavra diz que nós não estamos sozinhos, Tu estaria conosco até se consumar os séculos. Por isso nós Te glorificamos e Te exaltamos, Senhor, pela Tua unipresença e pela Tua onipotência, Senhor, que Tu és poderoso. Por isso, Senhor, eu entrego todos os nossos ouvintes nas Tuas mãos. Em nome de Jesus. Amém. E agora nós vamos ouvir o hino Existe Vida Aí, com Natália Braga.

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3: Meu Deus do céu, aonde é que eu tô? 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

0: Parabéns, meninos.
1: Obrigado, meu irmão.
0: Parabéns, meninos. Vocês são 10. Obrigado a vocês pelo carinho. Sucesso
2: pra tudo que
3: sucesso pra vocês.
0: Mata-me um CD. Parabéns pra esses meninos.
4: Tchau.

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0: reunidos no amor do Senhor, para rezarmos pelas nossas intenções, agradecimentos, lembrando também os nossos falecidos. Iniciamos com o sinal de nossa fé, sinal do nosso batismo, o nome do nosso Deus. Em nome do Pai, e do Filho, e do Espírito Santo.
1: Amém.
0: O Senhor esteja convosco.
1: Ele está no meio de nós.
0: Eu vos acolho a todos nesse começo de noite e vos desejo que o Deus da esperança que nos cumula, que nos enche de toda alegria e paz em nossa fé, pela ação e pela força do Espírito Santo, esteja sempre convosco.
1: Bendito seja Deus que nos reuniu no amor de Cristo. Irmãos e irmãs, sejam bem-vindos à Santa Missa deste domingo, quarto domingo do tempo comum. Na liturgia de hoje, São Paulo nos lembra que não vivemos segundo a carne, mas sim segundo o Espírito. Como membros que pertencem ao mesmo corpo de Cristo, queremos colocar em prática os ensinamentos do Evangelho de nosso Senhor, que é mesmo e humilde de coração. Jesus hoje nos propõe seu jugo suave, na confiança dos que se sabem pequenos. Busquemos viver em comunidade a comunhão dos seguidores de Jesus.
0: De coração contrito e humilde, aproximemo-nos do Deus justo e santo, para que tenha piedade de nós, que somos pecadores. Num instante de silêncio, olhemos para nós mesmos, olhemos para a semana, reconheçamos aquilo que deixamos de fazer de bem, o que poderíamos ter feito melhor, por palavras, por gestos, por atitudes. Peçamos que o Senhor tenha misericórdia e nos perdoe. Um instante de silêncio. Senhor, que sois a plenitude da verdade e da graça, Senhor, tende piedade de nós.
1: Senhor, tende piedade de nós.
0: Cristo, que vos tornastes pobre para nos enriquecer, Cristo, tende piedade de nós.
1: Cristo, tende piedade de nós.
0: Senhor, que viesse para fazer de nós o vosso povo santo, Senhor, tende piedade de nós.
1: Senhor, tende piedade de nós.
0: Deus Todo-Poderoso, que nos ama imensamente e nos quer bem, como filhos e filhas, tenha compaixão de nós, perdoe os nossos pecados e nos conduza a todos para a vida eterna.
1: Amém.
0: Bendirei eternamente vosso nome, ó Senhor. Entoemos o louvor a Deus cantando o hino do glória. Glória a Deus nas alturas, número 4 na folhinha da missa. Cantemos.

rezemos. Junto com as intenções que foram apresentadas no começo da missa, cada um de nós apresente a Deus um instante de silêncio aquilo que você traz ao seu coração, a sua casa, a sua família, teus trabalhos, suas preocupações, alegrias. Lembremos os doentes, os que estão enfermos em casa ou nos hospitais. Este novo mês que nós iniciamos, os nossos falecidos, lembramos de modo especial o sétimo dia de Eugênio Borsato, sétimo dia de Terezinha Guizzo, sétimo dia de Rosane Matuela, sétimo dia de Adina Zibete, sétimo dia de Irma Daldão, sétimo dia de Nair Meneghini, vigésimo dia de Gilmar Domingos Valgoi, vigésimo primeiro dia de Clari Anita Vortman, primeiro mês de Ivo Albertão, quarto mês de Dirce Conte, quarto mês de Jurei de Teresa Valgoi, sétimo mês de Romildo Cardoso, nono mês de Zelindo Graziola, primeiro ano de Darcy Silvestre Tieker, primeiro ano de Artemio Ferrari, segundo ano de Severino Graciola. Todos também os demais falecidos, aqueles que trazemos o coração na saudade e as intenções que nós queremos apresentar a Deus, cada um em santo silêncio o faça.

0: Ó Deus, pela humilhação do vosso Filho, reerguestes o mundo decaído. Dai-nos uma santa alegria, para que, livres da servidão do pecado, cheguemos à felicidade eterna. Por nosso Senhor Jesus Cristo, vosso Filho, que é Deus, e convosco vive e reina, na unidade do Espírito Santo, por todos os séculos dos séculos.
1: Amém. Amém.
0: Sentados, preparamos-nos para ouvir a palavra de Deus, cantando Palavra Santa do Senhor, número 105 no livro de Cantos. Preparemos-nos para ouvir a palavra de Deus.

0: Da profecia de Zacarias. Assim diz o Senhor: exulta a cidade de Sião, rejubila a cidade de Jerusalém. Eis que vem teu rei ao teu encontro. Ele é justo, ele salva. É humilde e vem montado num jumento, um potro, cria de jumenta. Eliminará os carros de Efraim, os cavalos de Jerusalém. Ele quebrará o arco de guerreiro, anunciará a paz às nações. Seu domínio se estenderá de um mar a outro mar, e desde o rio até os confins da terra. Palavra do Senhor.
1: Graças a Deus.

0: Ó meu Deus, quero exaltar-vos, ó meu Rei, e bendizer o vosso nome pelos séculos. Todos os dias haverei de bendizer-vos, hei de louvar o vosso nome para sempre.
1: Bendirei eternamente vosso nome, ó Senhor.
0: Misericórdia e piedade é o Senhor, Ele é amor, é paciência, é compaixão. O Senhor é muito bom para com todos, sua ternura abraça toda criatura.
1: Bendirei eternamente vosso nome, ó Senhor.
0: Que vossas obras, ó Senhor, vos glorifiquem e os vossos santos com louvores vos bendigam. Narem a glória e o esplendor do vosso reino e saibam proclamar vosso poder.
1: Bendirei eternamente vosso nome, ó Senhor.
0: O Senhor é amor fiel em sua palavra, é santidade em toda obra que Ele fez, que Ele faz. Ele sustenta todo aquele que vacila e levanta todo aquele que tombou.

0: Leitura da carta de São Paulo aos Romanos. Irmãos, vós não viveis segundo a carne, mas segundo o Espírito, se realmente o Espírito de Deus mora em vós. Se alguém não tem o Espírito de Cristo, não pertence a Cristo. E se o Espírito daquele que ressuscitou Jesus dentre os mortos mora em vós, então aquele que ressuscitou Jesus Cristo dentre os mortos vivificará também vossos corpos mortais, por meio de seu Espírito, que mora em vós. Portanto, irmãos, temos uma dívida, mas não para com a carne, para vivermos segundo a carne. Pois, se viverdes segundo a carne, morrereis. Mas se pelo Espírito matardes o procedimento carnal, então vivereis. Palavra do Senhor.
1: Graças a Deus.

Eu te louvo, ó Pai Santo, Deus do céu, Senhor da terra, os mistérios do teu reino aos pequenos, Pai, revela-se.

0: O Senhor esteja convosco.
1: Ele está no meio de nós.
0: Anúncio da boa notícia do Evangelho de Jesus Cristo escrito segundo São Mateus.
1: Glória a vós, Senhor.
0: Jesus pôs-se a dizer: Eu te louvo, ó Pai, Senhor do céu e da terra, porque escondeste essas coisas aos sábios e entendidos e as revelaste aos pequeninos. Sim, Pai, porque assim foi do teu agrado. Tudo me foi entregue por meu Pai, e ninguém conhece o Filho senão o Pai, e ninguém conhece o Pai senão o Filho, e aquele a quem o Filho quiser revelar. Vinde a mim, todos vós que estáis cansados e fatigados sob o peso dos vossos fardos, e eu vos darei descanso. Tomai sobre vós o meu jugo e aprendei de mim, porque sou manso e humilde de coração, e vós encontrareis descanso. Pois o meu jugo é suave e o meu fardo é leve. Palavra da salvação.
1: Glória a vós, Senhor.
0: Pode sentar-se um pouquinho. Prezados irmãos e irmãs presentes aqui na Igreja São João Batista em Nova Brécia, prezados rádio ouvintes da Rádio Brécia Mais, ou aqueles que também nos ouvem através do aplicativo da rádio, quero acolher de modo especial as famílias enlutadas do seu Eugênio Borsato, cujo sétimo dia estamos rezando, também de Terezinha Guizo, também cujo sétimo dia estamos lembrando. Também quero lembrar o sétimo dia de Rosane Matuela, que foi sepultada lá em Caçador no sábado passado. Também lembro Nair Meneghini, que foi sepultada lá em Nossa Senhora das Dores na última terça-feira. E também temos o sétimo dia de Adina Gibetti e o sétimo dia também de Irma Daudon, também por suas famílias. Nos unimos em oração, nos unimos em comunhão como igreja, como comunidade cristã, unidos na fé e na solidariedade também com suas famílias enlutadas. Todos nós temos sempre a tentação de valorizarmos aquilo que é, que sustenta, que aparece como vigoroso, como grandioso, como poderoso. Todos nós temos essa tentação. E às vezes darmos pouca atenção para aquilo que parece simples, aquilo que não aparece, aquilo que às vezes é feito no silêncio. É só nós lembrarmos, por exemplo, o jogo da Argentina com Cabo Verde ontem. Para a grande maioria e para a imprensa, a Argentina era campeão favorita. Cabo Verde, que é um paizinho lá na África, quase esquecido, primeira vez que está na Copa do Mundo, foi lá e mostrou que também tem força, também é grande. E o jogo foi pegado, foi ali, né? Tete a tete, como se diz, né? Até o final. Quer dizer, nem sempre aquilo que parece poderoso, porque a Argentina tem o Messi, tem todo esse poder. Às vezes aquilo que vem simples, sem ostentar muito, também tem o seu valor, que nem sempre é reconhecido, nem sempre é valorizado. Com isso que eu quero dizer, quero relacionar com a palavra de Deus, a primeira leitura do profeta Zacarias, escrevendo para um povo que estava escravo, que não tinha liberdade, que não podia sonhar o futuro, projetar e sonhar o futuro. O profeta Zacarias diz: o Senhor virá como um rei, mas não virá com a força de um rei, virá na simplicidade, virá na humildade. Até usa a imagem, ele virá montado num potro de jumenta, que era justamente o sinal da simplicidade. Os reis poderosos viriam montados num cavalo. Esse texto faz nos recordar o Domingo de Ramos, quando Jesus entra em Jerusalém, despido de todo poder, de toda vanglória, entra montado num jumento. Ou seja, Deus chega na história, na simplicidade, e somos chamados a reconhecê-lo, não na força e no poder. Nós também às vezes gostaríamos que Deus se revelasse na força e no poder, que fosse até capaz de esmagar os inimigos, esmagar aqueles que nós não queremos bem. Nós gostaríamos que Deus se manifestasse assim, mas Deus se manifesta na simplicidade, na singeleza, naquilo que é desprezível aos olhos humanos. Se revela em Belém aos pastores, aos magos, se revela aos simples, aos

é na vida de muitos cristãos, às vezes caluniados, difamados. Quantas lideranças, comunidades, às vezes vão morrendo no seu entusiasmo na missão. Ministros, catequistas, lideranças, comunidades, aqueles que trabalham pelas comunidades, padres, religiosos, religiosas, bispos, que vão cansando, talvez diante das críticas unicamente, da falta de interesse, da vivência na fé. Jesus experimentou isso, e os discípulos também experimentaram isso. Mas diante disso, Jesus não desanima. Ele eleva a Deus um hino de louvor. Por quê? Um hino de louvor aos simples e pequeninos. Eu te louvo, Pai, Senhor do céu e da terra, porque escondeste essas coisas. E que coisas são essas? O anúncio do Evangelho. Que coisas são essas? A boa nova, como ele mesmo vai dizer, dessa relação profunda dele com o Pai. Somente eu conheço o Pai e o Pai conhece a mim. E eu vim dar a conhecer o que é do Pai. E Jesus louva os simples e pequeninos que acolhem essas coisas do reino dos céus, o Evangelho, a boa nova que Cristo veio trazer. Em contradição aos orgulhosos, aos poderosos, aos sábios, que se fecham ao acolhimento, que se fazem indiferentes. Como todos os tempos, sempre haverá aqueles que desprezam o Evangelho, desprezam a Jesus Cristo, desprezam a comunidade cristã, desprezam aqueles que às vezes têm essa missão também de levar adiante o anúncio da boa nova. Mas diante disso, Jesus chama a exultar de alegria por aqueles que na simplicidade do coração se abrem para acolher esta boa nova. E por fim, o Evangelho, Jesus convida a ir a ele: vinde a mim todos vós que estáis cansados, fatigados sobre os vossos pesos, sobre os vossos fardos. E aqui esse cansaço, ele não se refere a um cansaço físico, mas é um cansaço humano. Hoje também nós vivemos, inclusive há um autor que escreveu uma obra chamada A Sociedade do Cansaço. Hoje também vivemos numa sociedade cansada, que não é o cansaço físico. Eu já ouvi de pessoas que me disseram: padre, eu tenho um cansaço dentro de mim que parece que nada tira esse cansaço. Eu tomo remédios, eu vou na terapia, eu rezo, e parece que nada tira esse cansaço de dentro de mim. Às vezes é o cansaço das cobranças, é o cansaço das exigências em sermos perfeitos, é o cansaço de uma sociedade que às vezes gosta de aparentar, e aí vem as comparações. Quanta gurizada aí que vive ligado nas redes sociais e vive esse cansaço porque vive na comparação. A minha colega, o meu colega é mais bonito do que eu, é melhor do que eu, tem uma família melhor do que eu. A comparação é essa sociedade do cansaço, que não é o cansaço físico, mas o cansaço humano, o cansaço psicológico, emocional e espiritual. E aí, diante disso, Jesus diz: vinde a mim. Quem melhor do que Jesus para a gente em Deus colocar a nossa vida, repousar a nossa vida? O cansaço físico, depois de uma noite de descanso, a gente vai encontrar força para recomeçar no outro dia. Mas às vezes o cansaço humano, o cansaço do não acolhimento, da não compreensão, precisa ser curado naquele que vai nos escutar, nos ouvir e nos entender. Por isso Jesus diz: vinde a mim. Se vocês vivem esse cansaço, não desanimem, vinde a mim, porque o meu jugo é suave, a minha lei é suave. Eu sou humilde de coração. E aqui essa lei suave é em relação à prática religiosa. No tempo de Jesus, para alguém se dizer um bom religioso, uma pessoa religiosa, de fé, um bom judeu, tinha que ao longo do dia viver e praticar 613 pequenas leis, pequenos mandamentos. Imagina você passar o dia inteiro se policiando, e todas as regras, todos os mandamentos

0: eram proibitivos, eram negativos, não eram positivos, não eram propositivos. Então isso colocava um peso, um fardo sobre as pessoas, afastava de Deus, porque tudo era proibido, tudo era proibitivo. E aí Jesus vai dizer: a minha lei é suave, porque Jesus, sem negar os mandamentos de Deus, sem negar os 10 mandamentos, porque ele mesmo disse: eu não vim abolir a lei, mas vim levá-la à plenitude. Sem negar os mandamentos, Jesus resume a vivência da lei num único e grande mandamento: no amor a Deus acima de tudo, em primeiro lugar, e o amor ao próximo como a si mesmo. E a lei máxima, a regra de vida é: tudo aquilo que você quiser que faça para você, faça aos outros também. Ou seja, é nisso que se resume a lei, o mandamento por excelência que Jesus veio trazer. Se vivermos os mandamentos da lei de Deus com o princípio do amor, estaremos também vivendo a lei que Cristo veio trazer. E para concluir aquilo que dizia a segunda leitura na carta de São Paulo aos Romanos, Paulo diz assim: vocês receberam o Espírito de Deus, a vossa vida é mortal, e nós sabemos disso. Olha quantos sétimos dias estamos celebrando hoje, outros também datas importantes, quantas pessoas nós recordamos também, como aqueles que já estiveram entre nós. Paulo escreve à comunidade recordando que recordando a vida, a vossa vida ela é mortal, tudo que tem vida termina. Mas aí Paulo recorda: vocês receberam o Espírito de Deus, o Espírito Santo, e nós recebemos pelo batismo. E aí Paulo diz: se viverdes conforme o Espírito de Deus, segundo o caminho de Deus, vós não morrereis, porque o mesmo Espírito que ressuscitou Cristo também ressuscitará a vós, a vossa carne. Ou seja, o princípio de que nós recebemos a vida divina, o Espírito de Deus em nós, para vivermos em Deus e também no Espírito de Deus, o mesmo que ressuscitou a Cristo, ele também nos ressuscitará. Portanto, também receberemos a verdadeira vida, a vida que Cristo recebeu, após também ter experimentado, ter vivido a morte na carne. Irmãos e irmãs, acolhamos a presença de Deus em nossas vidas, nas coisas simples, naquilo que às vezes é desprezível. Não valorizemos unicamente aquilo que é forte, poderoso, aquilo que se manifesta às vezes através da força. Valorizemos aquilo que é simples, porque Deus se achega na história da humanidade naquilo que é simples e desprezível. Acolhamos isto, e com Jesus sintamos nós também aqueles bem-aventurados, os benditos, os simples e humildes que acolhem a presença de Deus na simplicidade das pessoas, na simplicidade dos gestos, na simplicidade dos acontecimentos, na simplicidade de nossas vidas. Que o Senhor nos ajude, que o Senhor nos fortaleça e que possamos viver movidos pelo Espírito de Deus e não unicamente segundo a carne, para termos a verdadeira vida alcançada na ressurreição de Cristo, no qual nós também somos participantes, porque recebemos o mesmo Espírito de Deus que também nos ressuscitará um dia. Louvado seja o nosso Senhor Jesus Cristo.
1: Para sempre seja louvado.
0: Vamos ficar de pé e juntos vamos professar a mesma fé, a fé da igreja, a fé do batismo, dizendo: creio em Deus Pai Todo-Poderoso,
1: Criador do céu e da terra, e em Jesus Cristo, seu único Filho, nosso Senhor, que foi concebido pelo poder do Espírito Santo, nasceu da Virgem Maria, padeceu sob Pôncio Pilatos, foi crucificado e morto, sepultado, desceu na mansão dos mortos, ressuscitou ao terceiro dia, subiu aos céus, está sentado à direita de Deus Pai Todo-Poderoso, onde há de vir julgar os vivos e os mortos. Creio no Espírito Santo, na Santa Igreja Católica, na comunhão dos santos, na remissão dos pecados, na ressurreição da carne, na vida eterna. Amém.
0: Irmãos e irmãs, roguemos a Deus para que na imensidão do seu amor purifique-nos de nossas faltas e nos leve a viver o reino celeste. Após cada prece, vamos dizer: Senhor, escutai a nossa prece. Digamos: Senhor, escutai a nossa prece.
2: Pelo Santo Padre, o Papa Leão, e por toda a Igreja, para que sejamos testemunhas do chamado que o Senhor nos faz de segui-lo sem reservas, digamos:
1: Senhor, escutai a nossa prece.
2: Pelos missionários, cristãos, leigos e leigas, para que nossa oração os sustente no apostolado da transmissão da palavra de Deus frente às dificuldades da vida, digamos:
1: Senhor, escutai a nossa prece.
2: Pelos enfermos e pelos mais necessitados de nossa comunidade, para que nossa presença seja sinal acolhedor de uma igreja que não abandona os irmãos, digamos:
1: Senhor, escutai a nossa prece.
2: Pelos que se dedicam aos serviços públicos, para que no exercício de suas funções trabalhem para a edificação de uma sociedade fraterna, digamos:
1: Senhor, escutai a nossa prece.
2: Pelo bom êxito do Cursílio dos Jovens, que está sendo realizado neste final de semana, com a participação do nosso jovem Fabrício Lorenzon, digamos:
1: Senhor, escutai a nossa prece.
0: Pelos entes queridos, de modo especial, aqueles que são lembrados no sétimo dia: Eugênio Borsato, Terezinha Guizzo, Rosane Matuela, Adna Zibete, Nair Meneghini, Irma Daldon, para que, tendo estes vivido no Espírito de Deus, possam agora também ser ressuscitados em Cristo, a quem esperaram e confiaram em suas vidas, digamos:
1: Senhor, escutai a nossa prece.
0: E que suas famílias sejam consoladas, sobretudo pela gratidão da vida destes. Por isso, ó Pai Santo, Deus do céu, Senhor da terra, atendei as nossas súplicas e tornai-nos abertos para acolher os segredos do vosso amor. Por Cristo nosso Senhor.
1: Amém. Amém.
0: Sentados, colocamos no altar o pão e o vinho, a nossa vida, a nossa família, os nossos entes queridos pelos quais lembramos, todas as nossas intenções. Vamos cantar o canto da preparação das oferendas. Eu não tenho o número aqui.
3: Número 12 do folheto da missa.
0: Número 12 na folhinha da missa. Senhor, aqui trazemos em súplice oração. Número 12 na folhinha da missa. Cantemos.

0: Rezai, rezai, irmãos e irmãs, para que juntamente com a nossa oferta de pão e de vinho, a nossa vida, a nossa casa, a nossa família, os doentes e enfermos, os nossos entes queridos, a semana que estamos terminando seja aceito, acolhido e transformado por Deus Pai Todo-Poderoso.
1: Receba, ó Senhor, todo o sacrifício para a glória do Seu nome, para nosso bem e de toda a Santa Igreja.
0: Fazei, Senhor, que esse sacrifício, celebrado em honra do Vosso nome, nos purifique e nos leve cada vez mais a viver a vida do Vosso reino. Por Cristo nosso Senhor. Amém. Amém. Continuamos anunciando, proclamando e celebrando a obra do amor de Deus que se achega a nós, a simplicidade do Seu Filho Jesus, e que permanece entre nós de forma simples e discreta, mas profundamente vivo junto a nós. Número 14 na folhinha da missa. O Senhor esteja convosco.
1: Ele está no meio de nós.
0: Corações ao alto.
1: O nosso coração está em Deus.
0: Demos graças ao Senhor, que é o nosso Deus.
1: É nosso dever e nossa salvação.
0: Na verdade, é digno e justo, é nosso dever e salvação dar-vos graças sempre e em todo lugar, Pai Santo, Senhor do céu e da terra, por Cristo Senhor nosso. De fato, pelo vosso verbo criastes o universo e tudo governais com equidade. Vós os destes vosso Filho, feito carne, como mediador. Ele nos dirigiu a vossa palavra e nos chamou a seguir os seus passos. Ele é o caminho que nos conduz até vós, a verdade que nos liberta e a vida que nos enche de alegria. Por vosso Filho, reunis uma só família, os homens e as mulheres, criados para a glória do vosso nome, redimidos pelo sangue de sua cruz e marcados com o selo do vosso Espírito Santo. Por isso, agora e sempre, unidos a todos os anjos, proclamamos a vossa glória, cantando com toda a igreja a uma só voz.

0: Na verdade, vós sois santo e digno de louvor, ó Deus, que amais os seres humanos, que amais a cada um de nós e sempre nos acompanhais o caminho da vida. Na verdade, é bendito o vosso Filho, presente no meio de nós, quando nos reunimos por seu amor. Como outrora os discípulos de Emaús, ele nos revela as Escrituras e parte o pão para nós.
1: Bendito o vosso Filho presente entre nós.
0: Por isso nós vos suplicamos, Pai de bondade, enviai o vosso Espírito Santo para que santifique esses dons do pão e do vinho e se tornem para nós o corpo e o sangue de nosso Senhor Jesus Cristo.
1: Enviai o vosso Espírito Santo.
0: Na véspera de sua paixão, de sua morte de cruz, na noite da última ceia, Jesus tomou o pão, pronunciou a bênção de ação de graças, partiu e o deu a seus discípulos, dizendo: tomai todos e comei, isto é meu corpo, que será entregue por vós.

Do mesmo modo, ao fim da ceia, ele tomou o cálice em suas mãos, deu-vos graças novamente e o entregou a seus discípulos, dizendo: tomai todos e bebei, este é o cálice do meu sangue, o sangue da nova e eterna aliança, que será derramado por vós e por todos para a remissão dos pecados. Fazei isto em memória de mim.

0: Ele se despojou da sua grandeza, foi encontrado igual a nós, a sua humanidade, sendo divino, e nos convida a irmos a Ele, porque o seu coração é manso e humilde, sempre pronto a nos acolher. Nos colocamos em pé e aclamamos: mistério da nossa fé.
1: Anunciamos, Senhor, a vossa morte e proclamamos a vossa ressurreição. Vinde, Senhor Jesus.
0: Celebrando, pois, ao Pai Santo, o memorial da Páscoa de Cristo, vosso Filho, nosso Salvador, anunciamos a obra do vosso amor. Pela paixão e a morte de cruz, vós o fizeste entrar na glória da ressurreição e o colocasse à vossa direita. Enquanto esperamos sua vinda gloriosa, nós vos oferecemos o pão da vida e o cálice da bênção.
1: Aceitai, ó Senhor, a nossa oferta.
0: Olhai com bondade a oferta da vossa igreja. Nela vos apresentamos o sacrifício pascal de Cristo que nos foi entregue, e concedei que pela força do Espírito do vosso amor sejamos contados agora e por toda a eternidade entre os membros do vosso Filho, cujo corpo e sangue comungamos.
1: O Espírito nos una num só corpo.
0: Pela participação nesse mistério, ó Pai Todo-Poderoso, vivificai-nos no Espírito Santo, tornai-nos semelhantes à imagem do vosso Filho e confirmai-nos no vínculo da comunhão com o nosso Santo Padre, o Papa Leão, o nosso Bispo Diocesano Itacir, os outros bispos católicos do mundo inteiro, os presbíteros e diáconos, a vida religiosa consagrada e todo o vosso povo.
1: Confirmai na bondade a vossa igreja.
0: Fazei que todos os fiéis da igreja, discernindo os sinais dos tempos à luz da fé, empenhem-se coerentemente no serviço do Evangelho. Tornai-nos atentos às necessidades de todas as pessoas, para que, participando de suas dores e angústias, de suas alegrias e esperanças, fielmente lhes anunciemos a salvação e com eles sigamos o caminho do vosso reino.
1: Ajudai-nos a criar um mundo novo.
0: Lembrai-vos dos nossos irmãos e irmãs que adormeceram na paz do vosso Cristo e de todos os falecidos cuja fé só vós conhecestes. Lembremos, no instante de silêncio, os nossos falecidos, todos os que foram lembrados nas intenções da missa, os que trazemos o coração na saudade. Lembramos de modo especial Nair Meneghini, sétimo dia, Eugênio Borsato, sétimo dia, Adna Zibete, sétimo dia, Rosane Matuela, sétimo dia, Terezinha Guizo, sétimo dia, Irma Daldon, sétimo dia, Gilmar Domingos Valgoi, 20 dias, Clari Anita Wortmann, 21 dias, Ivo Albertão, primeiro mês, Dirce Conte, quarto mês, Jurei de Teresa Valgoi, quarto mês, Romildo Cardoso, sétimo mês, Zelindo Graciola, nono mês, Darcy Tieker, primeiro ano, Artemio Ferrari, primeiro ano, Severino Graciola, segundo ano. Todos os demais falecidos que lembramos, cada um lembre dos céus os que você traz no seu coração e na sua saudade.

0: acolhei-os na luz da vossa face, e na ressurreição concedei-lhes a plenitude da vida.
1: Concedei-lhes, ó Senhor, a luz eterna.
0: Concedei também a nós, no fim da nossa caminhada terrestre, chegarmos todos à morada eterna, onde viveremos para sempre convosco, e com a bem-aventurada Virgem Maria, Mãe de Deus, Mãe da Igreja, Mãe dos Batizados, São José, seu esposo, os apóstolos e mártires, São João Batista, nosso padroeiro, a bem-aventurada Madre Assunta Marquete, e todos os santos e santas, vos louvaremos e glorificaremos, por Jesus Cristo, o vosso Filho. No final, aclamamos, cantando juntos o Amém. Por Cristo, com Cristo e em Cristo, a vós, Deus Pai Todo-Poderoso, na unidade do Espírito Santo, toda honra, toda glória, por

0: recebesses o Espírito Divino, portanto, para viver como filhos e filhas de Deus. Então ergamos nosso braço aos céus e com confiança rezemos como Jesus mesmo nos ensinou, dizendo: Pai nosso que estais nos céus,
1: santificado seja o vosso nome, venha a nós o vosso reino, seja feita a vossa vontade, assim na terra como no céu. O pão nosso de cada dia nos dai hoje, perdoai-nos as nossas ofensas, assim como nós perdoamos a quem nos tem ofendido.
2: E não nos deixeis cair em tentação, mas livrai-nos do mal.
1: Amém.
0: Livrai-nos de todos os males, ó Pai, e dai-nos hoje a vossa paz. Ajudados pela vossa misericórdia, sejamos sempre livres do pecado e protegidos de todos os perigos, enquanto aguardamos a feliz esperança e a vinda do nosso Salvador, Jesus Cristo.
3: Nossa, poder e glória para sempre.
0: Rezemos juntos pedindo a paz. Senhor Jesus Cristo, disseste aos apóstolos:
3: Eu vos deixo a paz.
0: Eu vos dou a minha paz. Não olhei os nossos pecados, mas a fé que anima a vossa igreja. Dai-lhe segundo o vosso desejo a paz e a unidade, vós que sois Deus, com o Pai e o Espírito Santo. Amém. Paz a cada um de nós. Paz em nossos corações. Paz em nossas casas. Paz a nossas famílias. Paz ao mundo. Que a paz do Senhor Jesus seja sempre convosco.
3: O amor de Cristo nos uniu.

0: bendirei eternamente vosso nome, ó Senhor. Eu te louvo, ó Pai, Senhor do céu e da terra, porque revelaste essas coisas, esses mistérios, ao coração dos simples e pequeninos. Feliz aqueles que na simplicidade acolhem a boa nova do reino dos céus, a boa nova do Evangelho, acolhem a Jesus Cristo em suas vidas, procuram segui-lo, viver no Espírito dele, segundo a palavra dele. Eis o Cristo, Cordeiro de Deus, aquele que tira o pecado do mundo.
1: Sou digno que entreis em minha morada, mas dizei uma palavra e serei salvo.
0: O corpo e o sangue de Cristo nos dêem a graça da perseverança, da fidelidade, da conversão, da santificação. Nos guarde para o céu, nos guarde para a vida eterna.
1: Amém. Amém.
0: Comungar é alimentar-se da vida de Cristo, para vivermos não unicamente segundo a carne, mas segundo a vida espiritual que nós recebemos. E para a vida espiritual se manter sempre viva, precisamos nos manter sempre unidos a Cristo. Coração simples, humilde, acolher a boa nova do Evangelho e procurar viver essa palavra, esse caminho em nossas vidas. Quem comungar duas filas no corredor central, receba a comunhão, diga amém, comungue na frente do padre ou na frente das ministras. Se alguém não comungar, pode sentar-se. Canto de comunhão. Eu quis comer essa ceia agora, número 169 no livro de cantos.

0: Rezemos. Nós vos pedimos, Senhor, que enriquecidos por essa tão grande dádiva, possamos colher os frutos da salvação sem jamais cessar o vosso louvor. Por Cristo nosso Senhor. Amém. Amém. Vamos nos confiar a Nossa Senhora, aquela que se fez a humilde serva do Senhor. E ela também cantou no hino, no Magnificat, proclamando a grandeza de Deus, que exalta os humildes e derruba os poderosos, os soberbos, aqueles que rejeitam a graça, a presença de Deus em suas vidas. Que Nossa Senhora olhe por nós, por nossa família, pelos doentes, pelos enfermos em suas casas ou nos hospitais. A nova semana que vamos iniciar, os trabalhos, as lutas de cada dia. E mais uma vez unindo a todas as famílias que celebraram o sétimo dia dos seus entes queridos, os confiamos ao cuidado e à proteção de Nossa Senhora, dizendo: Ave Maria, cheia de graça, o Senhor é convosco. Bendita sois vós entre as mulheres, e bendito é o fruto do vosso ventre, Jesus. Santa Maria, Mãe de Deus, rogai por nós, pecadores, agora e na hora de nossa morte. Amém. Nossa Senhora, Mãe e Rainha das Famílias,
1: rogai por nós.
0: Nossa Senhora, Mãe e Rainha da Igreja,
1: rogai por nós.
0: São João Batista,
1: rogai por nós.
0: Bem-aventurada Madre Assunta Marchetti,
1: rogai por nós.
0: Cantemos, Mãezinha do Céu.

0: pelos fiéis falecidos, de modo especial os que celebraram o sétimo dia, digamos, dá-lhes, Senhor, o descanso eterno
1: e a luz perpétua.
0: Descansem em paz.
1: Amém.
0: Dá-lhes, Senhor, o descanso eterno
1: e a luz perpétua.
0: Descansem em paz.
1: Amém.
0: Dá-lhes, Senhor, o descanso eterno
1: e a luz perpétua.
0: Descansem em paz.
1: Amém.
0: Quarta-feira, às 17 horas, a missa pelos doentes com a bênção da saúde. Quero também lembrar que no dia 18, sem ser sábado que vem é dia 11, no outro sábado, dia 18, nós não teremos a missa. Por quê? Porque vai acontecer aqui na igreja o encontro de corais e vão fazer as apresentações, enfim, usando aqui o espaço da igreja. Então no dia 18 não teremos a missa das 18 horas. E também quero lembrar que no dia 26, último domingo do mês, nós teremos aqui no salão, primeiramente a missa às 10h30 da manhã, e depois haverá o almoço beneficente em favor do Hospital São João Batista. Tem ingresso no Vendidos, também ação entre amigos, é por uma boa causa, é pela causa da manutenção do nosso hospital. Dia 26, então, o almoço beneficente em favor do Hospital São João Batista. O Senhor esteja convosco.
1: Ele está no meio de nós.
0: Sobre cada um de vocês, sobre vossas vidas e famílias, trabalhos, preocupações, alegrias e lutas, a nova semana que vamos iniciar chegue aos doentes e aos enfermos, em suas casas ou nos hospitais, os idosos, todas as famílias enlutadas, aquelas que hoje se uniram para recordar os seus entes queridos, e também aquelas outras famílias que celebram, estão celebrando o luto dos seus entes queridos. A bênção do Deus rico em amor e misericórdia, Ele que é Pai, Filho e Espírito Santo. Amém.
1: Amém.
0: Fiquemos todos bem. Uma semana feliz, abençoada, saúde, paz e alegria, coragem sempre, não desanimemos, vamos em paz e o bom Deus vos acompanhe sempre. Graças a Deus.

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0: saindo amanhã aqui.
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4: Eu quero saudar a todos com a paz do Senhor e Salvador Jesus Cristo. Meu nome é Argelo José Cardoso e esse é o programa Luz da Verdade. Esse é o programa que vai ao ar no primeiro sábado do mês, das 19 às 20 horas, aqui pela Brécia Mais FM 93,1. Esse programa é um programa unicista, programa das igrejas unicistas, no caso, esse é da Igreja Pentecostal Unida do Brasil, igreja que prega aquilo que está na Palavra de Deus, aquilo que está na Bíblia, né? Não tira e não coloca nada além do que está na Bíblia. Então preste bastante atenção, você que está ligado, você que quer saber o que a Bíblia diz aí, fique ligado que hoje a gente tem vários versículos da Bíblia, tem vários hinos também que fala do mesmo assunto, né? E então, para que você possa ser edificado espiritualmente, principalmente espiritualmente, né? Para que você possa um dia, então, né, na vinda de Jesus, estar com Ele, tá bom? Nós vamos começar, então, mandando hino para esse povo, né? Eu quero começar oferecendo lá para o meu amigo, meu irmão na fé, Antônio Mendonça, lá na linha Barra Seca, no município de Pouso Novo, né? Que Jesus possa abençoar a vida deles poderosamente, toda a sua família, meu irmão Mendonça, né? Também quero mandar para o meu amigo Alcides Anata, que gosta do programa, diz que não perde um programa. Para você, meu amigo Alcides Anata, sua família, né? Sua esposa, seus filhos, neto, nora, enfim, todos da família, tá bom? Quero mandar também para o meu amigo Raul Valer, né? De Nova Brécia, aqui de Nova Brécia, que é meu amigo, muitos anos conhecemos. Vai para ele, para todos os seus, a sua família, tá bom? Deus abençoe cada um de vocês. E esse primeiro hino que vamos começar rodando aqui tem por título Com Quem Aprendi. Preste bastante atenção, que no final dele, o resumo dele é muito maravilhoso. Bom?

Estamos apresentando o programa Luz, a Verdade, programa da Igreja Pentecostal Unida do Brasil, a igreja que prega o evangelho que a Bíblia ensina. Esse programa, ele vai ao ar no primeiro sábado, então, do mês, das 19 às 20 horas, aqui pela Brécia Mais FM 93,1. Você aí que está escutando pelo radinho direto, né, se quiser, tiver um sinal de internet, vai ser facinho, baixa o aplicativo da rádio, né? Baixa o aplicativo da rádio e depois fica bem facinho. É só clicar ali no ícone da rádio ali e já o programa tá no ar. Muito bom, tá bom? Vamos lá, vamos começar lendo um texto da Bíblia aqui. Preste bastante atenção nas coisas que Deus diz na Bíblia, porque a Bíblia é o mapa da mina. É onde é que nós achamos o nosso caminho para a salvação. Diz aqui: sendo nós, pois, geração de Deus, não havemos de cuidar que a divindade seja semelhante a ouro, ou a prata, ou a pedras esculpidas por artífices e imaginação dos homens. Tá? Então aqui, ó, sendo nós geração de Deus, todos nós, todos, crente ou não crente, todas as pessoas que estão na Terra somos geração de Deus. Deus que gerou. É? Então, o que ele está exortando aqui? Dizendo que não devemos cuidar que a divindade seja semelhante a ouro, uma imagem de ouro, uma imagem de prata, ou pedras esculpidas, etc. Não, isso está querendo dizer o quê? Que não devemos fazer essas coisas para adorar a Deus por intermédio disso. Né? Porque ele mesmo diz que aquele que fizer isso, se ele está ajoelhado em frente a uma imagem de ouro, ele se torna uma peça de ouro ali, um material que para Deus não vai ter valor nenhum. Se ele for de pedra, ele se torna uma pedra. Então é muito sério. Continuando. Mas Deus não tem em conta os tempos da ignorância. Anuncia agora a todos os homens, em todo lugar, que se arrependam. Então ele está dizendo assim, ó: o tempo que você fez isso, no caso, que você adorou ali em frente a uma imagem, que você tinha os teus ídolos, as tuas imagens, adorando por intermédio dela, esse tempo de ignorância, se você fez por ignorância, Deus não vai levar em conta. Deus está dizendo aqui, tanto que você se arrependa disso, né? Se arrepender, o que que é? Deixar de fazer, porque a palavra diz que nós devemos adorar a Deus em espírito e em verdade, né? Os verdadeiros adoradores adorarão em espírito e em verdade. Então ele está mandando aqui que se arrependam. Mas Deus, não tendo em conta o tempo da ignorância, anuncia agora a todos os homens, em todo lugar, que se arrependam. Quer dizer, não façam mais essas coisas se querem ter parte com ele no dia dele. Continuando: porquanto tem determinado um dia em que com justiça há de julgar o mundo por meio do varão, que é Jesus Cristo, no caso, né? O próprio Deus que se tornou, fez carne, habitou entre nós. E disso dou certeza a todos, ressuscitando dos mortos. Né? Então está exortando agora de novo, mais aqui, continuando: não erreis, não erra, não erreis. Deus não se deixa enganar, Deus não se deixa escarnecer, porque tudo o que o homem semeia, isso também se fará. Tá? Deus não se deixa escarnecer, Deus não se deixa, não, ele não aceitará que seja adorado, que alguém adore ele por intermédio de outras coisas. Ele, o verdadeiro adorador, adora em espírito e em verdade. Então, é muito sério isso aqui, tá? Está em Atos 17, do 29 ao 31. Tá bom? Vamos lá, então vamos mandar mais um hino, então, para esse povo. Quero oferecer esse próximo hino para o meu irmão, meu pai na fé, meu amigo Antônio Camargo, sua esposa Elzira, e também todos da sua família, né? Irmã Roseli, seu marido, seus filhos, Ney, com sua família também, tá? Silvio, e que Jesus possa abençoar poderosamente a vida de cada um de vocês, né? Vamos rodar esse próximo hino, que tem por título: Não Posso Viver Sem Jesus.

e toda a ciência, e ainda que tivesse toda a fé, de maneira tal que transportasse os montes, e não tivesse amor, nada seria. Ainda que distribuísse toda a minha fortuna para sustento dos pobres, e ainda que entregasse o meu corpo para ser queimado, e não tivesse amor, nada disso me aproveitaria. O amor é sofredor, o amor é benigno, o amor não se inveja, não é invejoso, o amor não trata com leviandade, não se ensoberbece. Não folga com a injustiça, mas folga com a verdade. Então é muito sério esse texto aqui, né? Que às vezes isso aqui está dizendo, às vezes faz um monte de coisa, aparentemente parece que é amor. Dá coisas para as pessoas, dá oferta, dá dízimos, mais para se aparecer, para mostrar que tem, para mostrar que é bom, para mostrar que é santo, né? Mas se dentro disso não houver amor de verdade, principalmente o amor ao próximo, né? Não se pôr no lugar do semelhante, não se pôr na dor do semelhante, né? Isso não vai ter valor nenhum para Deus. Porque o amor verdadeiro que Deus fala é o amor ao próximo. Por isso ele diz, amai a Deus, e primeiro a Deus sobre todas as coisas, e o próximo como a ti mesmo. É, então é muito sério isso aqui. Você que aí, que às vezes vive de aparência, parecendo que é bom, mas o teu coração... você sabe, nota que ele não é, ele faz isso para se engrandecer, para se mostrar. Mude, peça para Deus que ele te dê força, que você possa fazer as coisas com amor de verdade para o próximo, para você ter alguma coisa com Deus. Senão, a Bíblia diz que se o cara pensa em ser religioso, que ele seja misericordioso. Quem tiver misericórdia, ele tem, a fé dele é válida, né? Se ele diz que tem uma religião, um segmento, mas ele não tiver misericórdia, não vale para nada, tá bom? Vamos lá. Vamos oferecer esse próximo hino, então, lá pro meu amigo César Ongarato, lá na Cordilheira, sua esposa, seus filhos, netos, genro, todos. Também pro seu sogro lá na Rua da Laje, né, o Rubino de Anjos, sua esposa Nilce, nossos amigos, que Deus abençoe a vida de vocês poderosamente. E também aí pro pessoal, os demais da Cordilheira, os demais da Rua da Laje que estiver na escuta, que Jesus possa abençoar poderosamente a vida de cada um de vocês. Esse próximo hino, então, que vamos rodar para esse povo, tem por título Duas Arcas. Preste bastante atenção na letra desse hino, que isso já aconteceu uma vez e vai se repetir. E ninguém vai escapar disso que vai ser cantado aqui. Escuta, preste bastante atenção.

Este é o programa Luz da Verdade da Igreja Pentecostal Unida do Brasil, a igreja que prega o Evangelho que a Bíblia ensina. Esse programa vai ao ar no primeiro sábado do mês, das 19 às 20 horas, aqui pela Brecha Mais FM 93,1. Tá bom? E vamos aqui, vamos continuar lendo, vamos continuar mostrando na Bíblia algumas coisas aqui, que isso é o que interessa. Nós temos o que temos na terra aqui para poder um dia chegar lá na glória, na presença do Senhor, é a Bíblia, né? Então temos que prestar muita atenção, né? Aqui diz assim, está em Mateus 3, do 13 ao 17. Diz assim: então veio Jesus da Galiléia ter com João junto ao rio Jordão, para ser batizado por ele. Mas João não quis, dizendo: eu careço ser batizado por ti, e vens tu a mim para ser batizado? Jesus, porém, respondendo, disse-lhe: deixa assim por agora, porque assim nos convém cumprir toda a justiça. Então ele permitiu. Já viu ali, ó? Então nota que Jesus foi batizado. Jesus foi para João Batista para ser batizado, e João não queria batizar ele, dizendo: eu careço, eu necessito ser batizado por ti. Por que que tu vens a mim para ser batizado por mim? E Jesus respondeu, olha o que ele respondeu: deixe assim por agora. Por enquanto, deixe assim. Porque assim nos convém cumprir toda a justiça. E então João permitiu e o batizou. Tá? Então o que que isso quer dizer? Quer dizer que Jesus, ele não precisava ser batizado. Jesus é o próprio Deus. O batismo é para perdão de pecados. Nota bem, você que nunca meditou nisso, medita nisso. O batismo é para perdão do pecado. Você, quando você vai se batizar, você vai por livre e espontânea vontade perante o pastor, pedir o teu batismo, porque você está arrependido das coisas erradas, das coisas que você não deveria ter feito e fez, das coisas que você não sabia e fazia errado. Então você está se arrependendo para perdão do teu pecado. Mas Jesus não tinha pecado. Então para que ele veio ali querer se batizar? Ele quis ser batizado para exemplo, para mostrar para nós que todos temos que se arrepender. O homem nasce naturalmente pecaminoso, com pecado. O homem nasce pecador. E não interessa se ele fez alguma coisa, se ele fez algum pecado ou não aqui na vida dele, mas ele tem a necessidade de ser batizado para que o pecado original, aquele pecado que está no homem, saia, para ele chegar à presença de Deus um dia. Então nota que Jesus não necessitava ser batizado. Ele veio, ele fez isso para mostrar, para exemplo, porque ele é o próprio Deus. A palavra diz que ele deixou o próprio trono dele e veio, né? Então, para que Deus precisaria ser batizado se ele não tem pecado? Preste bastante atenção nisso. E daí, se a pessoa for por cima, levando isso assim, de qualquer jeito, ele não entende nada disso. Mas se levar bem certinho, ele entende que Jesus se batizou somente para mostrar que todos nós necessitamos do batismo. Então, quando veio aquela voz do céu, no seguinte versículo diz assim: eis que uma voz do céu dizia: este é meu filho amado, em quem tenho prazer. Essa voz do céu, ela não disse diretamente para Jesus. Ela não disse para Jesus que estava... Jesus não precisava ser batizado, ele não tinha pecado, né? Essa palavra é dita, Deus diz para todos aqueles que obedecerem a palavra dele e aceitarem o batismo no nome dele, que o batismo verdadeiro é no nome de Jesus, que está em Atos 2:38. Então você pode ir lá conferir as primeiras conversões que houve na terra, que Pedro, que recebeu as chaves da porta dos céus, estava usando no dia de Pentecostes, é o batismo. E o batismo é literalmente no nome de Jesus. Então quando alguém desce as águas no nome de Jesus, temendo a palavra de Deus para que ele possa ser salvo, essa palavra serve para ele, que diz assim: este é meu filho amado em quem tenho prazer. Deus tem prazer naquele que fizer isso. Então, ele não estava dizendo diretamente para Jesus. Isso também era para exemplo nosso, para os dias de hoje, por todo o tempo, né, em que Deus nos
permitir que o mundo esteja aqui, que enquanto Jesus não voltar, tá bom? Então é muito sério, presta bastante atenção. Vamos lá, vamos mandar então mais hino para esse povo. Quero mandar esse próximo hino para os meus amigos da Linha Alegre Baixa, no município de Coqueiro. Meu amigo Moacir Biondo, sua esposa Nilva, seu filho Robson, também lá para o Leonir Meneghetti, a sua esposa Gemana e o seu filho Flávio, né? Também para o Anuar de Bairros. Vamos lá para o meu amigo Walter Meneghetti, que Deus abençoe a vida de cada um de vocês, né? Também lá para o meu amigo Beto Zambiasi, Tonho Zambiasi, que Deus abençoe a vida de cada um de vocês. E os demais da Linha Alegre Baixa aí, tem vários ali, que meu amigo também Giocondo Basanella e todos da sua família, sua mãe, todos os que estiverem na escuta ali, que Jesus possa abençoar poderosamente a vida de cada um de vocês, né? E vamos lá, vamos rodar um hino aqui que tem por título Jesus não invadiu meu coração.

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Essa igreja é uma igreja unicista, né? Uma das igrejas unicistas, que quer dizer que prega um Deus só, um corpo de Deus só, como está em Efésios 4, 4 diz assim: só há um corpo, só há um Senhor, só há um Deus, só há um batismo, só há uma fé, né? Então, nós pregamos assim, esse corpo, mas não que nem corpo de bombeiro, é um corpo, um Deus. Um Deus que não divide a glória dele com ninguém, é no singular, ele não é um Deus com um monte de sócios. Ele é um Deus, e ele mesmo diz que ele não divide a glória dele com ninguém, que é o Criador dos céus e da terra, que é o próprio Jesus Cristo, que no livro de João, no capítulo 1, por ali, ele diz que ele estava no mundo e o mundo foi feito por ele, e o mundo não o conheceu, né? Então, às vezes as pessoas confunde que tem um outro Deus fora Jesus, ou confunde não, são ensinadas que existe um outro Deus fora Jesus, mas se você ir na Bíblia de verdade e procurar fundo na Bíblia, você vai descobrir que Jesus é o único Deus. Então ali fala declaradamente que o Verbo, que era Deus, se fez carne. João capítulo 1, verso 1 em diante, ali tu acha, até o 6. O Verbo que se fez carne e habitou entre nós, né? E então é muito sério, tá? Você precisa pegar a Bíblia e conferir na Bíblia. Esse que eu vou ler agora está em João capítulo 20, do 19 ao 22. Vê quem que é aqui o Espírito Santo também. Chegada, pois, a tarde daquele dia, o primeiro da semana, e cerradas as portas, onde os discípulos, com medo dos judeus, se tinham ajuntado, chegou Jesus, pôs-se no meio e disse-lhes: paz seja convosco. Jesus já tinha morrido, né? Já tinha morrido, mas Jesus apareceu no meio deles e disse: paz seja convosco. E dizendo isso, mostrou-lhe as mãos e o lado, de sorte que os discípulos se alegraram vendo o Senhor. Disse-lhe, pois, Jesus outra vez: paz seja convosco. Assim como o Pai me enviou, também eu vos envio a vós. Essa parte, como ele fala, como o Pai que me enviou, ele está falando, ele está comentando do próprio Espírito Santo, né? Jesus foi gerado pelo Espírito Santo, pelo Espírito do céu, o Espírito de Deus, o Espírito de Deus que é o Deus com letra maiúscula, que é o Deus do céu, que ele não é um nome, é um pronome. Deus é um pronome de alguém, e esse pronome pertence a Jesus Cristo, porque a palavra diz que ele é onipresente, onisciente e onipotente. Ele está onde ele quiser, em todo lugar, em qualquer momento, e o único que pode ver todas as coisas, né? Então, é por isso que lendo por cima a gente não entende, mas se você vai ler e meditar, você vai saber que esse é o próprio Jesus. E havendo dito isso, seguindo, soprou sobre eles e disse-lhes: recebei o Espírito Santo. Olha, aqui está o resumo, ó. Quando ele falou isso, ele soprou sobre os apóstolos e disse: recebei o Espírito Santo, né? Então, o Espírito Santo, que apareceu em forma de pomba, no caso, que desceu sobre Jesus lá no batismo, é um sinal que aquele que é batizado no nome de Jesus, ele recebe o Espírito Santo. Mas o Espírito Santo não é uma pomba. Aquilo foi um sinal de que o Espírito Santo desceu sobre ele. Deus mostrou e usou uma pomba, porque a pomba é um bicho muito usado para esse tipo de coisa mesmo, mostrando que o Espírito Santo tinha descido sobre ele. Mas como? Dizendo que o Espírito Santo descerá sobre todos aqueles que se batizarem no nome dele. Nota por que o Espírito Santo estava com quem aqui, ó? Com o próprio Jesus. Olhou para os apóstolos, soprou sobre eles e disse: recebei o Espírito Santo. Então, o Espírito Santo é o próprio Espírito de Jesus. Para você entender, você tem que orar, pedir para Deus entendimento, sabedoria, e ele vai te dar. Você vai lá na Bíblia, você abre tua Bíblia em João 20, 19 a 22, você vai ler isso e você vai entender, né?
porque pega os outros lugares ali que eu tenho falado, onde que a palavra diz que Jesus é o próprio verbo que se fez carne, que é João, no capítulo 1 em diante você vai achar, e você vai juntando as engrenagens, você vai saber que Jesus Cristo é o único Deus. Isso é o segredo do nome da igreja que nós que está espalhada para o mundo inteiro, eu diria, as igrejas unicistas, que prega unicidade, prega que Jesus é o único Deus, o único Senhor, né? Como diz em Efésios 4:4. Você pode pegar a tua Bíblia, Efésios 4:4, você vai ver lá, tá? Então tá bom, vamos lá, vamos mandar mais hino para esse povo. Esse próximo hino eu vou mandar para o pessoal da vila, de Coqueiro, né, da cidade. Vamos lá para o meu amigo Eloy Giovanaz, a sua esposa Gelcira, também para o meu amigo Lécio e a sua esposa Jurema. Vamos lá para o meu amigo Nestor Zambiaz, sua esposa e todos da sua família. Quero mandar também lá para o meu amigo, meu parente Osmar da Silva, sua esposa Saleta e também todos da sua família. Que Jesus possa abençoar poderosamente a vida de cada um de vocês, tá bom? E meu amigo Jacir Bonacina também, que vai para ele. Que Jesus possa abençoar poderosamente a vida do meu amigo Jacir Bonacina. Tá bom? Esse próximo hino, então, que vamos rodar para esse povo, tem por título Esse Amigo é Jesus.

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Lembrando mais uma vez que no próximo, no terceiro domingo do mês, vamos ter grande culto lá na Igreja das Dores, né, da Linha das Dores, no, na propriedade do meu irmão Antônio Camargo, com a presença do pastor José Fábio da Silva e a sua comitiva. Você que está precisando de uma palavra de conforto, uma palavra de fé, uma palavra de sabedoria da parte de Deus, é o nosso convidado especial. Você pode ir lá, que certamente você vai sair de lá com o coração mudado, transformado. Porque a palavra de Deus transforma, a palavra de Deus ela faz com que as pessoas mudem de vida. E instantaneamente, uma palavra às vezes que escutamos da parte de Deus é o suficiente para que Deus possa mudar a nossa realidade. Então, vocês são todos convidados, né? E que Jesus possa abençoar poderosamente a vida de cada um dos que estiverem escutando, né? E já desde agora possa já começar a fazer a obra, tá bom? Vamos lá. Vamos ler mais um texto aqui que está em Lucas 10, do 30 ao 34. Então, Jesus, aqui uma história que Jesus estava falando com o mestre da lei a respeito de quem era o seu próximo, de quem era o próximo dele. Ele estava perguntando, e então Jesus respondeu. E respondendo, Jesus disse... Jesus fez uma parábola aqui no caso. Descia um homem de Jericó, de Jerusalém para Jericó, e caiu nas mãos dos salteadores, os quais o despojaram e, espancando-o, se retiraram, deixando-o meio morto. E ocasionalmente descia pelo mesmo caminho certo sacerdote, e vendo-o, passou de largo, passou longe. E de igual modo também um levita, chegando àquele lugar, o vendo, passou de largo. É. Mas um samaritano que ia de viagem chegou ao pé dele e, vendo-o, moveu-se de íntima compaixão. E, aproximando-se, atou-lhe as feridas, aplicando-lhe azeite e vinho. E, pondo sobre sua cavalgadura, levou-o para uma estalagem e cuidou dele. É, eles estavam discutindo, falando sobre, então, quem é o próximo. E Jesus fez essa parábola para ele, né? Dizendo que o próximo é aquele... melhor mesmo, Jesus quis mostrar aqui que o sacerdote, né, que era uma pessoa grande, sacerdote, num lugar assim, ele é o principal, né? Ele passou de largo, passou longe daquela pessoa. E passou um levita também, que era um trabalhador na obra de Deus, passou longe. Aí passou certamente um pobre, uma pessoa mais comum, que principalmente samaritano, que naquele tempo lá, os samaritanos, por causa da linhagem deles, o povo desprezava, diziam que os samaritanos não prestavam, não valia para nada e tal. O samaritano se moveu de íntima compaixão e cuidou daquela pessoa. Jesus está falando outra vez aqui que não adianta aparência, não adianta você ser aparentemente santo. Você tem que ser santo, você tem que ter... Não adianta você ter aparência de misericórdia. Você tem que ter misericórdia. É isso que Jesus está resumindo nesse texto, tá bom? Então é muito sério. E note bem que sem misericórdia ninguém verá Deus. Vamos lá, vamos mandar mais hino então para esse povo. Eu quero mandar esse próximo hino que vamos rodar para o meu amigo Wilson Facione, lá no Pirãozinho, sua esposa, todos da sua família, a minha tia Terezinha, tiazinha, né? O meu amigo Olides Barbieri, também todos da sua família lá. E vai para o meu amigo Rivas Barbieri também, lá do bar lá em Coqueiro, lá do clube ali em Coqueiro, né? Que Jesus possa abençoar poderosamente a tua vida, a tua família, né? E todos os demais que estiver aí escutando aí, que Jesus possa poderosamente abençoar cada um de vocês. Esse próximo hino, então, que vamos rodar, vamos tem por título...
eu me lembrei do meu amigo Davanir Valdeceira. Vai pro meu amigo Davanir Valdeceira também, a sua esposa Regiane, seus filhos Cauê e Cauã, que Jesus abençoe poderosamente a vida de cada um de vocês. Então esse hino que vamos rodar tem por título O Que Sou, O Que Tenho e O Que Não Tenho.

Estamos apresentando o programa Luz da Verdade da Igreja Pentecostal Unida do Brasil, a igreja que prega o evangelho que a Bíblia ensina. Igreja Unicista, uma igreja que está já em quase nos quatro cantos da terra, né? Existem outras igrejas também unicistas, né? Que também estão espalhadas pelo mundo inteiro. E só que não está totalmente nos quatro cantos, está quase. Porque a palavra de Deus diz, a palavra de Deus, quando o evangelho do reino alcançar os quatro cantos da terra, Jesus vai voltar. Então ele não voltou ainda porque o evangelho do reino, o evangelho verdadeiro, aquele que não foi inventado por Constantino, né? Aquele que não foi inventado por ninguém, o evangelho primitivo, os crentes que foram mortos para poderem encaixar em outro evangelho, ele não alcançou ainda os quatro cantos, mas ele vai alcançar. Devagarinho ele está chegando nos rincões do mundo aí para que as pessoas saibam a verdade pura, que a qual é que Jesus é o único Deus e que o batismo verdadeiro é no nome dele. Você quer saber se Jesus é o único Deus e Pai? Eu vou te dar um versículo, vou ler um agora, mas eu vou te dar um versículo bem chave que você pode ir lá no em João, no Evangelho de João, capítulo 14, versos 8 e 9, você vai ver que Jesus é o próprio Deus e Pai. Você pode ir lá em Isaías, capítulo 9, verso 6, você vai achar também dizendo que Jesus é o único Deus. Você vai em Judas, capítulo 1, verso 4, você vai saber que Jesus é o único Deus. Você vai também na primeira carta de João, capítulo 5, verso 20, você vai saber que Jesus é o próprio Deus. Então a palavra diz que nós temos que crer, conhecer e obedecer a Deus. Não adianta nada, a palavra Deus tem muitos deuses aí. Tem Deus Buda, Deus Sol, Deus a Lua, Deus Marte, Deus Plutão, etc. Mas tem um Deus, um pronome Deus que pertence para um ser. E esse é Jesus Cristo, o Messias, aquele que veio para salvar a humanidade. Ele próprio deixou o próprio trono e veio. Então é esse que você tem que conhecer. Você tem que crer nele, conhecer e obedecer. Porque é impossível você obedecer a alguém que você não conhece. É impossível. E crer em alguém que você não conhece é impossível você crer naquilo que diz sobre ele. Você vai ter que ver, você vai ter que... Então por isso que a Bíblia está aí. Para que a pessoa vá e aprenda nela. Porque o próprio Jesus diz: aprendei de mim, que sou manso e humilde de coração. Vou ler essa passagem aqui que também diz que Jesus é o próprio Deus. Diz assim, ó, em Colossenses capítulo 2, verso 8 e 9, diz assim: Tende cuidado para que ninguém vos faça presa sua, por meio de filosofias e vãs sutilezas, segundo a tradição dos homens, segundo os rudimentos do mundo e não segundo Cristo. Porque em Cristo habita corporalmente toda a plenitude da divindade. E estáis perfeito nele, que é a cabeça de todo o principado e potestade. Né? Olha aqui onde é que diz no 9, diz assim: porque nele habita corporalmente toda a plenitude da divindade. Divindade quer dizer Deus. Tudo que se diz Deus, da palavra Deus, está em Jesus Cristo. É muito sério, tá? Vamos lá, vamos então mandar mais hino para esse povo aí. Eu quero mandar para a família Soldi, né? Para o meu amigo José Soldi, também para o seu irmão Gabriel e todos os demais Soldi que tem ali, moram a família Soldi ali em Garibaldi, né? Que Jesus possa abençoar poderosamente a vida de cada um de vocês. E para os demais aí de Garibaldi, pessoal que estiver na escuta na comunidade de Garibaldi, também na comunidade de Jacarezinho, meus amigos, também aí na comunidade de Arroio Bonito, Caçador, né, que o pessoal que estiver na escuta aí, Três Reis, né, que todo mundo possa estar aí, que Jesus possa abençoar todos vocês poderosamente, né? E vamos lá, vamos mandar então para os meus amigos da família Soldi e também para o meu amigo João Machado, meu grande amigo João Machado. João Machado, o terceiro domingo do mês, eu vou cruzar aí, se você estiver disposto, vamos lá. Vamos lá na igreja, né? Fica o convite aí, tá bom?
e também para o meu amigo Beto Zambiase, fica o convite, para os demais Zambiase irmãos, né, o Tonho, também o Paulinho, né, que Jesus abençoe sua mãe, né, que Jesus abençoe poderosamente a vida de vocês, tá bom? Então vamos lá, vamos rodar esse próximo hino, que é o último hino, você vai ficar rodando esse hino, que tem por título Tarde Demais. E eu quero desejar que todos possam ter saúde, possam ter paz, estar bem firme e forte para o próximo programa, né, que será no próximo primeiro sábado do mês, das 19 às 20 horas, aqui pela Brécia Mais FM 93,1, né, pedindo que Jesus nos dê saúde e graça de estarmos novamente aqui para aprender um pouco mais da palavra de Deus, né, porque o que resta para nós é se preparar em Jesus, porque Ele está às portas. Qualquer um aí, que mesmo que não tenha lido muito a Bíblia, ele sabe que o que está acontecendo é os sinais que Jesus falou, está acontecendo, estão praticamente todos cumpridos, tá bom? Então vamos lá, fiquem todos na paz do Senhor e Salvador Jesus Cristo.

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